0: Em Pernambuco agora, 9 da noite, mais 8 minutos, 9:08. Boa noite, Kipapá. Boa noite, Agreste Pernambucano. Boa noite, Nordeste Brasileiro. Falamos ao vivo, aqui de Kipapá, aniversário de emancipação política. Kipapá, 126 anos de lutas e conquistas. Gente, essa é, sem dúvidas, uma das maiores festividades de toda a história do município de Kipapá, e desde a última quinta-feira que a cidade está celebrando, e a Rádio Agreste FM acompanhando tudo. Desejar um bom trabalho também para toda a nossa equipe, né? O Naldo Ferreira, o Rinaldo Carlos, o Caleb, a direção de externas do Willamar Júnior. Agora há pouco acabou a decisão do Campeonato Kipapaense de Futebol. Que jogaço que você acompanhou ao vivo pela Rádio Agreste e também pela TV Agreste Mais. Lembrando que a decisão valia R$11 mil, a premiação R$15 mil, 7 mil para o grande campeão, uma equipe do Fortaleza que venceu o Atalanta nos pênaltis. E já estamos na expectativa para começar daqui a pouquinho com o 39º Festival da Canção. É um outro ponto alto nas festividades em comemoração ao aniversário de Kipapá. 39º Festival da Canção Brasileira de Kipapá, aqui na Praça de Eventos da cidade. Inclusive o público chegando. Teremos já muitos artistas se apresentando e você vai curtir tudo aqui com a gente na marca da exclusividade. Após o 39º Festival da Canção, ainda hoje nós temos a banda Romance de Novela. Amanhã, segunda-feirona, dia 18 de maio, as festividades começam a partir das 3 da tarde, né? Festival do Chope, tem o pagode do Dudu, o pagode Soul Samba também. Às 7 da noite aqui na Praça de Eventos, no centro de Kipapá. Show com Gustavo Marques. Às 8:30 tem o Jonas Moura, que é prata da casa aqui também. Às 10 da noite tem a ex-BBB, a Fly. E a partir da 12:00, o Zezo Potiguar se apresenta nesta segunda-feirona no aniversário de emancipação política da cidade de Kipapá. Na terça-feira é o dia principal. A cidade de Kipapá celebra o seu aniversário no dia 19 de maio. E na terça-feira a programação começa bem cedo, às 8 da manhã, hasteamento dos pavilhões em frente à prefeitura de Kipapá. Às 9 horas tem um corte do bolo. Na sequência, às 10 horas da manhã, entrega de veículos no pátio da rodoviária. Amigos, olha, são muitos veículos que serão entregues pela gestão do prefeito Pité. Só para fazer uma passagem rápida, que eu me lembre exatamente, aqui nós temos 9 ônibus escolares, nós temos 2 retroescavadeiras, nós temos mais 2 veículos, 0 quilômetro, enfim, no total são 10, 12 carros e nós vamos aproveitar para trazer aqui, vamos convidar aqui o nosso prefeito Pité para conversar com a gente. Daqui a pouquinho a gente vai começar para valer, né, essa festa linda. Secretário Marcelo Apolloni, como é que tá? Tudo bem, secretário? Boa noite, hein? Boa noite, muito bom esse evento, que é um evento especial demais. Olha, gente, pode ter certeza que Kipapá será palco, né? Teremos 2 grandes dias. Na verdade, hoje a expectativa é muito grande para o 39º Festival da Canção Brasileira de Kipapá. O nosso Ronaldo Miguel, que é o locutor oficial do evento, já pronto para a apresentação. Prefeito Pité já se posicionando também, claro, para acompanhar de perto as atrações. Prefeito Pité, Rádio Agreste, boa noite. Kipapá em festa. Afinal, não é todo que a gente celebra 126 anos. Boa noite, prefeito Pité.
1: Boa noite, Edgar. Boa noite aos ouvintes da Agreste FM. De fato, afinal é 126 anos. E a festa começou quinta. Hoje já é domingo e a comunidade parece que está envolvida nesses dias em que antecede o aniversário da cidade, que é o dia 19 de maio.
0: Pois é, prefeito, acompanhamos agora há pouco, né? A decisão do Campeonato Kipapaense de Futebol, uma grande decisão, a equipe do Fortaleza faturando o primeiro lugar.
1: Você esteve lá presente e viu que o jogo foi pegado, as duas torcidas animadas, mas tinha que sair o campeão, né? E o Fortaleza foi consagrado campeão da Copa Municipal de Kipapá, da emancipação política do...
0: E uma programação, uma premiação recorde, né? 15 mil reais em prêmios. O campeão faturou 7, o vice 4, terceiro lugar 2.500, o quarto lugar 1.500 reais também. Tudo isso em nome do investimento no esporte.
1: É, quem ganha com isso é o nosso município. Prazer, tudo. Competição, o envolvimento que teve a cidade com esses jogos durante esses meses de campeonato.
0: Foi bonito ver a grande decisão, a torcida marcando presença, público recorde, inclusive mulheres, famílias prestigiando esse momento. Parabéns, prefeito Pidé, pela linda festa. E daqui a pouquinho, o senhor inclusive já sendo convidado para se dirigir para o palco e acompanhar o 39º Festival da Canção Brasileira aqui de Quibapá.
1: É, depois do futebol, hoje à noite é o Festival da Canção Brasileira, que já é um marco na história de Quibapá. E eu acredito que esse ano a competição aqui desse festival vai ser excepcional.
0: Nós vamos acompanhar. Forte abraço, boa festa.
1: Valeu, Edgar, obrigado e continue fazendo seu trabalho.
0: Vamos embora, tá aí o prefeito Pidé marcando presença nessa festa tão bonita, gente. Que momento especial esse. Gente, ó, daqui a pouquinho, TV Agreste Mais, as plataformas também da prefeitura de Quibapá, o Instagram, enfim, nós vamos ter a oportunidade de levar para você todas as emoções desse momento especial de celebração. É isso mesmo, celebração pelo aniversário de 126 anos da cidade de Quibapá. Gente, abraçar aqui toda a equipe de comunicação do prefeito Pidé. Bom trabalho para todos os companheiros. Olha, o momento é mesmo especial, especialíssimo demais. Juliana Rodrigues conversa aqui com a gente ao vivo. A Juliana Rodrigues, que faz um trabalho excepcional junto ao gabinete do prefeito Pidé. Hoje a missão é outra, junto ao 39º Festival da Canção Brasileira, Juliana. Rádio Agreste, boa noite.
2: Olá, pessoal, boa noite, tudo bem? Pois é, hoje eu estou aqui na missão de acompanhar junto à mesa dos jurados, né, esse grande festival que já está aí na sua 39ª edição. E vamos ver aí quem vai ser o grande músico, o grande compositor que vai ganhar essa premiação aí.
0: Que maravilha, então aproveita e já passa o serviço pra gente. Teremos quantos artistas, participantes e também a premiação?
2: São 12 artistas que vão se apresentar agora à noite. Primeiro, segundo e terceiro lugar. E a premiação vai até 5 mil reais.
0: Para o grande campeão.
2: Para o grande campeão.
0: E aí a melhor música também tem premiação?
2: O intérprete também tem uma premiação de 2 mil reais.
0: Então o campeão, se ele for campeão e tiver também a melhor interpretação,
2: leva 7 mil reais.
0: Que maravilha. Bom trabalho, Juliana.
2: Obrigada, boa noite.
0: Aí, gente, a equipe do prefeito Pidé fazendo principalmente esse trabalho, essa coordenação junto à realização desse evento para lá de especial. É o momento de celebrar mesmo. Prefeitura de Quibapá fazendo a festa. E olha, esse momento é o momento que as autoridades começam a seguir para o palco. As autoridades são convidadas para acompanhar esse momento muito especial. A secretária de Cultura, Turismo e Esportes, secretária de Cultura, Turismo e Esportes, Rosinha Machado, também aqui conversando com a Rádio Agreste. Rosinha, a grande noite, eu diria que uma das mais aguardadas, 39º Festival da Canção Brasileira de Quibapá, começa daqui a pouquinho. A organização do evento é impecável. E o coração, como é que está se preparando para essa grande noite? Rádio Agreste, boa noite, secretária.
3: Nossa, Edgar, depois desse festa,
0: tá linda a festa, né?
3: Então, depois da final desse campeonato, a gente ficou, né, encantado. E agora iniciaremos o 39º Festival da Canção. Já encontrei todos os participantes, estão tudo eufóricos, muito bem preparados. E vamos lá começar, vai dar tudo certo. E que vençam, né? O melhor, mas vai ser difícil, amigo, hein?
0: Tá valendo, vamos acompanhar. Forte abraço, secretária. Bom evento, hein?
3: Obrigada, amigo. Vamos lá, vai começar.
0: Aí, vamos então acompanhando esse momento muito especial. Trazer aqui a secretária de Saúde do município de Quibapá, secretária Marcela Poloni, chega aqui para conversar com a gente. É o momento de celebração. aqui, Papá, comemorando 126 anos e a gente sabe que a cidade recebe um grande público durante esses dias. Como é que a Secretaria de Saúde está se preparando para receber esse grande público aqui em que Papá, secretária? Bem-vinda, boa noite.
4: Boa noite. A gente está com a equipe do SAMU aqui a postos, além de uma equipe da Secretaria de Saúde fazendo um trabalho de educação em saúde. E também a gente está com a equipe no Hospital Municipal, Maria Digna Pessoa de Melo, com enfermeira, enfermagem, técnicos e também dois médicos em funcionamento para qualquer eventualidade. Esperamos que não aconteça, mas a gente está pronto e preparado a postos para qualquer coisa que possa acontecer.
0: E com tudo pronto, como é que está o coração para esse grande evento?
4: A gente fica muito feliz, são 126 anos do nosso município de Quipapá. A gente vê que Quipapá vem crescendo cada vez mais. Cada ano a festa vem se superando. Hoje está muito melhor que o ano passado e fica só a expectativa. Cada ano melhor.
0: Parabéns pelo trabalho e bom evento.
4: Obrigada, brigadão.
0: Aí, secretária Marcela Apolônio, secretária de saúde aqui do município de Quipapá. Vereador Irmão Nino, chega aqui para conversar com a gente também. Vereador Irmão Nino, chegando. Naldo Ferreira, vamos então, daqui a pouquinho, Naldo, já entrando com a nossa live, a nossa transmissão. Vereador Irmão Nino, momento especial de celebração, né? Boa noite.
5: Boa noite, Edgar. Boa noite a todos que compõem a Cresta FM. Para nós é muito importante esse 39º Festival da Canção Brasileira aqui de Quipapá, dando a oportunidade para os nossos artistas locais e de toda a nossa região.
0: Tá valendo, valeu, vereador, forte abraço. A gente volta daqui a pouquinho, falando ao vivo, direto de Quipapá.

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1: Um abraço especial para você que nos acompanha nesta noite de celebração. Que papá, 126 anos de emancipação política. E aqui estamos para levar para você todas as emoções. Você que nos acompanha através do blog do Willamar Júnior, através da TV Agreste Mais e também através do Instagram da Prefeitura de Quipapá. A partir de agora, começando o 39º Festival da Canção Brasileira aqui de Quipapá. 12 artistas se apresentam, inclusive premiação recorde, R$5.000 para o grande campeão. O melhor intérprete leva também R$2.000 e teremos exatamente, a partir de agora, todas as emoções. Lembrando que ainda hoje nós temos show com a banda Romance de Novela. Amanhã é o grande dia do Zezo Potiguar. Temos também o Jonas Moura, a cantora Fly e na terça-feirona, dia 19, o dia da emancipação, nós temos aqui o show com o Rei Vaqueiro e muito mais dentro da programação. Para você não perder nenhum detalhe, vamos direto ao palco para você acompanhar a apresentação inicial da banda que vai dar suporte a todos os artistas na noite de hoje. Vem com a gente, vem celebrar que papá 126 anos com um abraço do prefeito Pité e de toda a equipe. Sejam bem-vindos à nossa transmissão.

0: Prefeitura Municipal de Quipapaí, os aplausos para essa magnífica banda formada pelos amigos todos os anos com a gente, o nosso na batera, o Robson, os teclados Naldinho e Robson, a percussão Bombinha, na guitarra Tomelo, no baixo Abdias e ainda o seu auxiliar aqui, o seu filhão, né? Participando nesta noite. Parabéns, vamos juntos fazer acontecer a 39ª edição do Festival da Canção Brasileira de Quipapá. Senhoras e senhores, tenho a honra de trazer ao palco para dividir os trabalhos comigo nesta noite a nossa amiga radialista, locutora e também professora Valquíria Melo, que divide comigo os trabalhos nesta noite a convite do prefeito Pité e de modo especial da nossa secretária de Cultura, Roseli Dias, Rosinha Machado. Boa noite, Valquíria.
1: Boa noite, Ronaldo. Boa noite a todos aqui presentes. É um prazer, mais um ano, fazendo parte de mais uma edição do Festival da Canção Brasileira da nossa querida Quipapá.
0: Muito bem. Prosseguindo, ô Valquíria, o 39º Festival da Canção Brasileira de Quipapá, nessa edição 2026, entrou para a história como a edição com o maior número de inscritos de todos os tempos, reunindo exatos 51 participantes de diversas regiões do Brasil. O festival reafirmou sua grandiosidade e tradição ao promover um verdadeiro intercâmbio cultural através da música popular brasileira, fortalecendo ainda mais o nome de Quipapá no cenário cultural nacional. Lembramos também que toda essa produção tem a marca do nosso grande amigo Marquinhos Mesclagem, que por mais um ano traz essa banda e reúne todos os artistas para que assim possam realizar mais um evento, nessa edição, mais um Festival da Canção Brasileira. Artistas das cidades como Garanhuns, Paulista, Itu, Ilhéus, Caruaru, Pau d'Alho, Araraquara, Belo Horizonte, Porto Alegre, Olinda, João Pessoa, Bombinhas, Fortaleza, Palmares, Jaboatão dos Guararapes, Recife, Cabedelo, Idaiatuba, Amaragi, Maceió, Chapada dos Guimarães, Saquarema, Juiz de Fora e da própria cidade de Quipapá. Demonstraram a força e o alcance do evento que há quase 4 décadas valoriza talentos, emociona o público e mantém viva a tradição da música autoral brasileira.
1: Mais do que um concurso musical, o festival se consolidou com um símbolo de valorização cultural, diversidade artística e encontro de vozes de diferentes estados do país, tornando a 39ª edição um marco histórico para a cultura quipapaense e para todos os amantes da música brasileira.
0: Valquíria, fala pra gente um pouquinho a música brasileira, qual a sua forma, o que a gente pode destacar nesse introito do 39º festival?
1: A música é uma forma de arte que nos permite expressar emoções, contar histórias e nos conectar com outras pessoas. Ela é capaz de nos transportar para outros lugares, despertar memórias e nos fazer sentir vivos. Fazemos parte dessa história. 126 anos de emancipação política.
0: E dando continuidade, saudamos todos os presentes mais uma vez, em nome da Secretaria de Cultura, Turismo e Esportes, saudamos toda a cultura do nosso município. Queremos registrar e agradecer a presença do excelentíssimo senhor prefeito Pité, prefeito do nosso município, a sua equipe de governo, secretários municipais, diretores, todos aqueles convidados, também familiares que estão junto ao prefeito ali no espaço do camarote. Nossa saudação especial as autoridades e também convidados.
1: Neste momento, daremos início à composição da mesa julgadora. Queremos chamar o primeiro jurado da noite, o senhor Célio Fonseca. José Célio de Siqueira Fonseca, ou simplesmente Célio Fonseca, é natural de Quipapá. Trabalhou na Prefeitura Municipal, no Serviço Federal de Processamento de Dados, no Banco Econômico e por 35 anos no Banco do Brasil. Desses 35 anos, 28 foram na agência de Quipapá. É compositor, escritor e poeta. Como escritor e poeta, sob o codinome de Célio do Banco, tem diversos trabalhos publicados, com destaque para os contos Cedro Rosa e O Farol de Setembro, e os poemas Tempo de Esperas e Acesso Negado. Como compositor, foi um dos fundadores do Festival da Canção. Participou também de outros festivais pelo Brasil. Foi vencedor do 2º Festival Musical e Arte. Foi segundo colocado no 1º Festival de Música da cidade de Altinho. Foi finalista do Festival da Canção da ABB Tijuca, Rio de Janeiro. Também foi finalista em todas as edições do Canta Brasil, Festival Nacional de Música do Banco do Brasil. No Festival da Canção, foram 10 participações com 11 premiações. 3 vezes em primeiro lugar, 3 vezes em segundo lugar, 2 vezes em terceiro lugar e 1 vez em quarto lugar. 2 vezes melhor intérprete. Hoje, critério a ser julgado, melodia. Aplausos para o senhor Célio Fonseca.
0: Convidamos Elane Nascimento Campos Andrade. Elane Nascimento Campos Andrade, natural de Quipapá, Pernambuco, licenciatura plena em letra, habilitação com português, inglês e respectivas literaturas. Faculdade de Formação de Professores da Mata Sul, Famasul, Palmares, 2000-2004. Especialização em Programação do Ensino de Língua Portuguesa, Universidade Campos Garanhuns. Professora de Linguagens, com 20 anos de experiência no ensino de língua portuguesa, literatura, redação e inglês. Ao longo da carreira, desenvolveu metodologias dinâmicas e interdisciplinares para aprimorar a comunicação, interpretação textual e escrita dos alunos. Comprometida com a formação integral dos estudantes, busca constantemente a atualização profissional por meio de cursos e pesquisas na área de educação e linguagens. Critério a ser julgado, letra. Recebe os aplausos, Elane Nascimento Campos Andrade.
1: Para compor a mesa, o senhor Luizinho Lino. Cantor, compositor, músico, multiinstrumentista e produtor musical. Começou sua carreira aos 13 anos de idade, no ano de 1989, em bandas e bailes. Gravou com bandas renomadas no mercado do forró. Tem composições suas gravadas por artistas de renome nacional. Músicas como Zoado e Bebê, na voz do cantor Leonardo, hit nacional, onde artistas e bandas cantam até o momento de hoje. Suas canções são atemporal. Lançou sua carreira como cantor nos palcos da vida em 2013, com a banda Arrochonados. Hoje segue carreira solo desde 2016. Luizinho Lino, O Mundo é Brega, um show contagiante, relembrando grandes clássicos do brega raiz. E é claro que não poderia faltar suas belas canções. Critério a ser julgado: harmonia. Aplausos para o senhor Luizinho Lino.
0: Para a composição da mesa, convidamos Bartolomeu Onofre da Silva. Bartolomeu Onofre da Silva, natural da cidade de Lajedo, Pernambuco, teve sua vida dedicada ao meio musical. Atuou em diversas bandas, entre elas A Flor da Terra, Eletrosom, Nego Caetano e Banda Ases do Ritmo, Orquestra de Frevo, Banda Swing do Chá, e por diversos anos administrou a banda Chá de Hortelã, que lançou em sua trajetória 2 discos de vinil, 9 CDs, que devido à idade e problemas da saúde, hoje a banda está sob responsabilidade da sua filha, da filha do senhor Bartolomeu Onofre. Em 2016, Bartolomeu Onofre lançou o CD Perto Trompete, volume 1, um trompete romântico com 14 músicas. Com seu trompete, já se apresentou em eventos locais e regionais. Uma trajetória que teve início na banda 24 de dezembro. Repito, uma trajetória que teve início na banda 24 de dezembro. Critério a ser julgado por Bartolomeu Onofre da Silva será arranjo. Recebe os aplausos Perto do Pistão, o homem que tenho o prazer de encontrar nessa noite e revê-lo mais uma vez. Obrigado, amigo. Seja sempre bem-vindo em nome do prefeito Pité. Prosseguindo.
1: Este evento, Ronaldo, é uma realização da Prefeitura de Quipapá, Ipetu, Fundarp, Governo do Estado de Pernambuco, através da Secretaria de Cultura, Turismo e Esportes. 39º Festival da Canção Brasileira, Quipapá, 126 anos de emancipação política.
0: A Prefeitura do nosso município, junto à Secretaria de Cultura, Turismo e Esportes, destacam seguintes premiações para os primeiros colocados. Vamos conhecer, Valquíria, essa premiação que a Prefeitura faz questão de tornar público para os participantes, aqueles finalistas. Lembrando, são os 12 finalistas, aqueles que passaram na triagem, foram escolhidos e aí se tornam finalistas para apresentarem suas canções nesta noite. Para o primeiro colocado, nós teremos
1: R$5.000 mais placa de participação.
0: Segundo lugar,
1: R$4.000 e placa de participação.
0: Terceiro lugar,
1: R$3.000 e placa de participação.
0: Lembrando que o melhor intérprete de Quipapá receberá um prêmio de
1: R$2.000. Lembrando também que cada artista concorrente do evento receberá, em razão da sua participação, o valor de R$300.
0: Nós queremos agradecer também aos parceiros e amigos que se tornaram incentivadores culturais neste evento de 126 anos de emancipação política. 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Destacamos também Alto Posto São Benedito, às margens da PE 126, no trevo de acesso à cidade de São Benedito do Sul. Tem a organização de Djalma e Ana.
1: Queremos destacar também, Ronaldo, Isa Acessórios. 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Um grande abraço à nossa amiga Isadora Chapoval. 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Também hoje quero destacar e falar da produção que está comigo, né, Ronaldo? Você também Sim. está muito elegante.
0: Valeu, Valquíria.
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0: Muito bem, dado o recado, agora bate forte o coração, meus jurados preparados, público presente, mais uma vez bem-vindos e vamos à música de número 1, que vem com o título Traduzir, compositor e intérprete Fábio Silva. Carioca de origem, Fábio Silva, ainda adolescente, já começara seus primeiros acordes no violão. Seu pai, seu primeiro e grande padrinho da música, ensinou os primeiros acordes. Algum tempo depois, os mundos da música gospel e MPB lhe trouxeram outros mestres, influências e sonoridades que influenciaram definitivamente sua arte. Juntamente com a mudança para Pernambuco, aos 27 anos, tocou a vida por outros caminhos, além da música, trabalho, amores, família, mas sempre com o violão na bagagem. Como ele mesmo diz em suas canções, abre aspas, trago minha voz, minha vida, cruzo este país, mãos na enxada e viola nas mãos, e violas e viola nas minhas memórias, encerram-se as aspas. No palco, abrindo com chave de ouro, a 39ª edição do Festival da Canção Brasileira de Quipapá, Fábio Silva.
2: Boa noite, Quipapá.

Que honra estar aqui cantar para vocês. E a maior honra ainda é poder abrir esse festival maravilhoso. Gratidão grande. Essa canção Traduzir, ela fala sobre coragem, não desistir, insistir no amor e, por que não, também na vida. Vamos lá.

0: Obrigado, de papá.
1: 39º Festival da Canção Brasileira. Realização: Secretaria Municipal de Cultura, Turismo e Esportes, Prefeitura de Quipapá, Prefeito Pité. Deixa eu mandar um abraço aqui ao amigo Zezinho Lucena, carinhosamente Zezinho da Vitória Construção, nosso amigo Tonho de Nós. Abraçar aqui também Dona Marta de Betânia, a nossa amiga Givanessa Bezerra. Muito obrigado, Daniel. Estão conosco nesta noite prestigiando o Festival da Canção Brasileira. Meu amigo Genésio e família, bem-vindo ao o polo principal dos 126 anos de emancipação política. Valquíria, vamos conhecer a segunda música.
2: Vamos receber mais um talento que vem dividir conosco sua música e sua emoção. Compositor com a música número 2, título da música Canção de Fogo. Compositor Paulo Araújo e intérprete Claudine Albuquerque. O artista cearense Paulo Araújo, violinista, compositor, letrista, cantautor, tem origem musical no violão clássico, com formação no Conservatório Alberto Nepomuceno, aluno do mestre José Mário de Araújo. Sem preocupações de estabelecer limites entre erudito e popular, permeia vários estilos e prima pelo rebusco das palavras e harmonias. Com influências diversas e principais de Ginga, Agiberto Gismonti, Vila Lobos, Astor Piazzolla, Chico Buarque, Dori Caymmi e Paulo César Pinheiro. A obra de Paulo Araújo tem caráter universal, no qual os ritmos característicos brasileirense, latinos, adquirem modernidade e leitura nas mais diversas culturas, dentro da riqueza rítmica, melódica e harmônica das canções do compositor. A constante preocupação de renovação e pesquisa. Nas letras, a sensibilidade do trato das questões pertinentes ao nosso tempo e espaço. Aborda temáticas de importância social, aliando poesia e reflexões profundas. Compositor profícuo e inquieto, Paulo Araújo é um entusiasta de festivais.

palco, Paulo Araújo. Intérprete, Claudine Albuquerque. Canção de Fogo. Cancão de Fogo.

39º Festival da Canção Brasileira de Quipapá. Realização Prefeitura Municipal, organização total da Secretaria de Cultura, Turismo e Esportes do nosso município. O apoio da Impetu, Governo do Estado e Fundarp. Lembrando, para você que está em casa e está acompanhando através da Rádio Agreste FM, TV Agreste Mais, também temos o Instagram da Secretaria de Cultura do nosso município, Secultu. Você pode estar acompanhando tudo. Boa noite, vem para a praça. Logo na sequência, após o resultado final, nós teremos por aqui Romance de Novela com Bibiu e Doda Santos. A noite promete, está apenas começando. Vamos agora conhecer a música de número 3, intitulada Na Rua Onde Eu Moro. Compositores Ivana Nunes e Sandro Guimarães. Ivana, natural do município de Itacaimbó, Pernambuco. Ivana Nunes tornou-se um consagrado músico por influência no seio familiar, em especial por seu avô, Antônio Nunes, um apreciador da música e colecionador de vinis. Com mais de 20 anos de carreira profissional, o instrumentista e compositor iniciou os seus estudos formais em música aos 12 anos na Banda Filarmônica Santo Antônio do município de Itacaimbó, Pernambuco, com o maestro Aurindo Derinaldo, licenciado em música com habilitação em saxofone pelo Instituto Federal de Educação, Ciência e Tecnologia de Pernambuco, IFPE, Campus Belo Jardim, Pernambuco, e mestrado em música e mestrando em música pela Universidade Federal de Pernambuco, UFPE. O compositor, arranjador, cantor e instrumentista pernambucano. Já o Sandro Guimarães, antropólogo, professor da UFPE, professor do programa de pós-graduação em música pela UFPE e do programa de pós-graduação em educação contemporânea pela Universidade Federal de Pernambuco, UFPE. Possui bacharelado na área de violão, erudito e licenciatura em música pela UFPE. Foi professor de violão erudito em Conservatório Pernambucano de Música e bacharelado em música pela Universidade Federal de Pernambuco. Como instrumentista e compositor, apresentou-se na Alemanha e também em Cuba. Merece os aplausos e vem ao palco defender a sua canção intitulada Na Rua Onde Eu Moro. Intérprete Ivana Nunes.

Festival da Canção Brasileira de Quipapá. E você acompanhando tudo ao vivo, você que curte através das ondas potentes da nossa rádio, um abraço especial.

Boa noite, Ipapá. É uma grande honra, uma grande emoção para nós estarmos aqui para partilhar música e musicalidade. Esse festival tão importante, né, para o Brasil. Gostaria de dar uma boa noite aos senhores, à senhora jurada e aos senhores jurados, né? Então vamos lá, nossa canção titulada Na Rua Onde Eu Moro.

0: 39º Festival da Canção Brasileira de Quipapá. É uma realização Secretaria Municipal de Cultura, Turismo e Esportes, Prefeitura de Quipapá, Governo de Todos. Olha, para quem não conhece, o Ivaná é o atual campeão aí do festival ano passado, né? E aí volta defendendo essa sua canção agora, que perdeu o ineditismo depois de todos nós conhecermos. E lembrando, todos aqueles que ainda vão passar por aqui, pelo palco dos 126 anos, vão defender suas canções inéditas, tá bom? É só pra gente conferir. Valquíria, vamos trazer aqui mais canções?
1: Agora iremos conhecer a quarta música. Título da música, Lua Negra. Compositor e intérprete Rafaela Nascimento. Natural de São Paulo, Rafaela Nascimento Silva atua como musicista desde 2018, quando começou a cantar profissionalmente em barzinhos de sua cidade natal. No mesmo ano, entrou em uma banda destinada a cantar em casamentos líricos musical, que também atua em outros eventos sociais. Desde que entrou na banda, para além dos recorrentes casamentos, tem cantado inúmeros eventos sociais e participado de feira de noivas. Cantora e compositora, tem direcionado projetos de composições sobre encomenda para pessoas de toda a região, além de ter feito autorais em dedicatórias para o Dia dos Namorados do ano de 2023. Atualmente, trabalha em autorais que serão lançadas em breve em formato de videoclipes de áudios que estarão em streams virtuais. Para defender a música Lua Negra, Rafaela Nascimento.
2: Boa noite, gente. Primeiramente, é uma grande alegria estar aqui dividindo o palco com tanta gente massa, né? Com essa banda muito maravilhosa. Então, quero agradecer e ansiosa para cantar Lua Negra, espero que vocês gostem. É uma música de amor, mas daqueles amores que a gente inventa, que a gente se ilude sozinho, né? Então, espero que curtam bastante.

0: Obrigada, gente. Valeu.
1: E assim você viu a música Lua Negra, na interpretação de Rafaela Nascimento. Deixa eu abraçar aqui o amigo Tarcísio Vecchione. Muito obrigado, viu, amigo, pela presença. Mônica Luigi, coordenadora de Defesa Civil Municipal. Abraçar aqui também meu amigo Edgar. Vamos lembrar do nosso amigo Marcos da Central da Mídia. Está nos vendo aí, né? Através das redes sociais. Muito obrigado. Valeu, Marcos, lá na cidade de Caruaru, acompanhando tudo aqui dos 126 anos de emancipação de Quipapá.
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1: Abraçar mais uma vez, dona Leda Bezerra, muito obrigado pela presença. Os gestores das escolas municipais, mandamos um abraço também. Queremos parabenizar toda a diretoria da equipe Atalanta e também da equipe Fortaleza. Hoje, um duelo futebolístico ali no estádio Capitão João de Brito, deixando aí o Fortaleza como campeão do campeonato quipapaense de futebol 2026. O Atalanta, a equipe da Atalanta, como vice-campeã, tá bom? Então, parabéns às equipes, dizendo, foram 12 equipes inscritas, chegaram à final as duas equipes, Fortaleza e Atalanta. Parabéns aos atletas, parabéns aos dirigentes. Seguindo, sequenciando a nossa pauta, ouviremos agora a música de número 5, Rio Abaixo, composição e interpretação de Sérgio de Ramos. O Sérgio de Ramos, baiano de nascimento, compositor de músicas festivaleiras, professor e artista plástico, com mais de 150 canções autorais gravadas, 7 CDs selecionados em mais de 50 festivais do Brasil. Retornou à música no ano 2008 com o CD Sistema de Doido. Em 2016, lançou o CD com as mãos pelo selo Brasil. Participou do Acorde Brasileiro no Rio Grande do Sul, onde subiu ao palco com o violeiro Chico Lobo. Participação especial no Festival Internacional de Poesia de Buenos Aires, 2017 e 2018. Foi selecionado no primeiro Festival da Canção de Fortaleza e também aceito para a 10ª edição do Masterclass da Rede de Televisão de Portugal. E em 2019, selecionado para o Festival da Canção de Mogi das Cruzes, São Paulo. Atualmente, dedicado exclusivamente ao canto autoral. Merece os aplausos. E no palco, com vocês, Sérgio de Ramos.

Boa noite, Kiko Papá. Praça Bonita. Município de parabéns por realizar um festival, a 39ª edição. São poucos municípios no Brasil que têm se preocupado com a música autoral, a música de qualidade, aquela música que está difícil a gente ouvir hoje nas emissoras de rádio, né? Parabéns toda a equipe do município, ao prefeito presente e a todos os envolvidos na organização desse festival. Muito obrigado.

0: Obrigado, Gui Papá. Festa linda. Parabéns a todos. Valeu a banda, hein?
1: E aí, você conheceu a música Rio Abaixo? Interpretação Sérgio de Ramos, cantor e compositor. Bom, deixa eu abraçar aqui mais uma vez os amigos que estão chegando. A gente sempre vai recepcionando você aqui nesse evento que é nosso, né? A festa é sua, é de quem vier. Vem participar com a gente. 39ª edição Festival da Canção Brasileira de Quipapá. Fica à vontade aí pra gente estar interagindo nesta noite, conhecendo diversos artistas, gente amiga. Como mencionei no início, mais de 51 inscritos, batendo recorde. Isso mostra que o nosso festival vem retornando aí às suas origens, trazendo aqui novamente a credibilidade ao músico de Pernambuco, de Quipapá, do Brasil e do mundo.
2: Vamos deixar o nosso abraço, Ronaldo, aos nossos apoiadores culturais: Isa Rosa Acessório, Isadora Chapoval, Dona Marta, Marta Muniz, Roberta Cíntia Loja. Aquele abraço ao nosso querido Joalson Andrade, a nossa querida Clécia Penteadista, Jaqueline Lima, as meninas lá do Unibeauty, que deixa a gente mais bonito. Um grande abraço a todos.
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1: E vamos conhecer a sexta música, Pipoco do Trovão, compositor e intérprete Tiago Sorrentino Moura de Lima, Tita Moura. Tita Moura é cantor, compositor e produtor paraibano. Iniciou sua trajetória musical aos 16 anos em bandas de baile na Paraíba e em Pernambuco. Experiência que marcou sua formação artística ligada à MPB e à música nordestina. É fundador do grupo Caburé, com o qual desenvolveu pesquisas sonoras de matriz afro-latina. Lançou os álbuns Manifesto Tropicalio e Si Querência e realizou extensa circulação pelo Nordeste. Em carreira solo, lançou o álbum Cantos para se Dançar de Azul, 2018. Reconhecido entre os 10 melhores discos do ano da Paraíba e pré-selecionado para o Prêmio da Música Brasileira. Ao longo de sua trajetória, dividiu o palco e estabeleceu parcerias com artistas. Participou de festivais e projetos relevantes, como o Festival Nacional da Canção Sofá e Projeto 6 e Meia. Em 2024, venceu o 7º Festival da Música da Paraíba e lançou o single Reforma Agrária. Suas composições são interpretadas por diversos artistas e atualmente desenvolveu o álbum Vai Dormir, Que Teu Mal é Sonho, reafirmando sua atuação contínua na música autoral contemporânea. Para defender a música Pipoco do Trovão, Tiago Sorrentino Moura de Lima, Tita Moura.

0: 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E você curtindo, claro, vai comentando também. E os artistas seguem as apresentações. São 12 canções apresentadas aqui hoje.
1: E fico feliz de estar aqui com minha poesia nesse palco de tanta tradição, né? Um palco consagrado que cumpre esse papel de resistência, de contribuição, de oxigenação para a manutenção da qualidade da canção autoral do Nordeste e do Brasil. Muito obrigado pelos olhares atentos. Vamos fazer Pipoco do Trovão.

0: música boa e de qualidade para os seus ouvidos, aqui no palco do Festival da Canção Brasileira, na sua 39ª edição.
1: Ver este festival acontecer mais uma vez é testemunhar a força da cultura, da tradição e do amor que aqui papá tem pela música. São 39 edições, emocionando gerações e revelando talentos que carregam consigo sonhos e paixão pela arte.
0: Valeu então. Abraçar aqui seu Esdras. Tudo bom, seu Esdras? Queria estar na pele dos jurados, seu Esdras. Meus amigos jurados, Célio, o Berto, professor Elane, o Luizinho, abraço para vocês. Já podemos dizer, tá difícil não? Tá fácil demais? Só para descontrair, tá bom, gente? Continuando, vamos trazer agora a música de número 7, intitulada Teu Jardim. Composição e interpretação de Eberson Ávila. Cantor e compositor Eberson Ávila é natural da cidade de Garanhuns, Pernambuco, onde iniciou a sua trajetória na música já aos 13 anos. Aos 15 anos, começou a tocar numa banda cristã do seu colégio. Aos 18, começou a tocar em bares de sua cidade e a compor jingles e músicas para bandas locais. Durante sua trajetória musical, Eberson passou por algumas dificuldades, mas nunca deixou a música. Com o tempo e através de amigos, conseguiu ingressar nas noites cariocas e finalmente se manter com seu trabalho. No ano 2020, Johnny Maia, que havia sido técnico de som do The Voice Brasil, mas que morava em Los Angeles, resolveu ajudá-lo a gravar um EP. Eberson conseguiu a grana através de uma live com seus fãs, familiares e amigos, e foi assim que nasceu seu primeiro EP. Em 2024, Eberson lançou seu single A Simplicidade na sua cidade natal, no FIG, um renomado festival diante de um público contagiante. Atualmente, Eberson continua tocando na noite carioca e está produzindo um novo single, buscando parcerias e apoiadores para chegar ao tão almejado sonho de reconhecimento. No palco do 39º Festival da Canção Brasileira, defendendo a música Teu Jardim, Eberson Ávila.

honra para mim estar aqui. Queria parabenizar essa iniciativa, que ela sirva de ânimo para diversas prefeituras do Nordeste. Parabéns à Prefeitura de Quipapá por esse festival tão maravilhoso. Me sinto lisonjeado de estar aqui nesse palco. Vamos para teu jardim.

0: Muito obrigado, gente. Obrigado, mana.
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2: E aí você conferiu? Interpretação de Emerson Ávila, Teu Jardim. Queremos agradecer também o incentivo cultural da amiga Cláudia Biju. Obrigado pela parceria. Agradecemos em nome da Prefeitura de Quipapá, Secretaria de Cultura, Turismo e Esportes, Dona Cláudia Biju. Dá uma conferida lá no Instagram, você vai gostar, tá bom? Valquíria, deixa eu destacar aqui rapidinho a programação de amanhã, né, Prefeito Pité? Continuando a festa, amanhã a nossa programação começa mais cedo, tá? Às 14 horas, teremos o Festival de Chope aqui na Praça de Eventos, ao som do Pagode do Dudu e o grupo Soul Samba. Logo mais à noite, começando ali por volta das 19 horas, teremos Gustavo Marques, na sequência Jonas Moura, depois teremos a ex-BBB Fly, e fechando a noite, tá todo mundo animado e convidado, preparado e querendo, como diz o vereador Maurício de Gilda, pra gente curtir por aqui, pela primeira vez em Quipapá, o Zezo Potiguar. Então se prepara que amanhã a gente volta pra casa sem o solado do sapato, né, Rinaldo? Rinaldo vai ficar com a gente aí, né? Até dia 19, pessoal da Agreste conosco aqui, bem-vindos sempre. Valquíria, o que é que temos agora?
1: Vamos receber mais um talento musical, defendendo a oitava música, Candeeiro, compositor e intérprete Clóvis Alexandre Moraes. Alexandre é artista independente, atualmente em Caruaru, com mais de 35 anos de trajetória nas áreas de música, composição e produção cultural. Ao longo de sua carreira, desenvolveu projetos autorais e coletivos, contribuindo de forma consistente para o fortalecimento da cena cultural alternativa local. É fundador da banda Starmes. Ao longo de sua trajetória, acumulou participações e premiações relevantes como apresentação no Festival Pernambucano em Concerto 2020. Mantém atuação contínua em apresentações ao vivo, integrando o calendário festivo regional ao longo de sua carreira. Este percurso consolida seu reconhecimento artístico e evidencia sua contribuição para a formação e influência de diferentes gerações da música caruaruense. Candeeiro, com Clóvis Alexandre de Moraes.

0: Boa noite, Ipapá.
1: É uma satisfação imensa de estar participando desse Festival da Canção Brasileira no aniversário de 126 anos desta cidade. Eu gostaria de estender boa noite ao público, à comissão julgadora, dizer que estou aqui hoje acompanhado dos parceiros da banda na qual eu faço parte, Zabumba Bacamarte, de Caruaru. Essa música que vamos apresentar chama-se Candeeiro. Estamos defendendo literalmente a música, vestimos a camisa mesmo. E essa música também nós queríamos dedicar ao percussionista amigo nosso de Caruaru, Sivaldo Campbell, que fez parte da gravação e pouco tempo depois partiu, mas a voz dele ficou lá no final da música. Então, que a poesia desse candeeiro aqueça o coração de todos vocês.
2: Peraí.

0: Muito obrigado. Prazerzão estar aqui, gente. Beijo do coração de vocês.
1: Valeu. E assim você ouviu a canção Candeeiro, interpretação Clóvis Moraes. Bom, vamos voltando e a gente agradece também aos amigos que fizeram a triagem. Logo no finalzinho do mês de abril, nós, começo de maio, nós conhecemos os finalistas deste festival. Queremos agradecer, na oportunidade, estiveram escolhendo, né, na triagem, a doutora Miziane Bezerra, também o amigo Cordeiro, Cleoman e também mais um Marquinho que me falha a memória agora, mas a gente agradece o corpo de jurados da triagem, aqui representados na ocasião por doutora Miziane, Cordeiro, Cleoman e Edilson, guitarrista lá da cidade de Panelas. Tá valendo então, Marquinhos, obrigado aí pelo lembrete. E também o Cordeiro, já falei sim. Vamos lá, vamos dar continuidade, porque tá chegando, tem o que aí, Valquíria? Vamos trazer mais uma música? Vamos trazer a música de número 9, intitulada As Porteiras Choram. Compositor Acioli Zeferino, intérprete Jorge Araújo.

0: O Jorge, carinhosamente conhecido por Jorge Luiz, o qual saudamos a sua família, seus avós, Dona Fátima, seu Jorge, seu pai, o Cicinho, que está aqui na torcida, sua mãe, Flávia, todos os seus familiares e amigos que prestigiam esse evento. No palco, defendendo a composição de Acioli Zeferino, intitulada As Porteiras Choram, com vocês, Jorge Araújo.
1: Boa noite, papá. Boa noite, senhores jurados. É uma honra estar participando deste grande festival. E que Deus abençoe esta noite maravilhosa. Dá-lhe minha banda.

0: Cadê?
1: Onde existe música, existe emoção. A arte continua viva neste palco.
0: Quem sabe faz ao vivo. Aqui é madeira de lei que cupim não rói, viu? Passou nesse palco aqui, meu amigo. Já sabe, só os melhores. Pode divulgar. O melhor festival de música popular brasileira é aqui em Quipapá. Quem acredita nisso, dá uma salva de palmas. Valeu, muito obrigado, viu? Vamos lá, vamos prosseguindo. Tem mais aqui. Você conheceu As Porteiras Choram, interpretação do Jorge Luiz. 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
1: Ronaldo, chegou a hora de receber mais um talento que vem dividir conosco sua música. Música número 10, Humanidades. Intérprete Bianca Regina Barbosa Vieira. Compositor Eduardo Vieira da Cunha Ferraz, Duda Ferraz. Pernambucano, radicado na Paraíba, Duda Ferraz é músico, compositor e arranjador autodidata, com mais de 20 anos de dedicação à música brasileira e suas vertentes regionais. Sua trajetória é marcada pela exploração de sonoridades que unem a tradição à inovação, consolidando-se com um artista versátil no cenário independente do Nordeste. Ao longo de sua carreira, Duda apresentou-se em palcos de relevância nacional, como o Teatro da Livraria Cultural Recife, diversos SESCs em Pernambuco e Paraíba, o Teatro José de Alencar e o Teatro Paulo Pontes. Duda Ferraz possui um histórico sólido de participações e premiações em festivais de música por todo o país, destacando-se como compositor e intérprete Festival Nacional Luz Melodia, Festivais de Paracatu, Sobral e Meruoca e Festival de Inverno de Garanhuns, para defender a música Humanidades do compositor Eduardo Vieira da Cunha Ferraz, Duda Ferraz. Intérprete Bianca Regina Barbosa Vieira.
2: Noite, que papá! Antes de cantar, eu preciso parabenizar pelos 126 anos, por essa festa linda, por esse festival lindo. E eu preciso agradecer também, minha gente, a toda a organização e essa banda maravilhosa que está arrasando todas as músicas. Estou muito feliz de estar aqui hoje. Minha primeira vez cantando no Festival de Música Autoral, mas já sou cantora há algum tempo. E eu tô feliz demais porque eu tô cantando a música do meu amor, minha gente, Duda Ferraz. Espero que vocês gostem.

0: Aleluia, papá. 39º Festival da Canção Brasileira. Que papá. 126 anos de emancipação política. É show, uma mistura de ritmos maravilhosos aqui neste palco.
1: A terra dos festivais comemora 126 anos de emancipação. Tem a realização da prefeitura de Quipapá, prefeito Pité. Também queremos agradecer a Fundarp em Petu e governo do estado de Pernambuco apoiando esse evento do nosso município. Tem a realização, a organização da Secretaria de Cultura, Turismo e Esportes. Destacar aqui a nossa secretária Rosinha Machado e toda a sua equipe. Deixa eu agradecer também, além de mencionar aqui os amigos do Estúdio Night conosco neste evento, destacamos os nossos mix lá na mesa central, o mix Tadeu está nos dando essa sonorização perfeita, o mix do palco, nosso amigo Bochecha, muito obrigado, viu, Bochecha? Alô, prefeito Pité, Bochecha está com a gente aqui, ó, novamente, estivemos juntos na Vila do Cruzeiro e agora aqui nesse evento que acontece. Vamos conhecer mais um quipapaense, filho e prata da casa, a música de número 11, intitulada Versos de um Cantador, composição e interpretação de José Fabrício da Silva, carinhosamente Fabrício Silva. José Fabrício da Silva, filho natural de Quipapá, cantor e compositor há mais de 22 anos. Ingressou na carreira musical aos 15 anos de idade, passando por várias bandas de forró e bandas de baile. Há 15 anos, segue carreira solo com o nome Fabrício Silva, o FS dos Paredões. O FS já participou de diversos festivais da canção, entre eles Festival Musicarte da cidade de Jaqueira, Vem Cantar Forró da TV Asa Branca Caruaru, Festival Femarte em Paranatama e Festival da Canção Brasileira de Quipapá, ficando entre os campeões nas 5 últimas edições. Traz consigo composições que relatam a força do nosso povo nordestino, letras incentivadoras e que mostram a realidade do que estamos vivendo. Saudação especial à sua esposa Lani, também sua mãe, dona Cícera, familiares e amigos na torcida por esse jovem cantor que vem defender a sua composição, intitulada Versos de um Cantador. Com vocês no palco, Fabrício Silva!
2: Boa noite, Quipapá. Boa noite, senhores jurados. Ao Senhor, meu Deus, minha gratidão. Hoje, eu só quero cantar o meu povo.

0: Silva.
1: Valquíria de Deus, vem pra cá pra gente cantar o Nordeste também, viu?
2: Ronaldo Jurado.
1: Até a Juliana
2: hoje
1: ficou de pé.
2: A mesa julgadora hoje tem trabalho, viu? Tem trabalho. Enquanto nossa equipe organiza o palco para a próxima apresentação, aproveitamos para agradecer sua presença nesta noite tão especial. Que noite linda, né, Ronaldo? Estamos vivendo,
1: sim,
2: em nossa Quipapá. Aproveite você que está aí, esse momento para registrar, tirar fotos e celebrar conosco mais uma edição do nosso grande e belíssimo festival.
1: E agora nós vamos conhecer a última.
2: Isso mesmo, Ronaldo.
1: Última música, Valquíria, contigo aí.
2: Vem aí a última concorrente da noite, com a música de número 12, Ladina, compositor e intérprete Patrícia Duarte de Oliveira, Paty Carlos. Paty Carlos é uma cantora e compositora autodidata, radicada em Garanhuns desde 2014. Teve uma trajetória musical dividida entre Pernambuco e Alagoas, participando de rodas de música. Há 15 anos, profissionalizou-se como cantora, lançando o projeto cultural Quinta da Palhinha, que durou 6 anos. Há 10 anos, reside em Garanhuns e é responsável pela Mostra Cultural da Toca do Pastel, estabelecimento de seu esposo, proporcionando oportunidade para diversos artistas mostrarem seus trabalhos. Com uma forte influência na música popular brasileira das décadas de 70, 80 e 90, Paty desenvolveu uma veia musical eclética, porém profunda nos estilos bossa, samba raiz, reggae, soul music, pop rock e blues. Sua preferência está sempre em músicas que conectam alma e mensagens, acreditando no poder transformador da música. Fechando nosso 39º Festival da Canção Brasileira, da nossa querida Quipapá, Patrícia Duarte de Oliveira, Paty Carlos, defendendo a sua música Ladina.
3: Boa noite, gente. Tudo bem com vocês? É uma alegria muito grande estar aqui fazendo parte desse festival. Essa canção eu fiz como uma forma de celebrar a força da mulher. Eu que tenho um trabalho todo voltado para esse tema. E é uma alegoria sarcástica de tudo que a mulher vem lutando para conquistar o seu espaço mais do que merecido na sociedade. Então vamos embora de música aí com a minha banda e massa nesse festival maravilhoso. Obrigada.

0: as mulheres ladinas aqui de Quipapá. Valeu!
1: Valeu! Ladina, música que fecha, portanto, o 39º Festival da Canção Brasileira. Bate forte coração, vocês passaram pelas mãos de perto do Piston, nosso amigo Bartolomeu Onofre, lá da banda Chá de Hortelã, Célio, obrigado, viu, amigo? Professor Elane Campos, que não teve trabalho, graças a Deus, essa noite, e nas escolhas, ela que jogou letras, e o Luizinho Lino, está conosco também, muito obrigado, viu? Convido, nesse momento, Valquíria, tem algum comunicado para a gente fazer antes de trazer aqui a nossa secretária Rosinha, nosso prefeito Pité, vereadores, já podem se encaminharem ao palco, se dirigirem ao palco para que nós possamos aguardar. Prefeito Pité, primeira dama, dona Leda, vamos chegando, os secretários municipais. Queremos desfazer a mesa nesse momento, também pedindo a presença do júri aqui no palco, enquanto a mesa da contagem de pontos, né, Valquíria, faz ali os ajustes finais.
2: Isso mesmo, Ronaldo.
1: A gente
2: aguenta
1: aguarda...
2: coração nesse resultado de hoje, porque foi difícil. Estão todos de parabéns, grandiosos.
1: Foi difícil apresentar, não?
2: Grandiosos.
1: Foi difícil apresentar,
2: não,
1: hoje? Tá fluindo bem?
2: Apresentar não, agora para os jurados decidirem sim.
1: Bochecha, vem aqui esse site, por favor, um pouquinho. Deixa eu abraçar aqui os familiares, amigos e aqueles que vieram conhecer papá. Acredito que muitos vieram pela primeira vez à nossa terra. Sejam bem-vindos. Nós temos o prazer em recebê-los. Fiquem à vontade para conhecer o resultado daqui a pouco. Queremos agradecer também ao Marquinhos Mesclage. Chega aí, Marquinhos, por favor. Chega aí, para que o pessoal possa estar conhecendo o Marquinhos. Marquinhos todo mundo conhece, é cantor, compositor. E não conhece também a parte de produtor musical, né? Marquinhos Mesclage, eu gostaria que todos aplaudissem com a calorosa salva de palmas esse jovem amigo que toma conta há 5 anos, Marquinhos, já? Há 6 anos à frente, montando essa banda para que todos pudessem desfrutar desse momento, para que os músicos, vocês veem que os músicos que por aqui passam tecendo elogios ao festival. E tem também a marca, o apoio do Marquinhos.

0: aqui o mesclagem. Muito obrigado, meu irmão. Sucesso na caminhada. Pedir a Deus para que o ano que vem o prefeito Pité possa convidar a gente novamente para fazer parte dessa mega festa. Enquanto aguardamos o resultado, aguardamos também os jurados. Aguardamos os jurados. Aguardamos os jurados, aguardamos Rosinha. Tonho de nós, não saia da praça, preciso falar contigo, tá? Nossos legisladores já se fazem presente, irmão Nino. Boa noite, Maurício e Gilda. Prefeito Pité, boa noite. Ouvindo ali atentamente cada canção, daqui a pouquinho o senhor vai falar, vai trazer aí as suas considerações. Dona Leda, cadê Dona Leda? Os nossos secretários. Abraçar o amigo Abner, abraçar o Misael, venham para cá. Dona Leda, nossa primeira dama. Aguardamos o júri para Rosinha, está aqui, nossa secretária. Os demais secretários municipais, Claristônio, da infraestrutura, o Dida. E aguardamos, com ansiedade, por que não dizer, o resultado final. Professor Elane, o Berto, o Célio, também o Luizinho, já podem se dirigirem ao palco para que assim nós possamos juntos anunciar os vencedores do 39º Festival da Canção Brasileira. Valquíria, vamos agradecer aos parceiros e amigos enquanto o pessoal está chegando. 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
0: Bom, nosso amigo Berto está se dirigindo ao palco. Já temos resultado, Rosinha? Já tem resultado? Valeu, Abner, parabéns, viu? Vai falar, Abner? Vamos trazer sua fala aqui, tá bom, garoto? Nosso amigo Célio, obrigado, amigo, pela participação. Bem-vindo, em nome do prefeito Pité, da nossa secretária. Agradecemos os trabalhos esta noite. Luizinho, prazer, meu irmão, estar de volta aqui com a gente. Obrigado, viu? Em nome do prefeito Pité, da secretária. O Berto e a professora Elane chegaram. Professora Elane, está conduzindo o resultado. Professora, muito obrigado, viu? Em nome do prefeito Pité, da secretária, em nome de toda a gestão municipal. Eu gostaria que vocês ficassem aqui, bem próximo do prefeito, da primeira-dama. Eu quero coletar de vocês, em breves palavras, o que vocês sentiram, né? Está de volta aqui alguns, Célio, veterano de festivais, Luizinho, a professora Elane e também o Berto, da banda Chá de Hortelã. Quero que vocês digam algo para que papai, de modo especial, para os finalistas, né, que fizeram aqui o seu trabalho, mostraram, né, tiraram, na verdade, os seus trabalhos do inédito, tornando agora a fase do ineditismo, mostrando as canções, belíssimas canções que por aqui passaram. Vamos ouvir os nossos jurados, começando por Luizinho.
2: Boa noite. Em nome do prefeito, da secretária Rosinha, é sempre um prazer, né, exaltar a música autoral. Eu, como compositor alagoano, eu tenho o nome Luizinho Lino porque moro em Novo Lino, e é um prazer muito imenso participar desse tipo de festa, de festivais, com a música autoral, né, engrandecendo a música, com essa prostituição que hoje está na música, né. Isso aqui é muito bom, muito interessante, e foi um prazer ver os artistas aqui cantando, mostrando seus talentos. Foi muito gratificante mesmo. Eu vim em outras edições aqui, Rosinha, eu acho que em 2024, 2025. E a organização hoje está de parabéns, viu? Sou de parabéns mesmo. E dei a minha nota, fui no quesito harmonia, analisei tudo certinho. Espero que os outros jurados tenham analisado, né, bem ativo. E é isso. Agradecer, só agradecer pelo convite, estar aqui na presença. Primeiramente Deus e a vocês que estão participando dessa festa. É um prazer.
0: Valeu, Luizinho. Olha, nós convidamos também ao palco os 12 participantes, os 12 finalistas, ou seja, aqueles que por aqui passaram, por gentileza, compareçam ao palco. Ouviremos mais um jurado. Vamos ouvir o Célio.

0: Boa noite a todos vocês. Parabéns à administração pelo festival. Parabenizo ao prefeito Pité, à secretária de Cultura, Rosinha. Mas que me permitam, o parabéns mais efusivo vai para os participantes. Eu fui surpreendido com o nível do festival. Sempre foi bom. Sempre foi bom. Esse ano talvez tenha sido o melhor que eu tive a oportunidade de ver. Rosinha está me devendo essa, que me botou nesse imprensado. Porque decidir entre essas músicas não é tarefa fácil. O que eu poderia dizer para vocês é o seguinte: ganhar, quando o festival tem um nível desses, é apenas um detalhe. É um momento, é um pequeno esquecimento, é uma pequena falha, é um detalhe. Todos vocês são vencedores. Eu sei que isso é chavão, é frase gasta, mas é verdadeira. Todos vocês são vencedores. Meus parabéns e muito, muito, muito obrigado pela oportunidade que vocês me deram de vivenciar esse festival. Muito bonito. Ótimo. 10.
1: Nós que agradecemos a sua participação, amigo Célio Fonseca, conosco nesta comemoração dos 126 anos. Ouviremos mais um jurado. Meu amigo Berto, da banda Chá de Hortelã.
2: Oi. Boa noite, gente. Quero primeiramente agradecer aqui a direção do show, do evento, na pessoa da secretária Rosinha, a nossa querida Rosinha, filha do meu amigo falecido Reginaldo, com quem tive a honra de trabalhar vários carnavais aqui nessa cidade. Parabenizar a todos vocês e a direção por este evento. Garaúns é conhecido como Festival do Inverno, mas que papá precisa ser conhecida como Festival da Música Inédita. A qualidade merece todo o respeito. Eu já tive a honra de, pela segunda vez, estar aqui. Eu agradeço muito, Rosinha. Muito obrigada mesmo. Fazer parte de um evento desse, qualquer pessoa ligada à música ou não, vai fazer isso com muito orgulho. Muito obrigado a todos vocês, aos participantes. Fica aqui os meus parabéns, todos, sem exceção, às pessoas e ao povo de Quipapá, à prefeitura, ao seu prefeito Bidé. Isso, grande Bidé. Parabéns pelo evento. Para mim foi uma grande honra, de novo, estar aqui com vocês. E muito obrigado. Um abraço para todos vocês, minha gente. Quipapá precisa ser conhecida como a terra do Festival da Música Inédita. Valeu.
1: Valeu, Berto. Muito obrigado pela sua participação. Ouviremos agora a voz feminina, professora Elane Campos.
3: Boa noite, pessoal. Pité, para mim é uma felicidade enorme estar hoje participando desse grupo de jurados, né? Com esse pessoal maravilhoso que foi hoje, foi fantástico. Eu que já sou moradora aqui da praça e já vi muitos festivais acontecerem, não vi nenhum no nível desse que foi hoje. Foi de arrepiar. Cada um que passou aqui deixou uma marca. E foi difícil, viu, gente? Foi muito difícil. Muito obrigada pelo convite, muito obrigada à minha amiga Rosinha. E vamos dar continuidade à festa. Queremos resultado.
1: Valeu, então. Já temos resultado. Prefeito Pité e secretária Rosinha Machado, vocês têm uma marca que é espetacular. Eu vou trazer no momento aquela lembrancinha que vocês sempre preparam para o jurado. E na sequência a gente traz as falas de vocês, tá bom? As considerações. Então, Rosinha, você já pode passar as mãos do júri. Prefeito Pité também faz com bom êxito essa entrega. E dona Leida Bezerra, primeira dama, também pode estar. Prefeito Pité vai escolhendo aí quem quer que seja dos jurados para fazer essa entrega, essa pequena lembrança. A prefeitura de Quipapá é top, é 10. Tem o prefeito Pité na administração. Pronto, Célio, vocês podem um passo à frente aqui, o júri, por favor, só para que o pessoal da imprensa possa fazer o trabalho, fotografar, registrar esse momento. Luizinho, Humberto, Célio, dona Leda ali, nossa primeira dama, prefeito Pité, e a professora Elane, que fez aí, julgou letras, né? Cada um no seu quesito ali, dando o seu recado. Muito obrigado, viu? Salva de palmas para esses amigos que vieram atender o convite do prefeito Pité. E agora vamos trazer em breves palavras os agradecimentos da nossa secretária de Cultura, Turismo e Esportes, Roseli Dias, Rosinha Machado.
4: Bom dia a todos. Boa noite, né? A gente quer voltar o tempo. Boa noite, gente. Neste momento eu gostaria, primeiramente, de agradecer ao nosso prefeito Pité por nos dar oportunidade de desenvolver e retornar à cultura aqui papaense. Esse festival realmente vem crescendo nesses dois últimos anos da administração de Pité. E eu tenho certeza que no próximo será muito melhor. E o que eu tenho a dizer? Parabéns a todos os participantes, né? Como foi dito anteriormente, teve 51 inscritos nesse festival, no 39º. Então foi umas inscrições inéditas, que papá vai nesse caminho, no direcionamento de voltar e resgatar a nossa cultura. Parabéns, participantes. Eu sei que vai ser difícil para os jurados, tá? Mas vocês, cada um de vocês já são vencedores. Sejam bem-vindos aqui, papá. Retorne de novo no próximo ano. Com certeza terá mais novidade para vocês. Parabéns para todos vocês que ganham. Vamos ver agora o resultado, né? Vai ser difícil. Mas, Ronaldo, antes de terminar, de passar a palavra para o prefeito Pité, eu gostaria também de homenagear uma pessoa com a lembrança, uma pessoa que também nos deu uma força nesse 39º Festival da Canção. O nosso amigo Marquinho. Cadê ele? Vem cá. Pega uma... Marquinho, você foi uma pessoa muito importante, né? Sempre dando apoio, sempre quando eu buscava ajuda. Marquinho, parabéns. Muito obrigada mais uma vez pelo apoio, pela força que você nos deu na realização do 39º Festival da Canção do Quipapá. Bom, dando continuidade, eu não poderia deixar também de homenagear uma pessoa que sempre está conosco, que sempre nos dá força, que sempre está levando todas as notícias para a nossa administração, o nosso amigo Ronaldo Miguel.
1: Eu vou ganhar lembrancinha também, Rosinha.
4: Você é merecedor, sim.
1: Obrigado. Como disse o prefeito Pité, prefeito, o senhor me ajuda que está pesado aqui. Pronto, muito obrigado. Cadê o pessoal da imprensa? Eu mereço foto ou não, Andresa? Pessoal aí da Rádio Agreste, bora Rinaldo, bora Edgar. Valeu, muito obrigado, prefeito Pité e Rosinha. Muito obrigado, viu, nossa secretária. Então, Juliana, você me auxilia, por favor, muito obrigado.
4: Para terminar, né, nós não poderíamos deixar também de lembrar e agradecer também a nossa amiga Valquíria Santos. Obrigado. Melo, por estar presente mais uma vez no 39º Festival da Canção do Quipapá. Obrigada,
5: Rosinha,
4: pela atenção.
5: Eu que agradeço pela confiança de sempre do nosso prefeito Pité, pela confiança à minha pessoa e a você e ao meu companheiro de tantos anos, Ronaldo. Eu brinco sempre com ele. É um casamento que nem a esposa dele tem ciúme, nem o meu, mas deu certo. Graças a Deus. Muito obrigada, viu?

0: bom, gente. E para finalizar, gostaria de agradecer a todos os membros que fizeram compor a mesa: Bartolomeu, Luizinho, Célio, e a professora Elane. Obrigado pela presença de vocês. A Juliana e Débora, que também estiveram presentes na contação dos votos. A Emily, que se dedicou. Marta também, que não está aqui presente, mas que esteve sempre presente. Valbinho, Daiane. Então, toda a equipe da Secretaria de Cultura, Turismo e Esporte. Então, obrigada a cada um de vocês, a Rafael. Então, eu não tenho nem palavras para dizer o quanto essa equipe foi importante para a realização do 13º Festival da Canção do Papá. Uma boa noite, muito obrigada.
1: Valeu, Rosinha Machado. E agora, ouviremos um passo à frente o nosso amigo e gestor, chefe do Poder Executivo Municipal, com vocês o nosso prefeito, Peter.
2: Boa noite a todos. Momento emocionante na noite de hoje. Está participando do 39º Festival da Canção Brasileira aqui do nosso município, dentro da programação dos 126 anos de emancipação política do nosso município. Eu quero parabenizar aqui esse grupo de jurados. Eu acredito que foi muito difícil para vocês, não é, poder escolher o ganhador. É o primeiro lugar, o segundo e o terceiro. Eu acredito que não foi muito fácil. Quero parabenizar todos os secretários aqui presentes e quero também, cadê a nossa amiga Rosinha? Rosinha, muito obrigado pelo trabalho que você vem fazendo na Secretaria de Turismo, Cultura e Esporte do nosso município. Muito obrigado por essa força, por essa garra e essa determinação. Você e o seu grupo estão de parabéns. Quero parabenizar o nosso amigo Ronaldo. Ronaldo, muito obrigado pelo trabalho que você vem desenvolvendo. Não é de hoje, é de muitos anos que você vem fazendo esse trabalho, sempre divulgando tudo quanto é da prefeitura e participando desse momento tão especial que é o Festival da Canção Brasileira, junto com a nossa amiga Valquíria. Muito obrigado, Valquíria. Quero parabenizar cada músico nesta noite aqui. Eu destaquei aqui três personalidades. Eu não sei se o meu pensamento vai ser igual ao pensamento do jurado. Eu acredito que não. Não é? Vocês estudaram música, eu não estudei música. Mas parabéns a todos os cantores, todos os participantes, os 12 componentes que se destacaram aqui, junto com as suas bandas. Vocês estão de parabéns. E que papá vai ser sempre palco para todos vocês. E eu quero parabenizar um grupo, esse grupo de Caruaru aí, levanta a mão aí, Zabumba e Bacamarte. Eu até estou pensando de trazer esse grupo para fazer uma apresentação lá na praça aqui do mercado. Vamos sentar para conversar. Que vocês não explorem, venha de graça. Valeu, gente. O meu muito obrigado para todos vocês aí. Olha, isso é cultura. E graças a Deus que papá está no caminho certo. Prefeito Peter vem fazendo um trabalho para a comunidade. Eu não posso abrigar o que você não quer ver, mas que papá está mudando. O meu muito obrigado e que Deus abençoe.
1: Valeu, prefeito Peter. Muito obrigado pela participação, belas palavras neste momento em que antecede o resultado final do 39º Festival da Canção Brasileira. A hora já avança, daqui a pouco estamos na segunda-feira, e eu chamo Valquíria para que nós possamos anunciar os vencedores dessa 39ª edição do Festival da Canção. Valquíria, como de costume, nós vamos anunciar o melhor intérprete de Que Papá, o melhor intérprete do município, no geral, Rosinha, geral, Juliana, do município, na verdade, com uma pontuação de 38 pontos. Sem zero, sem nada. 38 puro. A música. Ou melhor, vamos dizer o intérprete, né? Depois a gente diz a música. Mas vamos lá. O melhor intérprete do município de Quipapá é ele, Jorge Luiz. A música, As Porteiras Choram. Compositor Acioli Zeferino. Recebe cheque simbólico e o Pix amanhã, viu, Jorge? Amanhã tá na sua conta, porque nessa madrugada, né, gente amiga? Professor Acioli, parabéns, tudo de bom. Continue na caminhada, o senhor é fera.
2: Vou contratar Jorge Julinho para fazer a apresentação na praça lá do mercado.
1: Valeu, prefeito Pitém, valeu, parabéns ao intérprete Jorge Luiz, chegando aí, na verdade, desponta aí, né, Jorge? Você é a primeira vez que participa, né, prefeito? Acredito que
2: exatamente,
1: sim.
2: Exatamente, a primeira
1: Juliana,
2: vez.
1: Juliana, você segura aqui, Juliana,
2: mas
1: por favor.
2: Mas esse menino tem futuro, viu?
3: Começou com o pé direito, aqui, né, Ronaldo? Jorge começou, Luiz.
1: Sim. Valeu. Feito. Registros. É ligar só no celular, anotando tudo. Tudo certo? Tá valendo? Vamos ao resultado agora do terceiro lugar. Terceiro lugar, com uma pontuação de 35.1. O compositor, eu digo depois, porque primeiro vou dizer a música vencedora. Em terceiro lugar, Versos de um Cantador, composição de Fabrício Silva. Leva um Pix de R$3.000. Lembrando que cada participante já tem R$300 pela participação. Classificação.
2: Fabrício,
1: se emocionou tanto, Lani, que quer deixar o cheque.
2: Vamos gastar esse dinheiro.
1: Prefeito Pitém, lembrei daquela nossa conversa e o senhor vai dizer ao vivo aí. Depois fica para os bastidores essa conversa aí. Mas valeu, Fabrício, parabéns. Terceiro lugar, 39º Festival da Canção Brasileira, Valquíria Melo. Voto feita. Vamos agora ao segundo colocado, com uma pontuação de
4: 35,5.
1: A música, Na Rua Onde Eu Moro, composição de Ivana Nunes. Segundo lugar, cadê Ivana? Valeu, Ivana, parabéns.
2: Ivana, ele está ficando rico aqui em Papá, porque todo ano ele ganha.
1: Esse Pitém é uma figura, viu?
5: Eu pedi aqui ao prefeito para quebrar o protocolo. É que são tantos caminhos que a gente passa enquanto artista nesse país, e que Papá tem uma sensibilidade, sabe? Eu sou Tacaimbó, sou da terra do Maxixe. Muito orgulho. Eu gostaria de chamar a minha amada para vir para cá compartilhar comigo, Zara, que é uma grandíssima artista também, já esteve aqui conosco. Eu só quero dizer que eu amo Quipapá, amo a cidade de Quipapá, amo vocês. Sou muito grato a Deus por esse, olha, lisonjeado e grato. E estendo aos meus parceiros nessa música, professor Sandro Guimarães, Edson Pedro, né, a sua companheira também esteve conosco. Enfim, perdoe-me essa quebra de protocolo, é porque eu precisava dizer Muito obrigado.
2: Você é um profissional, um artista que vem se destacando aqui na cidade de Quipapá, e a cidade de Quipapá também agradece pela sua participação e lhe abraça nesse momento.
1: Momento da foto oficial. Recebe R$4.000 no Pix Ivana. E nós agradecemos, lembrando mais uma vez, cada participante garante R$300. Então o Fabrício tem 3.300, o Ivaná 4.300, e recebe essa madrugada, tá no Pix. Cadê Rejane? Valquíria, vamos ao que interessa, o resto não tem pressa, com uma pontuação de 30. Liga esse microfone, mulher. Vamos lá agora. 36.0, ou melhor, 36.6. Repito,
3: 36.6.
1: A música vencedora, em primeiro lugar, 39º Festival da Canção Brasileira de Quipapá, levando R$5.000. A música é Pipoco do Trovão. Tiago Sorrentino. E aí é Titá. É Tiago Sorrentino? Ou você é outra pessoa e Tiago e o Titá é outro? É você o dono do prêmio?
6: Sou eu dono do prêmio, Tiago Sorrentino e Titá Moura são a mesma pessoa, mas a minha cidadania, o meu passaporte para o mundo artístico vem através desse nome, Titá Moura, que eu honrei nesse palco. Eu agradeço demais todo o carinho, todo o acolhimento que eu recebi desses grandes artistas que estão aqui no palco e toda a produção, que foi muito generosa com todos nós. Muito obrigado, valeu, valeu. Boa noite, tô feliz. Valeu, Quipapá, um grande papel que vocês exercem na música brasileira, dando palco, dando voz para essa tradição da canção do Brasil, que é muito poderosa. Eu sou um ínfimo participante disso. A nossa música é gloriosa. Viva a música do Nordeste, viva a música do Brasil.
1: Valeu, Titá.
2: E parabéns pelo prêmio.
1: É, Valquíria. Valeu, amigo, parabéns.
3: Isso mesmo,
1: R$5.000, premiação principal aí do 39º Festival da Canção Brasileira.
2: Valeu.
1: E nós agradecemos, prefeito Pité. Os demais participantes já sabem, no Pix de vocês, né, Juliana? Confirmado, vai ser creditado os R$300 de participação. Os vencedores receberão a premiação na íntegra, mais o adicional pela participação. E nós, eu peço ao meu palco que os três possam ficar aqui. Fabrício, o Jorge, o Titá. Titá, chega pra cá. E o Ivaná. Vocês já fizeram foto oficial com esse pessoal? Eu gostaria que todos aplaudissem os vencedores do 39º Festival. Prefeito Pité, primeira dama. Nossa secretária Rosinha. Os demais que formam, portanto, o staff político do prefeito Pité aqui em nosso município. Nosso muito obrigado. Saúde e paz. Sucesso na caminhada de cada um. A gente agradece também ao prefeito Pité. Prefeito, traz mais alguma palavra ou finalizamos por aqui esse momento? Nós agradecemos, deixando um forte abraço. Muito obrigado ao Célio, Luizinho, a professora Elane, Alberto, prazer revê-lo. Valeu, Célio. Valeu, Célio, muito obrigado. Aos amigos que formaram aqui, os secretários municipais, todos aqueles que estiveram por aqui, os diretores executivos, nosso amigo Abner, a Milka, todos aqueles que estão por aqui no nosso palco, Dona Leda, nossa primeira dama e secretária da Assistência Social. Agradecemos, tá? Pela sua participação e presença no nosso palco. Daqui a pouquinho, no palco principal, teremos Romance de Novela, continuando a festa. Amanhã, nós teremos por aqui, Valquíria, Nós teremos aqui o Festival de Chope às 14 horas, Pagode do Dudu e o grupo Soul Samba. Depois teremos Gustavo Marques. Valeu, Fabrício, parabéns, tudo de bom, Deus te abençoe, tá? Valeu mesmo. Teremos Jonas Moura, Fly e, fechando a noite, Zezo Potiguar. Muito obrigado pela presteza, viu? A você e toda a equipe da mesa julgadora. Professora Débora, muito obrigado. Valquíria,
3: Ronaldo,
1: traga aí seu
3: desde
1: recado.
3: Desde já, agradecendo aos nossos apoiadores, a Dona Marta, a Isa Rosa, a Roberta Cíntia, ao pessoal lá do espaço de Joalisson Andrade, a Clécia, a Jaqueline, enfim, a todos, a Djalma, a João do Posto, obrigada pelo apoio de sempre. E assim, Ronaldo, encerramos mais uma noite memorável do nosso Festival da Canção Brasileira. Obrigada aos artistas, a organizar, aos apoiadores e principalmente a vocês, público querido, que fazem deste evento uma tradição tão viva e especial. Que a música continue unindo nossos corações e fortalecendo a cultura da nossa cidade. Uma boa noite a todos. Que papá, querida do nosso coração, até o próximo festival. Claro, Ronaldo, se assim o bom Deus e minha mãe Maria Santíssima nos permitir. Obrigada por mais uma oportunidade. Aproveita a festa. A festa tá linda. Amanhã tem Zezo. Quem mais? Flá? Não é isso, Ronaldo?
1: Vai ter Fly, vai ter Gustavo,
3: Rei Vaqueiro.
1: Vai ter na terça-feira o Rei Vaqueiro, isso. Capim com Mel, enfim, a programação segue.
3: Só aproveitar, você ainda vai trabalhar muito, né?
1: Vamos
3: Obrigada,
1: lá.
3: Ronaldo, por
1: Valeu.
3: Mais uma vez, pelo respeito, pela oportunidade, pela parceria de palco de sempre, pela nossa sintonia. Eu só tenho a agradecer.
1: Valeu,
3: boa
1: Valquíria.
3: Noite a todos.
1: Seguimos à disposição. Muito obrigado a você pela parceria. Agradecemos ainda a Ótica Almeida, também a WJ Moda Masculina, ao Açaí Pali, Vamos Telecom, Alto Posto São Benedito, ao Genos Motel, na pessoa da amiga Adelma, todos aqueles que estiveram presentes conosco nas festividades. Seguiremos o nosso trabalho. Amanhã já passei a programação. Terça-feira tem Rei Vaqueiro, mas antes teremos o hasteamento das bandeiras, depois corte do bolo. Às 10 da manhã teremos entrega de veículos no pátio da rodoviária. Às 18 horas vamos atender o convite da Câmara para estar nas honrarias também, nossa participação por lá. E saindo da Câmara, a gente volta ao palco para apresentar Rei Vaqueiro e fechar a noite e a festa com o Capim com Mel. Aos amigos comerciantes, sejam bem-vindos mais uma vez, aproveitem para comercializar bem nesta festa de 126 anos. Deixa eu parabenizar mais uma vez a equipe do Fortaleza, que foi vencedora do campeonato Quipapaense de Futebol. Levaram R$7.000. Parabenizar também a equipe vice-campeã, a equipe do Atalanta, que faturaram também uma premiação digna de aplausos. Vocês se deram bem nos pênaltis, venceram, são campeões. E a gente agradece a cada uma das equipes que fizeram acontecer, tá bom? Curtam a festa, né? Cuidado nesse troféu que é muito valioso, tá bom? Valeu, que papá! Daqui a pouco eu volto trazendo o romance de novela com Bibiu e Toda Santos. Volto já! Agradecer ao Bochecha também.

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0: Deus com a gente, o nosso na batera, o Robson, os teclados Naldinho e Robson, a percussão Bombinha, na guitarra Tom Melo, no baixo Abdias.
1: 3:27.
2: Abreche!
0: E o seu filhão, né? Participando nesta noite. Parabéns, vamos juntos.

Fábio Silva, carioca de origem. Fábio Silva, ainda adolescente, já começara seus primeiros acordes no violão. Seu pai, seu primeiro e grande padrinho da música, ensinou os primeiros acordes. Algum tempo depois, os mundos da música gospel

o FPE, o compositor, arranjador, cantor e instrumentista pernambucano. Já o Sandro Guimarães, antropólogo, professor da UFPE, professor do programa de pós-graduação em música pela UFPE e do programa de pós-graduação.

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2: Só pra gente conferir. Valquíria, vamos trazer aqui mais canções.

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5:03 aqui do Agreste. Bom dia, Cupira, Pernambuco, Brasil, bom dia pra todo mundo. Pro mundo todo, pra todo mundo. E até fora do mundo, que eu acho que tá pegando também. Eita, meu Deus. Bom dia, minha gente. Bom dia mesmo, né? Olha, são 18 hoje, né? 18 de maio de 2026. Para os municípios que estão aí comemorando a emancipação política, né? A exemplo de Panelas, Caruaru, né? Parabéns aí, comemorando aí suas datas de emancipação política. Um abraço, parabéns. Segunda-feira, começa tudo novamente, muita gente trabalhando já cedinho e curtindo aqui a nossa rádio. Muito obrigado pela preferência, aqui é 89, né? Grande abraço mesmo, clima bom, 21 graus, aqui em Cupira agora, 21 graus, tá uma temperatura boa, gostosa, né? Obrigado pela audiência, pessoal aqui em Cupira, no Agreste de Pernambuco, e pelo Brasil afora, os três do Nordeste, da boca pra fora.

5h09 aqui no Agreste. Terezinha, tá lá em São Paulo, né? Terezinha do rádio, como eu digo sempre. Tá distante, mas não desliga aqui da gente, tá sempre acompanhando. Valeu, Terezinha. Bom dia pra você, boa segunda-feira também.

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5h21 aqui no Agreste, 5h21. Um abraço, Bill Pedreiro, lá em Biruçu. Bill, já tem um radinho, deixa você passar a noite ligado, já curtindo aqui a nossa rádio, hein? Um abraço, Bill Pedreiro. Muito obrigado aí pela audiência. Tu conversou mais, né, Bill? Nem pessoalmente eu lhe agradeci pela a relíquia lá. E depois que você encontrar Bolero, o Lampião tá lá, viu? Tá disponível com ele, pra ele entregar. Se eu não pegar com ele, aí ele entrega. O Lampiãozinho, né? O Lampião, rapaz. Lampião que tá ficando uma relíquia também, né? Aquele Lampiãozinho de gás funcionando, viu? Um abraço, meu pedreiro, Socorro, toda a família. Manda um abraço, Toninho Marinho também. Toninho que escuta o nosso programa todos os dias, hein? Muito obrigado aí pela audiência, todos amigos de Biruçu. Sebastião de Aurora é de Biruçu, mas está em Cupira. Me conta, eu tô lhe ouvindo. Um abraço, Sebastião. 5h22 aqui no Agreste, 5h22. Olha, minha gente, um terremoto na China. Rapaz, terremoto deixa 2 mortos na China. Um terremoto magnitude 5,2 na região sudeste, lá da China. Foi agora no início desta segunda-feira, dia 18. As informações que tem, né? Ainda são poucas, mas 13 edifícios desabaram nas primeiras horas desta segunda-feira, a informação da CCTV. Interrupções nos trabalhos também foram realizadas, nos transportes, né? Nos transportes foram sinalizados pelas autoridades ferroviárias, enquanto inspecionavam a integridade da infraestrutura das linhas de trem. Ou estão ainda, né? Então, a China, com esse terremoto 5,2, 2 mortes, várias pessoas feridas, pelo menos até o momento dessa informação aqui, né? Olha, 5h23. Alcimar Monteiro, Encanto.

0: 5 horas, 31 minutos, aqui no Alegre Despertar. Marconde, Marconde Catende, né? Sempre ouvindo aqui a nossa rádio, deve estar ali na agenda agora. Um abraço aí, toda a família, muito obrigado pela audiência. Um abraço também, Alexandre, lá no Carão de Altinho. Eita, Alexandre, o Carão amanheceu muito mais bonito hoje, né? Aquela nevando um pouco, né? Eita, rapaz. Valeu, Alexandre. Um abraço, meu irmão, ouvinte, amigo, meu irmão da fé. Lá no Carão, um abraço, Carão, lá de Altinho. Adjailson Bonequinho, bom dia. Ótimo início de semana para todos os ouvintes. Tocou música aí, Delmiro Barros. A gente não trabalha com roteiro musical, com pedido musical, né? Que a gente já tem um roteiro aqui. Mas um abraço, Bonequinho. Quem está ouvindo seu programa, todos estão ouvindo o programa. Valeu, Bonequinho. Um abraço, meu amigo. Então, obrigado aí pela audiência. Aqui em Cupira, está na fazenda, já cedinho trabalhando e ouvindo aqui a nossa programação. 5:32.
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5h36 aqui no Agreste. Jeová Dionísio, eita, Jeová. Mas a gente tem assunto, né, Jeová? A gente tem assunto, né, meu amigo? É, Jeová Dionísio. Eita, Jeová, figura. Valeu, Jeová Dionísio. É Agrestino, muito obrigado pela audiência. Rapaz, todo dia tem uma pessoa que eu vejo. Todos os dias, vejo mais de uma vez. Já vi agora. Acabei, já tô vendo. Eu vou ter. É o Daniel Vorcário. Daniel Vorcário, é? Isso mesmo. Mas, rapaz, todo dia eu vejo esse camarada. Rapaz, tocou na tela, abriu a tela do celular, abriu o computador, tá lá. Ele com a pose medonha, Daniel Vorcário. Mas, rapaz, cadê? Olha ele aqui, olha ele aqui. Eita, meu Deus. Tá aqui, Vorcário. E o nome dele, o nome dele. Você já observou? Não sei se você observou isso, que muita gente envolvida nesses escândalos que vem aí, há muitos anos, né? Que vem esses escândalos, esses nomes são diferentes, sobrenomes, Vorcário. Ó, você conhece, você tem algum amigo com esse sobrenome de Vorcário? Porque eu não tenho, eu não conheço ninguém com esse nome, só apareceu esse camarada aqui, Daniel. É, Bolsonaro, por exemplo, você conhece algum amigo seu com o nome Bolsonaro? Só teve, apareceu Bolsonaro, presidente, não é? Apareceu assim pra, como presidente. Né? Aí tem o quê? Tem. Rapaz, tem tá dando nome, rapaz. Alcolumbre. Outro nome diferente, né? É. Tem um bocado de nome diferente, né? Nesse negócio. Eu tô dizendo que Alcolumbre não tá envolvido, não, minha gente. Meu Deus, seu nome, tô dizendo que tá. Entendam aí, eu não disse que ele tá envolvido em nada, não. O exterior, não. Trump, tudo bem. Mas deixa eu ver alguma mais. Deixa eu ver se eu lembro mais algum aqui do Brasil. Um nome meio estranho, né, rapaz? Um sobrenome. Eita, rapaz. É bem interessante mesmo. Tô lembrando mais, não. Vê se aparece mais algum aqui na minha frente. Mas todo dia eu vejo esse Vorcário. Esse Daniel Vorcário. É, rapaz. E é um nome bem. Eu vendo lá naquela CPI, lá, cada nome diferente, rapaz. Cada nome diferente. Ó, quem morreu foi Noca da Portela, minha gente. Aos 93 anos. Noca da Portela. Compositor de cerca de 500 sambas, Noca deixa grande. Como é aqui? Noca deixa grandes sambas, composições aí, né? Uma história. E Noca da Portela, 93 anos, morreu ontem. Sambista e compositor Oswaldo Alves Pereira, o Noca da Portela, aos 93 anos. O velório será aberto ao público na quadra da Portela. Na terça-feira, isso é amanhã, e ainda não há informações sobre o horário. Noca internou no último dia 30 de abril com infecções urinárias, saltou por aqui, vai na zona, rapaz, lá no Rio de Janeiro, na zona de São Cristóvão, né? Hospital de São Cristóvão, lá no Rio de Janeiro. Olha, 5h40, os Donatos. Olha a canção aí, mexendo com o coração de muita gente. Mesma aparência. Olha, Jeová Dionísio, tu gostas das canções também, né? Olha.

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1: Nada de Rádio Patrulha. Daqui a pouquinho, às 6:30 da manhã, tem o Rádio Patrulha. 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Já são 5:46. Tempo voa mesmo, né, minha gente? Tempo voa, 5:46.
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5:50 aqui do Agreste, 5:50. 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Olha, colhendo o que plantou, rapaz. Isso é a coisa mais certa do mundo, né? Só colhe o que planta. Quem planta vento, colhe tempestade.

0: Alegre despertar 6 horas em ponto aqui no Agreste. 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E o pacote tem 500 gramas mesmo. 6 horas em ponto aqui no Agreste de Pernambuco. 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

6:05 aqui no Agreste, 6:05. 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Para você que está aí no café da manhã, bom dia. Tá viajando, acordou agora. Boa segunda-feira para todos nós, né? Os amigos aqui em Cupira, pelo Brasil afora, Panelas, aniversariando hoje, emancipação política, né? Caruaru, os demais municípios que estão aí hoje comemorando sua emancipação política. Parabéns, hein? Olha, 6:06, vamos aí com o Luiz Gonzaga. Já cantou, vai cantar mais, né? Homenagem a Caruaru, ó. Caruaru é uma das cidades mais decantadas do mundo, né? É, mais decantadas. O que tem em música de Caruaru dá pra fazer um dia de programa, ou mais.

6:15 aqui no Agreste. Olha, a gente informa aí o pessoal, né? Estamos ao vivo pelo site aqui da Rádio Agreste, que é o www.agreste.fm89.com.br. Pelo aplicativo de rádio também, Agreste FM, pelo Facebook, né? As transmissões aí que você acompanha, e também no YouTube, TV Agreste Mais. Para você que acompanha a nossa programação também no Face, no YouTube, aí as transmissões, eventos, exemplo que papá, né? Tá aí nas comemorações, as festividades. Então a nossa rádio também nessas plataformas aí. 6:15 aqui no Agreste.

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3: Olha, 6:17, deixa eu chamar a atenção aqui, né? Você que tá passando na Avenida Etelvino Lins, centro aqui de Cupira, nas mediações ali da panificadora Doce Família, que entra para a Caixa d'Água, mas com sentido aqui para Secretaria de Saúde, Etelvino Lins, tem um cano estourado, pessoal da Compesa, olha, tem serviço cedinho. Quem trabalha na Compesa, mas não acredito em negócio desse não, já apareceu o serviço. Né? Tem um cano estourado e o buraco é enorme, né? O asfalto cedeu aqui no centro de Cupira. Então, você que vem aí de carro, de moto, todo cuidado, e a pé também, a pé dá mais para ver com mais, né? Tem mais tempo para ver, mas de moto, de carro, às vezes, achando que tá tudo normal, estourou o cano, o asfalto cedeu, e o nosso amigo Urbano até passou essa informação, disse, ó, avisa o pessoal aí, quem for passando aí, tá ouvindo o Luiz, tenha cuidado, toda a atenção aí. E o pessoal da Compesa, corre lá, que tem muita água rolando, né? E deve ser aquele cano forte, né? Aquele grande ali. Então imagina como tá o desmantelo ali agora. 6:19.
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6:21. Mandar um abraço aqui pra Sila de Muricé. Um abraço, Sila, lá em Muricé de Bonito. E Sila parabenizando a sobrinha Alana. Alana, que é filha de Geni, né? Tá lá em Guarulhos agora, São Paulo, né? Está aniversariando hoje. Parabéns, Alana. Felicidades. Indicação aí da tia Sila. 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Geni tá escutando, né? Bom dia, meu querido. O Senhor te abençoe. Amém. Ela já colocou aqui. Tá bom, Geni. Um abraço aí. Muito obrigado a toda a família. E a Alana, parabéns, hein? 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Tem tudo isso que é importante, né? 6:22. Magníficos, você nunca me amou.

0: 6:26, não dá mais tempo pra nada. Tô indo embora, vem aí o Rádio Patrulha com o João Edson Silva, já está por aqui. Muita coisa na área policial das últimas 48 horas, Cupira e toda a região. Daqui a pouquinho, um balanço geral na área policial. 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Pessoal, um grande abraço. Boa segunda-feira para todos nós.
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0: 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Jorison
1: Silva. Bom dia, minha gente querida. Boa segunda-feira. Hoje, dia 18 de maio, ano 2026, está no ar o programa Rádio Patrulha, o seu jornal policial da Agreste FM, a nossa rádio.
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1: Hoje é o dia de São

0: São Félix de Cantalício, Dia dos Vidreiros, Dia Internacional dos Museus, é Dia do Pagode, da Boa Vontade e Dia Nacional de Combate ao Abuso e à Exploração Sexual de Crianças e Adolescentes. Dia das Raças Indígenas da América, 18 de maio. 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Dia 22 está chegando. Joedson Silva em ação. Vai acontecer lá no Caroba Recepções em Agrestina. Ainda dá tempo de você participar, não perca esta oportunidade, faça o agendamento agora com a nossa equipe. 6:33.
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0: Lá em Gravatá, a polícia prendeu um homem que estava com arma de fogo, balaclava, drogas, rádio comunicador. E essa prisão aconteceu na comunidade do Buraco, lá em Gravatá. Ação da polícia para combater homicídios. E os policiais receberam informações do serviço de inteligência que o suspeito, o Cleiton Pereira de Albuquerque, de 29 anos, ele é apontado como integrante da facção criminosa CLS, estava com todo esse material, e os policiais abordaram o Cleiton e com ele uma arma de fogo, drogas, munições, balança e o rádio de comunicação. Após a abordagem, o suspeito foi encaminhado para a delegacia de polícia civil e autuado em flagrante delito. É cadeia nele! 6:33, na cidade de Vicência, na zona da Mata Norte, foi um duplo homicídio que aconteceu, duplo assassinato na PE-74, proximidades do Posto Oliveira, centro de Vicência. Foram executados Galtieri Luiz da Silva Ferreira, 26 anos, e Darlan Ferreira de Lima Silva, 22 anos. Os dois estavam em um Fiat Uno quando foram surpreendidos por ocupantes de outro carro ainda não identificado. Os dois homens desceram do veículo, efetuaram vários tiros contra as vítimas, que morreram no local, e uma terceira pessoa que estava no carro conseguiu fugir sem ser atingida. A Polícia Civil informou que as vítimas tinham antecedentes criminais. O Darlan havia deixado o sistema prisional recentemente. Os corpos foram levados para o IML de Petrolina. 6:35 no Rádio Patrulha. E em Limoeiro, jovem de 20 anos foi morta pelo marido. O crime aconteceu na residência que eles moravam. A garota, com 20 anos, foi assassinada na madrugada de ontem na rua Nova Descoberta, centro de Limoeiro. Chayane Vitória Araújo Silva foi encontrada morta dentro do imóvel. Uma faca estava cravada na região do abdômen. Chayane tinha duas filhas pequenas e estaria grávida de outro homem, fato que teria motivado o crime. De acordo com a polícia, a mãe do assassino, ela disse que o filho chegou correndo à casa dela, confessando ter cometido o crime contra a mulher. e depois ele fugiu. Ainda conforme as investigações preliminares, o crime aconteceu após uma discussão entre o casal. Durante o desentendimento, a vítima teria informado que a criança que esperava não era do companheiro, do marido dela. E aí ele pegou a faca e efetuou vários golpes. Carlos Felipe Correia de Lima Costa, 33 anos, recebeu a notícia dessa mulher que convivia com ele, morava com ele, era esposa. E ela disse: olha, o filho não é seu. Então, estava colocando gaia no cara, viu? E após diligências realizadas pela polícia militar, o homem, o assassino, né? Carlos Felipe Correia de Lima Costa, 33 anos, ele foi preso na cidade de Lagoa do Carro, na Mata Norte. Ao ser questionado, ele confessou a autoria do crime e detalhou ter golpeado a mulher nos braços e no abdômen, e disse também aos policiais que a faca utilizada no homicídio ele deixou cravada no corpo da vítima. O corpo de Chayane foi encaminhado para o Instituto de Medicina Legal. E está aí, gente, o resultado desse caso lá no município de Limoeiro. A hora certa agora para você são 6:38 no Rádio Patrulha.
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0: Adielson Galvão, agora na Agreste FM, com informações de um homem que morreu vítima de afogamento. Essa tragédia aconteceu na zona rural de Panelas. Vamos ouvir os detalhes.
2: Na manhã do sábado, um homem foi encontrado morto dentro de um córrego numa região conhecida como Caldeirão, que fica lá no sítio Lagoa Nova, zona rural de Panelas. A vítima, José Ailton de Oliveira, tinha 38 anos de idade, né? Eu tô aqui com o Natanael João e inclusive tá também aqui na presença do José Hélio. A gente inicialmente vai conversar aqui com o Hélio. Ambos são primos da vítima, Hélio. Ele foi encontrado lá nesse córrego e inclusive estava com água, né? Mas é um local que uma criança poderia ter conseguido sair, né? É, mas aí ele tinha alguns problemas de saúde, amigo?
3: Tinha, ele bebia bastante, consumia bastante bebida alcoólica, e no dia que aconteceu isso aí, provavelmente deve ter dado um ataque epilético nele, que ele tinha apresentado problema de ataque epilético. Na hora que ele deve ter ido tomar banho, foi tomar banho, e pouco antes de chegar no caldeirão, tem um córregozinho que corria água, e ele acabou caindo de bruços e ali mesmo ficou. Foi encontrado no último sábado agora, às 8 horas da manhã, pelo meu primo Natanael. Foi encontrado ele já sem vida, né? Provavelmente deve ter caído na quinta-feira, no início da noite. E aí só foi encontrado no sábado.
2: Então a última vez que vocês o viram foi na quinta-feira?
3: Sim, tem um vizinho que viu ele passando por volta até às 18 horas.
2: É comum quem mora naquela região ir se banhar lá nesse córrego?
3: Não, é um pequeno caldeirão que o pessoal faz, né? Tem a pedra, aquela pequena área rochosa, o pessoal faz uma pequena parede de concreto para
2: represar a água.
3: Isso, e usar, né? Para tomar banho, para beber. Infelizmente ele ia tomar banho.
2: Uma espécie de tanque, né?
3: Isso. Ele foi tomar banho. E pouco antes de chegar no caldeirão, ele acabou provavelmente dando um ataque, ele caiu.
2: E ali, trajeto, né?
3: Sim. E ficou lá mesmo, caiu e ficou sem vida. Mas não é fundo, né? É um negócio que mal cobre o pé. A água que corria ali, aquela água da chuva, né?
2: Mas aí ele desacordado?
3: Sim, aí provavelmente não teve socorro de ninguém na hora, ou seja, à noite também, né? E aí acabou perdendo a vida.
2: Pois é, o Natanael está aqui conosco também, né? Primo da vítima. Foi você quem encontrou o corpo dele?
4: Sim, foi eu que encontrei. Eu fui colocar uma água no carro lá, que eu tinha feito uma viagem recentemente para Recife. E
2: foi abastecer, no caso, ele. Você foi completar a água do carro, né, para colocar no radiador do carro?
4: Sim.
2: Aí foi quem, quando olhou do lado, encontrou ele morto lá?
4: Ele morto, ele estava por trás do tanque de água, né? Passava um córrego de água, assim, do lado, e provavelmente como ele tinha esse problema de ataque, né? E ele com certeza acabou caindo pro lá, de buço, né? Pra água, e acabou falecendo. E eu quem me deparei com ele, por volta de umas 8 horas da manhã.
2: Você, inclusive, está de... né, tá visitando os familiares lá em Panelas, né? Você mora em São Paulo?
4: Moro em São Paulo.
2: E aí, vindo para cá, acaba se deparando, né? Acaba encontrando o corpo do seu primo. Acredito que você vai ficar com essa imagem pro resto da vida, na memória, né?
4: É, foi triste, né? Porque era um primo, ele tinha uns vícios, né? Tinha uns problemas dele com a bebida, mas só ofendia ele mesmo, que era um menino bom. Ele era um menino bom, não fazia maldade com ninguém, não tinha treta com ninguém, só gostava de tomar as bicadas dele. Mas infelizmente de ser primo, né? Parente, tio da minha mãe, né? Minha mãe é sobrinha dele. Então, no caso, infelizmente se foi.
2: Pois é, pena, né, gente? Pena. O corpo de José Ailton de Oliveira, 38 anos de idade, foi encaminhado aqui para o IML de Caruaru e a delegacia de Panelas está investigando o caso.
0: 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E tire todas as suas dúvidas, pois Manuel está preparado para lhe orientar. 6h45, faltam 15 para as 7. 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Beleza, gente? São 6h45. 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
0: Aconteceu a prisão de uma dupla de larápios. Eles tentaram assaltar mulheres com um facão. Os indivíduos, em uma motocicleta, uma bis, se aproximam da vítima e tentam praticar o roubo. A mulher, ela reagiu, viu? Estava com acredito que é um guarda-chuva, e ela partiu para cima desses larápios. Os dois recuaram, estavam com o facão, e agora essa senhora teve ali bastante coragem, né? O que não é de forma alguma orientado pela polícia, partir para cima da bandidagem. Esses indivíduos ainda foram, tentaram contra essa mulher, viu? Vamos ouvir os detalhes agora, Anderson Mardoqueu, para o Rádio Patrulha. Detalha, Anderson.
5: Resposta rápida da equipe de investigação da Polícia Civil aqui de Santa Cruz do Caparibe. Estão apresentando justamente nessa DP o Ionaldo e o Jefferson. Com as imagens que você pode visualizar através aqui da nossa reportagem, esses indivíduos tentaram cometer um assalto contra uma mulher aqui no nosso município, se utilizando de uma faca ou uma espécie de um facão. Eu converso mais uma vez com o comissário Diego, que pode ser relatado, Guerreiro, sobre a prisão justamente desses dois indivíduos e condução aqui à delegacia. Mais uma vez, boa noite.
6: Boa noite, Anderson, aos telespectadores. A gente conseguiu fazer a prisão hoje de dois indivíduos, né, que tinham acabado de tentar cometer um roubo aqui na cidade. E na madrugada de hoje, um deles cometeu um roubo consumado. Então a gente fez algumas análises, né, de vídeos, né, no local do fato. Conseguiu fazer a captura de um deles na rua José Chagas e o outro na esquina da mesma rua, né? E um deles já tinha trocado de roupa, né, no momento logo após o fato, mas mesmo assim a gente conseguiu recuperar essa camisa desse indivíduo e a gente conseguiu autuá-los em flagrante, né, pelo roubo da motocicleta na madrugada de hoje e pela tentativa que eles fizeram agora há pouco no início da tarde.
5: Guerreiro, um fato que choca nessa situação trata-se justamente do vídeo de uma câmera de monitoramento que registrou essa segunda ação.
6: Foi um vídeo bastante chocante, né? Repercutiu bastante aqui na cidade. Eles estavam drogados e um alcoolizado. Isso favoreceu até para nossa captura, né? Eles ainda estavam no mesmo bairro do local do fato. A gente fez essas diligências muito rápidas. Essa diligência muito rápida com a nossa equipe de investigação e conseguiu fazer a captura desses dois.
5: A vítima da motocicleta do primeiro roubo reconhece os indivíduos? Chegou a comparecer a essa delegacia?
6: Ela disse que, como foi uma ação muito rápida e no momento estava escuro e o indivíduo estava usando um moletom, né, uma jaqueta preta, ela não conseguiu visualizar bem o rosto do indivíduo. Mas no local na residência a gente conseguiu encontrar uma roupa muito similar ao que ela relatou, e mesmo assim o indivíduo ainda contribuiu em dizer para nossa equipe que ele cometeu realmente esse roubo e também nos levando até o local onde a motocicleta estava abandonada.
5: Algum dos envolvidos já com passagem anteriormente pela polícia?
6: O indivíduo que subtraiu a motocicleta já tem passagem para o tráfico e na cidade da Paraíba e por roubo aqui na cidade de Santa Cruz.
5: O fato também a se chamar a atenção, Guerreiro, é a reação da vítima justamente nesse vídeo.
6: Exatamente. O vídeo mostra uma pessoa que sofreu a tentativa do roubo, não é isso? E a que foi subtraída a motocicleta não tem a filmagem ainda, né? Mas realmente, essa reação da vítima que sofreu a tentativa chamou a atenção, porque a vítima, ela reagiu ao assalto, né? E conseguiu se desvencilhar dos bandidos. A gente até orienta para a sociedade tomar cuidado com esse tipo de atitude, porque o indivíduo estava com a faca do tipo peixeira e ela poderia, né, ter perdido a sua vida com essa reação.
5: A gente recebeu uma informação aqui em off que um dos indivíduos chegou a abastecer a motocicleta utilizando o cartão da vítima.
6: Então, esses detalhes a gente ainda está colhendo, né, porque a prisão acabou de acontecer. Então a gente está reunindo essas informações para ver o que é que realmente aconteceu, para a gente colocar dentro do inquérito policial. Mas ainda estamos confirmando esses detalhes.
5: Trabalho competente justamente da equipe de investigação aqui da Polícia Civil, dando a resposta à sociedade.
6: Foi uma ação muito rápida, né, da nossa equipe. A gente recebeu essas informações, colaboração da sociedade. A gente ressalta essa importância de vocês estarem denunciando. A gente se deslocou muito rápido para o local onde os indivíduos estavam lá. E a gente fez essa prisão. É a quinta prisão dessa semana que vocês fizeram a cobertura, né, tanto pela rádio como pelos blogs. Então a gente está muito satisfeito. Eu particularmente estou surpreso, porque Santa Cruz é uma cidade muito movimentada, mas eu também não esperava que fosse tão produtiva essa semana.
5: Um ponto que me chamou a atenção também, Guerreiro, para encerrar na motocicleta, está feita, na verdade, uma espécie de uma ligação direta na moto.
6: Exatamente. No local a gente tentou verificar a chave, estava sem a chave, a moto está uma ligação direta. Eu ainda não sei dizer se já estava assim com a vítima ou se eles fizeram essa ligação direta para poder se deslocar com essa moto.
5: Agronteados aqui na delegacia e cabe agora o Poder Judiciário e os demais procedimentos.
6: Exatamente, a gente vai fazer a apresentação dos dois na delegacia de plantão aqui em Santa Cruz, né? Após os procedimentos legais, eles serão apresentados ao judiciário e o juiz é quem vai dizer se eles vão para o presídio ou se vão responder o processo em liberdade.
5: A peixeira utilizada, localizada?
6: A gente fez algumas buscas no local do fato, na residência dos indivíduos, mas a faca, o objeto usado no roubo, a gente não conseguiu fazer a apreensão.
5: Algo mais a acrescentar? Fique à vontade.
6: Agradeço a sua cobertura. A cobertura do pessoal da rádio, dos blogs, mostrando aí o trabalho efetivo dos policiais civis de Santa Cruz do Capibaribe, uma prisão exclusiva da nossa equipe, né? A gente também agradece o apoio que a Guarda Municipal nos deu no transporte da motocicleta para a delegacia. E a gente ressalta que a gente está aqui para ajudar a sociedade, né? Só que a gente espera que vocês continuem denunciando esses indivíduos, né? Que hoje aconteceu isso, uma pessoa passou um informe da localização desses indivíduos e a gente se deslocou até o local e fez a prisão. Então, espero que vocês continuem colaborando com a delegacia, porque, como eu falo, os policiais não têm bola de cristal, né? Para adivinhar onde é que os bandidos estão. Nós temos ferramentas de inteligência, mas uma das melhores é a contribuição da sociedade, entendeu? A gente deixa a denúncia anônima, preservando a identidade da pessoa que vai fazer a denúncia, para assim a pessoa ficar com menos medo de fazer a denúncia.
0: 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Bom dia! 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E aconteceu na cidade de Altinho um duplo homicídio. As vítimas eram compadres, foram executados dentro de banheiro de um bar na noite de sábado, lá em Altinho. Anderson Manuel da Silva, 26 anos, e Alexandre José da Silva, de 34, eram compadres, estavam neste bar localizado próximo ao cemitério de Altinho, quando foram surpreendidos por atiradores que ceifaram a vida dos dois. Morreram no banheiro do bar. De acordo com informações, os dois não tinham antecedentes criminais, nem eram conhecidos por envolvimento em confusões ou desavenças. Autoria e motivação do duplo homicídio ainda são desconhecidas e, após o levantamento, o pessoal da perícia fez ali todo o procedimento necessário. Os corpos foram encaminhados para o Instituto de Medicina Legal da cidade de Caruaru. Aí esse duplo assassinato.

0: Jaboatão dos Guararapes, foi assassinado a tiros o barbeiro Leonan da Silva Nascimento, conhecido Léo Barbeiro, 26 anos. Foi morto na noite do sábado, na barbearia onde ele estava, na Vila Rica, lá em Jaboatão. O Leonan estava no interior do estabelecimento quando dois homens chegaram em uma moto e o atirador efetuou os disparos. Um cliente, um homem de 23 anos que estava cortando o cabelo, também acabou sendo atingido pelos tiros, foi socorrido e, após o crime, os suspeitos fugiram do local. O Leonan estava na localidade há bastante tempo, era conhecido devido à profissão, só que dava um tapa no charuto do capeta, era usuário de drogas. O corpo foi encaminhado para o IML. São 6 horas 58 minutos.
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0: Aconteceu a prisão de dois indivíduos acusados de participação no atropelamento de uma mulher lá em Caruaru. Adielson Galvão.
2: Na manhã deste sábado, a equipe da 89ª Circunscrição Policial, segunda Delegacia de Polícia aqui de Caruaru, deflagrou a Operação Peixe para dar cumprimento a 8 mandados de buscas e apreensões domiciliares, como também 2 mandados de prisões, tendo como alvos João Victor Lins de Melo, de 21 anos de idade, e o primo dele, Érico Lins de Melo, de 22 anos de idade. Eles foram presos justamente por conta do atropelamento que aconteceu na manhã do último domingo, ali na Avenida Agamenon Magalhães. A Letícia Maria Ferreira, de 28 anos de idade, foi a vítima. Essa jovem, ela estava se exercitando lá na avenida, né? Quando acabou sendo atropelada por uma picape Amarok, picape esta guiada pelo João Victor. E aí o primo ainda se apresentou na delegacia para justamente dizer que tinha sido ele, né? E a expectativa nesse momento é da saída dos presos aqui para a delegacia, né? Justamente presos que serão levados para o IML, né? O Instituto Médico Legal, onde serão submetidos a exames traumatológicos, né? Posteriormente serão levados para a delegacia de plantão para lá serem apresentados na audiência de custódia. Então, eles fizeram ingestão de bebida alcoólica e o João Victor, que era quem estava dirigindo o carro, ele estava sob o efeito de álcool e aí acabou atropelando esta jovem ali no finalzinho da Avenida Agamenon Magalhães. Ela foi arremessada a vários metros de distância e se encontra internada aqui em Caruaru. E os mandados de prisões são mandados de prisões temporários, que tem prazo de validade de 30 dias, prazo este que pode ser prorrogável por mais 30 dias, e foram expedidos justamente pela vara privativa do júri aqui de Caruaru. Ou seja, é tentativa de homicídio, né? É os crimes que eles estão respondendo, né? E aí serão apresentados nessa audiência de custódia aqui em Caruaru. Operação P, comandada pela delegada doutora Natália Araújo e pelo delegado doutor Alberes Cristiane Costa.
0: Tá ok, Adielson. Agora são 7 horas em ponto na Agreste FM. 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E eu tenho aqui, gente, uma ocorrência que aconteceu na cidade de Santa Cruz do Capibaribe, é a prisão de um indivíduo acusado de roubo. O Randerson Mardoqueu detalha no Rádio Patrulha.
3: Policiais civis da delegacia de Santa Cruz do Capibaribe, como também policiais da delegacia de Palmares, deram cumprimento a um mandado de prisão no bairro Oscarzão, em desfavor do Felipe da Silva Santos. Eu conversei nesse momento com o comissário Diego, que pode ser relatado, Guerreiro, de informações iniciais sobre este ocorrido. Mais uma vez, boa noite.
4: Boa noite, Hans. Boa noite aos telespectadores. Na data de ontem, a gente deu cumprimento a esse mandado de prisão, dando apoio aos policiais civis de Palmares. A gente diligenciou ali no bairro Oscarzão, onde a gente encontrou esse indivíduo foragido da comarca de Maraial, foragido há 2 anos. E estava respondendo pelo crime de roubo, né? Então a gente fez essa diligência, encontrou o indivíduo numa obra, trabalhando como servente de pedreiro, e deu cumprimento a esse mandado de prisão.
3: O guerreiro, ele teria ciência justamente sobre esse mandado?
4: Ele tinha ciência, mas ele não quis dar muitas informações acerca desse processo pra gente e optou em ficar em silêncio.
3: Vale destacar justamente a participação dos policiais da cidade de Palmares.
4: É uma equipe que eu já fiz um trabalho lá com eles, né, no litoral, é uma equipe bastante diligente, pediu nosso apoio. A gente imediatamente se deslocou com eles lá para o local, fez algumas buscas, deu bastante trabalho para encontrar, porque o indivíduo estava morando numa área de mata, né, próximo ali a um matagal, e deu bastante trabalho para encontrar, mas a gente, graças a Deus, encontrou.
3: No momento da prisão, ele chegou a falar alguma coisa, esboçar algum tipo de reação?
4: A gente tentou, né, fazer algumas perguntas, mas ele optou em querer ficar em silêncio mesmo.
3: Vale destacar que conduzido aqui à delegacia, já recolhido ao presídio de Santa Cruz?
4: Já, como era um mandado de prisão expedido lá pela comarca de Maraial, procedimento, né, a gente encaminha para audiência de custódia, imediatamente o juiz faz a validação, né, do mandado de prisão e ele é encaminhado diretamente para o presídio.
3: Algum material ilícito localizado com o imputado?
4: Não.
3: Algo mais a acrescentar, fique à vontade.
4: Só que esse indivíduo estava aqui escondido em Santa Cruz, né? A gente ressalta sempre a importância da colaboração da sociedade em trazer essas denúncias para a gente, o que ajudou na localização desse rapaz. Deu um pouco de trabalho, mas a gente conseguiu encontrar. A gente pede para a sociedade continuar colaborando, né? Como houve nesse caso. E a cobertura de vocês, eu agradeço mais uma vez, mostrando o trabalho aqui da Delegacia de Santa Cruz, o trabalho do pessoal da Delegacia de Palmares, né, que é uma equipe bastante diligente, e tirando esses delinquentes da sociedade e a sociedade ficando um pouco mais tranquila.
0: 7:04, tá aí, a polícia não para, minha gente. 7:04 é o Rádio Patrulha. 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Hoje é o dia da boa vontade, né, gente? Dia da boa vontade, dia também nacional de combate ao abuso e à exploração sexual de crianças e adolescentes. 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E aconteceu na cidade de Caruaru um assassinato lá em Caruaru, tá? Na Vila do Aeroporto. Vamos detalhar esse caso. Tem também outro homicídio que vitimou o entregador de lanches. Foi morto lá na área rural da cidade. E agora vamos trazer os detalhes, mais informações a respeito deste duplo homicídio lá de Altinho, que vitimou o servente de pedreiro e o enteado dele. Vamos ouvir os detalhes agora, 7:04.
2: Por volta das 10:30 da noite do sábado, dois homens foram assassinados a tiros dentro de um bar lá na cidade de Altinho. As vítimas, o Alexandre José da Silva, de 34 anos de idade, e o enteado dele, o Anderson Manuel da Silva, de 26 anos, ainda tentaram se refugiar no banheiro deste bar, mas acabaram sendo mortos com vários tiros. Tô aqui com um parente das vítimas, né, que veio para cá, pro IML de Caruaru. Amigo, a informação que eles estavam lá bebendo e acabaram sendo surpreendidos com dois indivíduos que chegaram armados neste bar e aí já foram na direção dos dois?
5: Isso.
2: O Alexandre trabalhava em quê?
5: Ele é servente de pedreiro.
2: E o Anderson, ele era enteado dele há quanto tempo?
5: Ah, mais ou menos uns 3, 4 anos.
2: E aí foram para esse bar, até por uma questão de confiança, né? Eles, apesar de serem padrasto e enteado, mas tinham uma relação muito boa, né? Sim. Foram pro bar para tomar uma cervejinha, para desopilar. Afinal, depois de uma semana de muito trabalho, né? Eles mereciam esse lazer, né, irmão?
5: Sim.
2: Mas aí acabaram sendo surpreendidos com esses caras. Os caras disseram o quê quando chegaram no bar?
5: Não, passaram atirando só.
2: Mas eles ainda se esconderam, né, no banheiro, e os caras foram atrás.
5: Tentaram fugir, mas não deu isso, né?
2: É.
5: Acabaram sendo encerrado a vida dele lá naquele bar.
2: E moravam lá do bairro da Olaria mesmo?
5: Isso, morava na Olaria, os dois.
2: E frequentava sempre esse estabelecimento?
5: Sim, amigo, sou tudo junto lá. Fui criado junto lá no Balá.
2: Ô, amigo, pra gente entender, houve alguma confusão envolvendo o Anderson e o Alexandre?
5: Não, confusão nenhuma, não.
2: Chegaram lá, tinha outras pessoas também bebendo
5: não,
2: no estabelecimento?
5: Só o dono do bar só e os dois lá. Só tinha os três só no bar só.
2: E ainda bem que pouparam a vida do dono do bar, né?
5: É, só tinha os três bebendo lá e não teria que correr pra lá pra cá, mas só que não deu certo.
2: E esses caras chegaram de quê? A pé?
5: Não,
2: ou chegaram em algum veículo?
5: Sabe. Não, ninguém sabe ainda. Ninguém tem nem informação de nada ainda.
2: Chegaram de forma sorrateira e aí acabaram surpreendendo a todos, né?
5: Ninguém sabe, porque os dois tá morto pra contar a história, né? Ninguém sabe o que aconteceu.
2: O Alexandre já foi preso alguma vez?
5: Não, não. Tem nenhum tempo com nada, com droga, com nada, não. São, tá dando bem os dois.
2: Ele era servente de pedreiro. E o Anderson, qual a atividade do Anderson?
5: Tá bem.
2: Trabalhavam juntos?
5: Trabalhava. Não mesmo, mas sempre diferente.
2: Esse bar tem câmera de segurança?
5: Não sei, não sei. Eu acho que não. Tem não. Um barzinho de amigo lá, pô. Não, só malhado, mas se veio só. Tem nada.
2: Pega bebo?
5: É, fica lá só, conversando só e passando tempo só.
2: Pois é, inclusive uma relação de muita amizade também com o próprio dono do estabelecimento,
5: né? Criado junto lá.
2: Esse cara pode dizer que nasceu de novo, né?
5: Nasceu de novo.
2: Pois é, gente, tá aí. Corpos de Alexandre José da Silva, 34 anos de idade, e do enteado dele, Anderson Manuel da Silva, de 26 anos, foram encaminhados aqui para o IML de Caruaru, e a delegacia de Altinho está investigando, portanto, este duplo assassinato cometido na noite deste sábado, dentro de um bar lá do bairro da Olaria, próximo ao cemitério lá da cidade de Altinho.
0: 7:08, um atropelamento fatal aconteceu no distrito de Guadalajara, em Paudalho, zona da Mata Norte. A Polícia Rodoviária Federal informou que o motorista de uma caminhonete SW4 Hilux perdeu o controle, saiu da pista, atingiu a parte metálica do acostamento e atropelou um pedestre que morreu no local. Ele estava na via local, esse pedestre. A vítima morreu antes do socorro chegar. O condutor da caminhonete não ficou ferido, foi submetido a teste do bafômetro. O resultado foi normal, sem indícios de ingestão de álcool. Equipes do IC estiveram no acidente e realizaram os procedimentos necessários. E após a perícia, o corpo foi encaminhado para o IML do Recife. O veículo saiu da pista, gente, atropelando este cidadão, viu? Que situação triste. Agora 7:09, na cidade de Petrolina, uma mulher foi assassinada. Foi no sítio Serrote do Urubu, zona rural de Petrolina, que a Dalice Silva Costa, de 40 anos, foi executada próximo a uma fábrica de cerâmica. Equipes do Copom acionaram os policiais militares que, ao chegarem no local, constataram o óbito. A Dalice apresentava duas perfurações provocadas por tiros e a perícia foi acionada. O corpo foi recolhido para o IML da cidade de Petrolina. São 7:10. Em Surubim aconteceu prisão de traficante. Um traficante preso na noite do sábado durante a ação da PM no bairro Chã do Marinheiro, em Surubim. Policiais realizavam rondas quando abordaram o elemento e localizaram com ele 46 bigs de maconha, 13 pinos da farinha do capeta, cocaína, e 50 pedras de crack. O indivíduo foi conduzido para o plantão policial e autuado em flagrante. Agora são 7:11. Tem aqui, gente, crime de morte que aconteceu na cidade de Caruaru, lá na Vila do Aeroporto. Adielson Galvão.
2: O homem foi assassinado a tiros dentro de casa na noite deste sábado. Foi na Vila do Aeroporto, aqui em Caruaru. A vítima, o Edson José da Silva, tinha 32 anos de idade. Tô aqui com a parente da vítima, né? Que tá aqui no IML aguardando a liberação do corpo do Edson. Amiga, ele morava sozinho, é isso?
6: Ele morava só, fazia 15 dias que ele tava separado da esposa dele.
2: E ele foi morto de que forma? Os vizinhos chegaram a contar?
6: Não, só disseram que na minha casa chegaram me chamando, disseram que parece que tinha atirado nele, e quando eu cheguei lá ele já estava sem vida.
2: Você mora próximo lá?
6: Moro 4 ruas depois.
2: E como era o seu parente, o Edson José, como era ele no dia a dia?
6: Eu não tinha muita intimidade com ele não, porque ele é um primo meu, mas era um primo que ele vivia no canto dele e eu no meu.
2: Ou seja, ele, por opção dele, ele acabou se isolando da família, é isso?
6: Isso, aí eu também só vivia em casa por trabalho, aí eu não tenho nem muito o que falar da vida dele.
2: Ele já foi preso alguma vez?
6: Se eu não me engano, de menor.
2: E por que ele teve essa passagem pela FUNASA?
6: Assalto.
2: Mas atualmente estava de boa?
6: Tava.
2: Você falou que há 2 semanas ele estava morando sozinho justamente devido ao fim do relacionamento, né? Estava separado da companheira. Tinha filhos?
6: Tem 2. Com ela 2, mas ele tem mais 2 com outra pessoa.
2: E por que foi que ele separou dessa mulher?
6: Não sei, porque eu não vivia lá com ele não.
2: É, pelo que você acompanhou lá, como foi? Ele estava em casa sozinho, chegaram chamando por ele, ele abriu a porta, ou chegaram a arrombar a porta, ou não, a porta já estava aberta e acabaram embocando lá no imóvel e o matando?
6: Eu não sei dizer nada em relação a isso, eu não sei dizer nada, porque eu não estava no momento, eu estava em casa, aí eu não sei falar em relação disso de jeito nenhum.
2: Você disse que você mora 4 ruas após, e você chegou a ouvir os disparos?
6: Não, cheguei não.
2: Então tá aí, gente, divisão de homicídios, né? Investigando este crime de morte. A vítima, Edson José da Silva, 32 anos de idade, rapaz que foi assassinado dentro de casa na Vila do Aeroporto, aqui em Caruaru, e o corpo foi encaminhado aqui para o IML local.
0: 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Bom dia para nossa audiência, um beijo no coração. Minha gente querida, valeu o carinho, viu, da audiência, você que está aqui no rádio e na TV. E aconteceu outro crime de morte. A vítima foi um entregador de lanches, ele foi assassinado na zona rural lá de Caruaru. Adielson Galvão volta ao Rádio Patrulha para detalhar este homicídio.
2: Deste domingo, um rapaz que trabalhava como entregador de lanches foi assassinado a tiros, crime que aconteceu ali no sítio Taquara de Baixo, área rural aqui de Caruaru. A vítima, o Godofredo Freire Valença Souza Júnior, tinha 23 anos de idade e morava no residencial Luiz Bezerra Torres. Ele trabalhava em uma lanchonete lá na localidade e estava indo levar 2 lanches lá no residencial Alto do Moura, quando foi interceptado e morto a tiros. Estou aqui com o Wellington, que é tio deste rapaz. Wellington, levaram algum pertence dele, levaram algum dinheiro, carteira, celular, documento ou não, amigo?
7: Nada, nada.
2: Ô, amigo?
7: Só foi só executado mesmo, e tinha um colega que estava com ele na garupa, que acho que levou um tiro também no, na região do rosto, e isso é o que a gente sabe.
2: Esse amigo, você sabe se está fora de perigo, se corre risco de morte?
7: Não sei te informar.
2: No caso, ele estava dando a carona a um amigo, foi isso?
7: Acredito que sim, ou estava acompanhando ele para fazer essa entrega.
2: O amigo, para ele não ir sozinho?
7: Estava acompanhando ele.
2: E por pouco não foi morto também, né?
7: Foi, porque chegou a levar um tiro no rosto, né? Na região do rosto. Aí eu não sei te dizer como é que está a situação desse colega.
2: Ô, Wellington, e tu sabe como tudo aconteceu? Como foi feita essa abordagem ao teu sobrinho?
7: Rapaz, eu não sei te dizer, porque assim, eu já fiquei sabendo através de uma mensagem que a mãe tinha recebido, que ele tinha sido assassinado. Aí eu me desloquei até a localidade e encontrei a situação, mas aí já estava a polícia civil, a polícia militar já estava no local, e daí pra frente a gente não sabe formar nada.
2: Menino novo, trabalhador, né? Quer dizer, madrugada, ele passou a noite trabalhando, né? Até ser assassinado, né? Enquanto muitos estão na balada, né? Noite de sábado, madrugada do domingo, ele não, estava trabalhando, apesar da pouca idade, mas um cara muito focado no futuro.
7: É, ele tava lá, né? Tava trabalhando quando isso aconteceu. Aí, sem dizer muito. Porque assim, a gente tinha, além de ter um contato, mas era mais tipo telefone. E às vezes a gente se via, mas era muito pouco. Não sei dizer como era que era a vida dele. Mas assim, que ele estava trabalhando, estava lá. E infelizmente aconteceu, né? Não tem mais o que fazer.
2: O rapaz que estava com ele não prestou depoimento ainda, não?
7: Eu não sei te informar. Porque assim, O que a gente ficou sabendo lá no momento, até porque a moto estava no local, a bag em cima da moto, e tinha um par de sandália que foi justamente desse colega. E quando a gente estava lá, poucos minutos, veio a ambulância do SAMU, passou, e foi quem voltou com esse colega, que acho que tinha corrido, tinha ido para a casa dos parentes ali também. Tudo indica que também morava no Luiz Bezerra Torres.
2: Uhum. Mas que pelo menos ele escape, não ficou nenhuma sequela, mas infelizmente o Godofredo Freire, teu sobrinho, foi assassinado, né?
7: Correto.
2: Morto com quantos tiros?
7: Eu não sei te dizer. A gente estava lá, mas como já estava ficando muito tarde e tinha tido esse outro crime também de Altinho, aí assim que o IC chegou, a gente foi embora.
2: O amigo, e teu sobrinho, ele chegou a ter algum problema com alguém lá do Luiz Bezerra Torres?
7: Rapaz, eu não sei te informar, porque tu sabe, essa meninada nova, né, às vezes tem discussão, briga e não sabe resolver essas situações, aí ninguém sabe se teve briga, se não teve, se teve alguma coisa com cachaça, com mulher, ninguém sabe dizer.
2: Wellington, obrigado pelas informações, tá aí, gente. Godofredo Freire Valença Souza Júnior, rapaz de 23 anos de idade, trabalhava como entregador de lanches, né, de uma lanchonete lá no Luiz Bezerra Torres, e que acabou sendo interceptado e morto a tiros quando estava indo fazer essa entrega, né, durante já a madrugada deste domingo ali no sítio Taquara de Baixo.
0: Agora 7:18 no Rádio Patrulha.
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0: Em instantes tem o programa Visão Política aqui na sua Rádio Agreste. Toda a equipe já está preparada para mais uma edição. Enquanto isto, a gente continua aqui com o giro policial, trazendo os detalhes de uma prisão. A equipe da 89ª Delegacia de Caruaru prendeu elemento por violência doméstica. A Adielson Galvão tem detalhes para o Rádio Patrulha agora.
2: Policiais aqui da 89ª Circunscrição Policial, 2ª Delegacia de Polícia aqui de Caruaru, prenderam um indivíduo em flagrante por violência doméstica aqui na capital do Agreste. Foi o Amadeu José Gonçalves, filho de 21 anos de idade, que mora na rua Boa Viagem, no bairro Petrópolis, aqui em Caruaru. Tô aqui com o delegado doutor Alberes Cristiane Costa. Doutor, indivíduo que foi trazido aqui para a delegacia, e aqui vocês descobriram um histórico de um cara muito violento, inclusive em relacionamentos anteriores, delegado.
8: Exato, Adelson. Só o Aguagino, ele não veio conduzido. O policial daqui foi quem foi e prendeu ele. A informação a princípio foi o registro do boletim de ocorrência por parte da vítima, que chegou aqui bastante aflita, né? Ela, grávida de 5 meses, estava aterrorizada, logicamente. Então, com a confecção do boletim de ocorrência, os policiais agiram logo, de imediato, né? Foram até o local onde ele podia ser localizado, como de fato estava, na Travessa Boa Viagem, no bairro Petrópolis, e recebeu o voto de prisão. E aqui nós ficamos cientes de que existe já um histórico, né? Com uma mulher, antes que não foi essa, uma ex-companheira dele, já teria uma medida protetiva. Então, assim, ele já tem um histórico de violência, um histórico de agressividade na convivência com mulheres. Então, a vítima que aqui esteve, que foi vítima desse procedimento, ela estava que foi agredida já várias vezes, já uma situação já recorrente, com tapas, empurrões, que ela já foi trancada dentro de casa sem poder sair. Então, assim, precisava de uma atitude, de uma providência imediata. E os policiais assim agiram e foram até o local e deram voz de prisão.
2: Ela veio para cá, para a 2ª DP, para registrar esse boletim de ocorrência, ou foi na delegacia da mulher?
8: Não, ela veio para aqui. É estranho, porque o fato já vinha acontecendo há bastante tempo, ela poderia ter, logicamente, procurado a delegacia especializada da mulher, mas ela veio aqui. A residência dela fica aqui próxima, então ela procurou aqui a delegacia. Ela poderia, inclusive, ter usado outras ferramentas, né, de combate a esse tipo de violência, né? Mas assim, chegou ao extremo e assim, as unidades policiais ao tomar conhecimento, nós temos o dever e a obrigação de dar não só assistência, como efetuar tudo que for necessário para prender o agressor.
9: Doutor, eu soube inclusive que há uma medida protetiva contra este indivíduo, justamente contra a ex-companheira com a qual ele também teve bronca, né, de violência doméstica.
8: Pois é, eu falei anteriormente, exatamente, ele tinha uma medida protetiva, né, de uma mulher que tinha parido recentemente. Essa estava grávida de 5 meses. Então, assim, é um histórico, né, de bastante conturbado, de convivência familiar, de uma convivência que ele tem com as mulheres, que leva a uma atitude mais severa, uma atitude, né, mais contundente, digamos assim, por parte da polícia e, logicamente, por parte da justiça, para que esse indivíduo não volte ao seio dessa convivência e pratique algo bem mais grave, né? Então, a gente agiu, foi preso, autuado em flagrante e agora está à disposição da justiça com apresentação em audiência de custódia.
9: Doutor, e é uma opção da vítima solicitar ou não a medida protetiva. Essa vítima, a companheira dele, que está grávida de 5 meses, ela solicitou também a medida protetiva para ele não se afastar do caso, para ele não se aproximar dela?
8: Sim, no bojo do flagrante ela manifestou interesse em ter esse afastamento, né? Essas medidas protetivas, que assim foi feito, né? Agora será apreciada, inclusive, na audiência de custódia. Essas medidas, elas são expedidas em 24, 48 horas, se não me engano, a justiça aprecia de imediato e expede. Então, ele também está ciente disso, que ele não pode agora se aproximar tanto da ex-companheira, das duas ex-companheiras, porque essa que ele foi autuada em flagrante também será uma ex-companheira dele, né?
9: Doutor, vocês conseguem realizar uma prisão em flagrante, né, de um indivíduo por violência doméstica, ou seja, prisão com base na lei Maria da Penha, como também vocês já prenderam homicidas, e esse é um trabalho árduo, no entanto, apresentando resultados para a sociedade aqui da segunda delegacia de Caruaru.
8: Pois é, Deus, a gente não tem uma competência jurisdicional, nem as competências nossas são administrativas, mas a gente tem um dever e a obrigação de autuar quando estamos diante de uma solicitação de emergência, seja investigativa, seja operacionais, tanto do crime, de homicídio, de violência doméstica, seja o que for, a gente tem a obrigação de o fazer, e assim nós o fizemos. Temos disponibilidade para isso, policiais para executar, e não colocamos nenhum tipo de dificuldade com relação a isso. Se temos essas condições de fazer, assim a gente faz.
9: Ok, obrigado. Então, parabéns aí pelo trabalho, doutor Alberes, Cristiano e toda a equipe aqui da segunda delegacia de polícia aqui de Caruaru, que prendeu em flagrante o Amadeu José Gonçalves Filho, apenas 21 anos de idade. Ele mora na primeira travessa Boa Viagem, que fica lá na rua Boa Viagem, no bairro Petrópolis, aqui em Caruaru, indivíduo que vai ser apresentado agora na audiência de custódia.
0: 7:25, e agora tem as manchetes do Visão Política. Edgar Fênix já está por aqui. Bom dia para você, boa semana, Edgar.
10: Muito bom dia para você, Joelson. Bom dia para todo mundo acompanhando o Rádio Patrulha. Bom dia pro doutor Lucinaldo Ferreira aqui, nem dormiu, né? A gente acabou de chegar pela madrugada da cobertura da festa de emancipação política de Iquipapá, e o Visão Política tá chegando, viu, Joelson? Tem muita informação pra gente detalhar, pra gente destacar aqui no Visão Política. Nova pesquisa de intenção de votos para a presidência da República é divulgada pelo Instituto Datafolha. Nós vamos trazer todos os números já já. Vamos destacar também: presidente Lula reage na busca por reeleição com pacote de benesses e ver caso Master acuar adversários. Lula diz aliados que vai reenviar ao Senado indicação de Messias para a vaga no STF. Joaquim Barbosa, lembram dele? Ex-ministro Joaquim Barbosa se filia ao Democracia Cristã e deve disputar a presidência da República. Bastidores fervendo, expectativa por decisão do vereador Decupira. Ailton da Boa Vista movimenta o cenário político na cidade. E mais, prefeito do PSB surpreende e declara voto em Anderson Ferreira durante a entrega de UTI móvel em Bonito. declara voto para o Senado Federal. E nós vamos trazer a cobertura completa da grande festa de emancipação política da cidade de Quipapá, cidade festejando. O aniversário é amanhã, mas são 5 dias de muitas festividades. Hoje, Joelson, é o aniversário de Panelas. A cidade de Panelas celebra hoje 156 anos

0: Forte abraço, Joelson. Um ótimo início de semana para todo mundo.
1: Bom dia, Edgar. Abração. Agora 7:27. Vem aí o Visão Política. Valeu, gente. Bom dia para todos que acompanharam o Rádio Patrulha aqui no rádio e na TV. Beijo no coração. Fiquem com Deus. E a gente se encontra amanhã com mais uma edição do programa. Até lá.
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0: Agora são 7:35, 7:35, alô você, alô vovó, alô vovô, mamãe, papai, abençoados o dia de vocês, viu? É, anjos de Deus, um forte abraço e muito obrigado aí pelo carinho da sintonia. A juventude, as crianças do meu Brasil, todos os trabalhadores, onde vocês estiverem, viu? Sítio, fazenda, vila, povoado, na sede do município, qualquer profissão. Sejam todos abençoados e recebam o nosso abraço muito respeitoso e o carinho, principalmente pela grande audiência aí de vocês, viu? Deus abençoe o dia de vocês e já muito obrigado pela sintonia. Nossos internautas, oh, um abraço, viu? Bom dia para vocês, tá no ar. Já começou o pigarro. Misericórdia. Homem, eu estava tão bom.
1: Quando entra aqui, só.
0: Eu acho que é esse ambiente também, né? Aqui, tá, não sei. Esses
1: ácaros
0: aqui, dessas
1: ácaros.
0: Espumas, não sei. Bom, mas deixa para lá. O importante é que nós vamos continuar, não é? Sob as graças de Deus. Nós estamos iniciando, né? Mas esse programa Visão Política desta segunda-feira, já 18 de maio. De 2026, ano da graça do nosso Senhor e Salvador Jesus Cristo, como eu digo sempre, é com Ele, para Ele, por Ele, por todos nós que aqui estamos para mais esse programa Visão Política, a maior audiência do rádio interiorano. 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Tenho certeza disso, não é? Gente, o programa Visão Política, inclusive, hoje promete muita coisa boa. Inclusive, tem mais uma pesquisa também para a presidência da República. Vale salientar de que essa pesquisa, o companheiro jornalista Edgar Fentes, que ele vai explicar isso daqui a pouquinho, essa entrevista, ela foi feita antes daquele escândalo, né, do caso Bolsonaro, que a bomba mesmo estourou, foi na sexta-feira, não foi? Na sexta-feira, se não me falha a memória, uma coisa assim, não é? E cada dia aparece uma novidade, não é? É tanta falcatrua, tanta mentira. É por isso que o povo diz, rapaz, uma coisa interessante. Mentira tem perna curta, não é? O Flávio, que totalmente perdido, né? Não tem o que responder, diz uma coisa. O irmão dele, lá de Estados Unidos, diz outra coisa. A outra, a que vocês estão sabendo, que os companheiros acompanham, né? A outra foi que o advogado de Eduardo, ele comprou uma mansãozinha por 4 milhões, ou foi 5 milhões de reais, não é? Mas não foi com dinheiro de vó caro, não. É não. Porque me parece que o Eduardo é um jeito muito culto, né? Ele tem quantas formaturas? Tu que é fofoqueiro, ele tem o quê? Tem muitas formaturas, é o Eduardo?
2: Ele é policial federal.
0: Ele é o quê?
2: Policial federal.
0: É, com certeza deve ser. Deve ser um analfabeto feito eu.
1: Era, né?
0: Deve ser.
2: Era.
0: Um analfabeto
2: era
0: feito
2: deputado,
0: eu.
2: Né, também.
0: Mas o pai dele foi presidente, né? Foi o único presidente, eu acho que serve. Pelo menos que não cabe, não roubou nada. Ele só queria ficar com o país para ele e a família dele, né? Mas isso não foi provado, né? Não botaram arma na rua para ser um golpe. Aquilo ali foi só um achado. Agora, se o general do exército não tem dito não, a merda tinha virado boné. Desculpe esses termos logo cedo da manhã. Mas vamos que vamos com o programa Visão Política, a maior audiência do rádio interiorano. 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
0: 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Já estamos aqui, logo cedo, aqui com os companheiros, não é? E me permita apresentá-los, nem fiz isso ainda, não foi? É, na direção, como sempre, o Ilamar Júnior, da emissora, diretor também da TV Agreste Mais, do blog do Ilamar Júnior, que não aumenta nem inventa, e também do programa, não é? E no painel de controle, sempre ele, Naldo, o bom, é o pequeno príncipe, não é? O homem da vida da dona Joyce. Ela está acordada, né? Já, pequeno príncipe.
2: Tá no trabalho já, né? Não?
0: Ele chegou que hora esses
1: dias? Tá trabalhando já. Nós chegamos pela madrugada. O Naldo, na verdade, só fez uma passagem em casa e já seguiu aqui pra rádio.
0: Passou, fez uma passagem em casa.
1: Só pra dar um cheiro na dona Joyce, no.
0: Papai não precisa dizer,
1: Luiz Miguel, e seguiu pra cá.
0: Não há necessidade. Ele deve ter dormido aqui na rádio.
2: No trailer da rádio.
1: Não, não deu tempo de dormir, não. Ele só vai dormir depois do Agreste Record.
0: Ele dormiu aqui na rádio, viu, dona Joyce? Fique tranquila. Isso é um menino tão bom no mundo. Pense numa fidelidade, rapaz. Tá doido.
2: Graças a Deus. Naldo Pé.
0: Peraí.
2: Pé quente, Naldo.
0: Não inventa coisa, que ela já fica desconfiada, ela já fica lá de antena ligada. Tudo bem, dona Joyce, ele dormiu aqui na rádio, viu, mas está tudo sob controle. Uma beleza mesmo, não é? Também, aqui ao meu lado, sempre ele, Naldo, o bom, né? Naldo não, já falei dele, Naldo Bom. É o jornalista Edgar Fênix, não é? Aqui à minha direita, o professor Alexandre Kennedy, mais ao lado dele, Abelardo Ribeiro Godoy, o comentarista. E esse velho amigo de vocês, né, há muitos anos em bancada também dessa emissora, mas de outras emissoras de rádio também, pelo menos há 63 anos, de CEIA, desde 1963.
1: Isso.
0: Faz tempo. Bom, minha gente, e vamos aí. 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
0: Não há necessidade, não vamos começar a semana com discussão. Enquanto eu falo, vocês calam exatamente, para não é assim, né? É a regra do viver. Para falar tem que pedir licença, quando é para trabalhar, atrapalhar os outros.
2: Mas é empolgação, né?
0: Isso aí fica para trás. Bom, mas eu vou rapidamente perguntar ao companheiro jornalista Edgar Fênix, com o seu bom dia. 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
0: 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Um abraço aí ao doutor Júnior Lima, sua esposa, professora doutora Noédia. 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Que Deus abençoe grandemente o dia de vocês, abençoados, não é? Hoje é feriado, né, Alexandre?
2: Feriado em Caruaru.
1: E panelas
3: só. Caruaru, panelas e bezerros.
0: Panelas também?
2: Panelas e bezerros.
0: E bezerros, do aniversário, né? Aniversário, né?
2: O Abelardo, ele vai passar agora para os nossos ouvintes. Como isso. É que vai entrar no YouTube novo da gente, no Agreste?
3: Opa,
2: mais.
3: Já tá. É bom, gente. Vamos lá, para você já começar a acompanhar a gente, já compartilhar, tá bom? Lembrando, Instagram, ao vivo, Rádio Agreste FM. Facebook, ao vivo, Rádio Agreste FM. Mas como vocês sabem, no YouTube a gente teve um pequeno entravezinho, então como é que você vai digitar? Preste bem nessa atenção, preste atenção nessa orientação, perdão pela troca de palavras. Você vai abrir o YouTube na aba de pesquisas e vai digitar TV Agreste Mais. Como é que tem que ser esse Agreste Mais? Você vai digitar TV espaço Agreste, o símbolozinho do mais junto do Agreste sem espaço.
0: Aquela cruzinha,
3: Agreste,
0: né?
3: Com a cruzinha de mais. Todo mundo, tudo junto. E aí você já vai ver nosso amigo Cactolino envolto naquele círculo vermelho indicando que o programa está ao vivo. 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
0: Pronto. Olha aí que beleza, não é? Sabe o que é isso? Chama-se respeito a você, respeito aos nossos clientes e principalmente aquele que nos acompanha através de nossas plataformas digitais. Te liga, tá bom? Porque inclusive melhora muito a audiência, tenha certeza disso. Bom, mas como eu dizia, o IDCN é só ligar para Carol, a recepcionista, 981 80 84 68, não é? Mais uma vez abraçando aí esse casal abençoado, né? Inclusive herdeiro também, é o Júnior Lima e a doutora Naédia. Bom dia, queridos. Obrigado aí pelo carinho, viu? 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
0: 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Obrigado, Kelly. 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
2: Foi tranquilo, é, tranquilo.
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0: Depende da briga, né? É, vidro passado sem açúcar.
2: O meu é obrigado. Sem açúcar.
0: Agradeço o seu marido. Um abraço de todos nós aqui, né? Que agradeço muito, que nunca arranco com você. Foi bem. 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Agora deixa eu falar num cara, cara nesse tempo, né, que a juventude usa, né? Isso até foi o Trump, não, quem foi o Trump que usou com, foi o Trump, foi, não, que usou com Lula? Isso, tu é o cara, não parece?
2: Foi, foi Barack Obama.
0: Barack Obama. Barack Obama. Pensa no presidente nota mil para aqueles Estados Unidos. Tudo bem. 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
0: 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Bom, o companheiro Edgar, bom dia para você, ô querido. Mensagem hoje, Edgar. Quem é que mandou a mensagem hoje e de onde, Edgar? Pois não, bom
1: muito
0: dia.
1: Bom dia, Cobeiro Lamar Alves, bom dia Alexandre Kennedy, Abelardo Ribeiro Godói, Nando Ferreira, Lamar Júnior, bom dia para Mônica também. Por aqui a mensagem de hoje, Lamar, vem de Quipapá, um bom dia especial aos amigos e amigas de Quipapá, Vanessa, lá de Quipapá, interagindo com a gente, e a mensagem dela diz o seguinte: tudo que um sonho precisa para ser realizado é alguém que acredite e tenha fé em Deus, que tudo dará certo. Bom dia a todos do Visão Política.
0: Eu nunca vi dizer, depois que eu entendi que sem Jesus não dá, não é? Quando eu entendi isso, agora tem que ser com fé, não é citar Jesus da boca para fora, não. Tenha fé. E, Abelardo, a fé é feita pelo ouvir. Não é isso? É através da palavra. E a Bíblia, principalmente. Então, meu amigo, independente de que religião você professe, coloque Deus à frente de tudo. Né? Como disse essa abençoada lá de Quipapá, como é o nome dela?
1: Vanessa.
0: Vanessa, querida. Muito obrigado, viu, abençoada. Você e sua linda família. Muito obrigado em nome dos companheiros aqui. Todos nós ficamos felizes. E o pessoal de casa também, viu? Muito obrigado. Deus continue abençoando grandemente você. Nós estamos aí, não é? Vanessa, na festa de Quipapá, desde a semana passada, não é? Desde quinta, sexta-feira, está toda a nossa equipe lá, com aquela simpatia, agradecendo o carinho das pessoas, a forma de nos receber. Nosso trailer está lá já quase uma semana, né? Está lá, inclusive, a seu serviço, a serviço do povo, com muita informação e mostrando para o Brasil e o mundo o que é que Papá tem na sua festa de emancipação política. Mas está sendo um show, né? Por falar em show, Edgar, me fala então uma coisa que eu gosto muito, não é? Que é daquele Festival da Canção. O nível, como é que foi o nível? Porque sempre foi de bom nível, mas está cada vez melhor, Edgar.
1: Ontem, Milamar, aconteceu ontem, inclusive com 12 participações, 12 artistas, 12 músicas inéditas. É a premissa, né? E o vencedor ontem veio lá de João Pessoa, na Paraíba. Eita, nós vamos conversar com ele daqui a pouquinho. O melhor intérprete foi lá mesmo, de Quipapá. A cobertura completa daqui a pouco. Conversa, inclusive, com o prefeito Pité. E, em meio às comemorações, nós temos Quipapá, que celebra amanhã 126 anos de emancipação política. Quipapá, que é a filha mais velha de Panelas. Panelas celebra hoje. Panelas celebra hoje 156 anos de emancipação política. Neste momento, né, o prefeito Rubem já está aguardando, inclusive, né, convidou toda a população para participar. Começa daqui a pouquinho o hasteamento dos pavilhões, o corte do bolo. Nossa equipe se desloca já nesse momento para acompanhar esse dia especial de homenagens lá no município de Panelas, né? Então, cidades, mãe e filha celebrando aniversário exatamente ali, muito próximos, né? Panelas, hoje, Panelas que foi emancipada em 1870 e 30 anos depois, em 1900, que papá era emancipada.
0: Tá vendo aí? Ô bênçãos! Ou alegria, e quando o bom fato acontece, a Rádio Agreste aparece, porque não há distância que nos separe, não é? E agora você pode nos acompanhar, enquanto dá-se um jeitinho no outro, porque não depende da gente, infelizmente, não é? Mas agora você tem o seu novo Abelardo.
3: Vamos de novo. 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E aí você já vai ver nosso amigo Cactolino, rodeado pelo círculo vermelho, indicando que o Visão Política está ao vivo, tá bom?
0: Pronto. É fácil assim, você sabe. Me chama-se respeito, repito, respeito a você, nosso querido amigo, e principalmente os internautas que nos acompanham através de nossas redes sociais. Bom, mas vamos que vamos começar o programa com muita alegria, já agradecer aí a Vanessa e toda a sua gente bonita aí de Quipapá, principalmente aí do Alto Cruzeiro. Duvido que é casa assim, outra também. Casa sim, outra também. Todo mundo ali no Alto Cruzeiro, Vila Nova, só existe para eles a Rádio Agreste, e que nós agradecemos. Bom, minha gente, nós vamos começar o programa, né? Nós temos aqui uma pesquisa, mas antes disso, vamos às matérias a nível nacional. É que o presidente Lula, do PT, ele reagiu em sua pré-campanha à reeleição, depois de passar meses com um discurso a mermice, água com açúcar, diante de adversários, e desofrer, desse tempo, tá, eu não conhecia não, professor, me ajuda aí, peraí, gente, deixa eu só terminar, eu sei que você sabe, porque eu queria saber o que era isso, diante de adversários e desofrer. Ah, perdão, é porque botaram pegado aqui, desculpe, Alexandre, de sofrer uma derrota histórica com a rejeição pelo Senado da nomeação de Jorge Messias para uma vaga no Supremo Tribunal Federal. Nessas últimas duas semanas, o Lula, ele teve uma reunião com o presidente dos Estados Unidos, o Donald Trump, que o elogiou, lançou uma nova subvenção para conter os preços dos combustíveis e revogou o imposto sobre importação de pequenas compras pela internet, que era conhecido como taxa das blusinhas. Quer dizer, Lula reage e busca por reeleição com pacote de benesses, benefícios, né? E vê caso um master acuar adversários. É esse mesmo termo, o blog do Ilama Júnior, inclusive, né, que capta também essas matérias, traz no linguajar da gente, e aqui nós transformamos da melhor forma, inclusive com os nossos comentários. Bom dia, companheiro Abelardo Ribeiro Godoy, né, vamos falar do presidente Lula, né, que reagiu nessa sua pré-campanha à reeleição, depois de passar meses com aquele discurso ameno diante dos adversários. E essa sofreu essa derrota, né? Que ele queria o Messias, que ali foi uma questão só política, porque que aquele cidadão muito decente tinha condição.
3: Mas vai voltar, o Lula disse que vai insistir no nome do Messias, deve voltar a pauta em breve o nome do Jorge Messias.
0: Só se espera que ele não sofra uma nova derrota, porque dessa vez ele vai parar no hospital. Bom dia, companheiro, bom amigo, né? Abelardo Ribeiro Godoy.
3: Muito bom dia, Ilamar, bom dia, Alexandre Kennedy, Edgar Fênix, Naldo Ferreira, Ilamar Júnior, bom dia a toda a nossa audiência, Deus abençoe ricamente a semana de vocês e parabéns aí para Panelas, Caruaru, Bezerros. Essa semana a gente tem muitas festividades, então parabéns aí a todas as cidades e todos os munícipes dessa cidade. Pois é, Ilamar, eu fui até buscar aqui o número para não falar errado, Porque quando o Lula anulou a taxa das blusinhas, houve, assim, uma surpresa, porque foi uma medida imposta pelo Fernando Haddad e o governo tinha arrecadado, nesses dois anos que estava em vigor, 9,6 bilhões. Eu fui até buscar para ver se era bilhões mesmo. Bilhões de taxas nesses dois anos, só referente à taxa das blusinhas. Então o governo ele renuncia a uma receita, de impostos que agrada a população. A gente sabe que hoje a população compra muito por aquele site, né? Shopee, AliExpress, Shein, muito aqueles sites que vêm da China. E isso estava, esse imposto federal estava incidindo sobre essas compras. Não quer dizer que o imposto estadual saiu, tá, gente? Imposto estadual, todas as 27 federações do Brasil ainda cobram o imposto estadual sobre importações, é só o federal. Então o Lula retirou o imposto federal e aí surgiram muitos questionamentos. Já que foi o Fernando Haddad, por que o Lula está colocando agora? Porque no momento que precisa fazer subvenção de imposto da gasolina, do diesel, você dá subsídio, conta da guerra no Irã, você precisa equilibrar os combustíveis, por que está retirando? Fato é que retira. Agora, aqui em Pernambuco, no polo aqui, a gente tem um polo de confecções, a reação não foi boa. A reação foi forte, a gente teve aí de imediato o deputado Edson Vieira, logo em seguida o deputado Fábio, pré-candidato e ex-prefeito de Santa Cruz do Caparibe, Fábio Aragão, também veio nas suas redes se pronunciarem contra o fim da taxa das blusinhas, alegando que isso afeta diretamente a geração de empregos e a produção do polo de confecções. Então fica essa dualidade. Um lado, o povo brasileiro, aquele que compra, faz suas compras nos sites que trazem produtos importados, está feliz porque não paga mais as taxas. Por outro lado, os produtores, até os médios e pequenos, estão reclamando que isso gera uma concorrência desleal. E aí fica aquele negócio: bom, se o Haddad colocou, por que o Lula tirou? Por um lado é bom, você retirou impostos, mas por outro lado, esse imposto poderia estar sendo utilizado, né, para essa isenção do diesel e da gasolina. E aí fica a critério do povo brasileiro entender da melhor maneira se aprova ou não. Como eu disse, o Edson Vieira e o Fábio Aragão, foi quase que instantâneo, né, nas redes sociais, os dois, que são ali de Santa Cruz, são ali do polo de confecção, vieram à tona e disseram: olha, tá errado, vamos perder a competitividade, e não são parlamentares que fazem lá muita oposição a Lula. Então a gente vê que próprio dentro do governo não teve muito apoio a essa isenção, até porque tinha sido um imposto que o ministro, à época, Fernando Haddad, tinha colocado. Então Lula tirou. Eu acho que beneficia parte da população, mas gera essa preocupação no setor produtivo. E aí a população resolve se é justo ou não é justo retirar esse imposto.
0: Bom, o Alexandre, querido, muito bom dia. Professor, ainda falando no Lula, não é? O presidente, ele disse, aliados, aquilo que o Abelardo confirmou há poucos instantes, não é? Com conhecimento de fatos, lógico que aqui a gente não noticia fakes. Pois bem, o presidente Lula, ele disse aos aliados que deverá sim reenviar ao Senado esse nome de Jorge Messias para a vaga do Supremo Tribunal Federal. Mesmo após a mesma casa, rejeitar a indicação do advogado-geral da União, segundo pessoas próximas, o petista, no caso Lula, quer reafirmar que a escolha é uma prerrogativa do presidente da República. Em conversas, ele também diz ter consciência de que o Senado não impôs uma derrota pessoal a Messias, mas ao seu próprio governo. Quer dizer, companheiro Alexandre, Lula diz a aliados que vai reenviar ao Senado indicação de Messias para aquela vaga deixada em aberta desde o ano passado no STF, não é? Será que cola? Ele está querendo mostrar força ou vai dar novamente um tiro no pé? Alexandre, bom dia, querido.
2: Depende do acerto que ele fizer, viu?
0: Pois não.
2: Bom dia, Ilamar, bom dia, Abelardo, bom dia a Edgar, que está se dirigindo para a panela, o Ilamar Júnior, Naldo e você, nosso querido ouvinte. Antes, o Ilamar, eu queria só pontuar um pouquinho naquela matéria da blusinha.
0: Pois não, por favor.
2: Eu vejo com muita preocupação quando você tira um imposto que vai beneficiar ao povo da China, aquelas mercadorias que vêm importada.
0: Correto, sei.
2: Se você sonhasse com a quantidade de produtos que chega por dia numa cidade do tamanho de Cupira, eu vejo galpão cheio daquilo ali, de manhã, de tarde não tem nada, no outro dia está cheio de novo. Então, isso aí acaba com o comércio, né? O comerciante que paga funcionário, que paga imposto, que bota imposto para esses os políticos que tá gastando, eles se veem agora disputando sem a menor força com a China, né? Que manda esses produtos baratos, né? Direto para a casa da pessoa, e ela deixa de ir na rua, deixa de ir lá no centro, de ir no comércio e comprar e movimentar a sua cidade. Então eu vejo com preocupação isso, é um fato totalmente eleitoral, né? Isso daí para ganhar popularidade com as pessoas, só que não foi pensado nos comerciantes, na indústria e no comércio do Brasil, não foi pensado nisso daí. Então isso é muito grave, né? As pessoas por enquanto não entendem, mas quando o filho começar a perder emprego, a filha começar a perder emprego porque não tem mais movimento,
0: lógico,
2: aí vão sentir o que é que isso representa para o Brasil, né? Olha, em relação ao Jorge Messias, que foi o nome dele não passou no Senado, né? Naquela sabatina, ali foi lógico, todo mundo viu, o Jorge Messias é um cara preparado, é um senhor de responsabilidade e tal, mas foi indicado pelo Lula. E naquele momento ali o Lula não tinha muito acesso ao Senado. Então o que o Senado fez? Vamos mostrar que a gente está contra o que ele vem fazendo. Então o voto não foi contra o Jorge Messias, foi realmente contra o Lula. Agora eu não sei o que passa na cabeça do Lula para ele querer com 2, 3, 4 meses na frente voltar o mesmo nome para o Senado, sendo que o presidente Alcolumbre já disse que esse ano não pauta mais, né? Se pautar é depois da eleição não tem sentido mais, já está tudo mudado, tudo é diferente.
0: Talvez ele nem indique mais, porque, né? Aí, se der na roda o que o povo brasileiro vem falando de política esse ano, principalmente para a presidência, eu tenho a impressão que o seu Lula vai fazer aquilo que ele já deveria ter feito isso em favor do Brasil, não era? Era ter jogado a toalha e ter ido para casa. Ó, Lula, tu vai para cá, você precisa de uma opinião tua? Aí a gente vai atrás de tu, se bem que eu acho muito difícil você ir atrás de Lula para pedir uma opinião, não é?
2: Mas como a gente sempre diz aqui, William, em política tudo pode acontecer.
0: É verdade.
2: Tudo pode acontecer.
0: Aí,
2: né?
0: Pode
2: até
0: ser
2: o dia
0: que
2: da eleição.
0: Se der o que o povo pensa em relação às pesquisas, que não querem nenhum dos dois, né? Então eu tenho a impressão que talvez tenha uma terceira opção.
2: Mas tem uma novidade.
0: Nós temos
2: chegando,
0: até uma,
2: né,
0: matéria aqui.
2: Tem uma novidade.
3: Só em relação a esse ao Jorge Messias, rapidamente, as fontes de Brasília estão indicando que o Lula vai agir pessoalmente, não vai entregar interlocutores dessa vez, que o Lula pessoalmente vai conversar, inclusive com os senadores do PL e da oposição, para que o nome do Messias seja aprovado.
2: A conversa
3: então,
2: é boa.
3: Vamos ver se o Lula ainda tem esse poder de articulação, né?
0: Ele ainda tem dinheiro? Porque para aí já está quebrado, não tem uma banda de conta. O PIB completamente, totalmente comprometido.
3: Diz que ele
0: ainda
3: vai
0: tem
3: assumir.
0: Algum dinheiro?
3: Ele vai assumir. Lula. Vai conversar, cada um.
0: Será que esses bancos, ele pode ir, Abelardo, não sei, Alexandre, eles podem ir ao BRICS também, ou o BRICS tem outra finalidade?
2: Não, o BRICS é outra finalidade.
0: Tem outra finalidade, né? Quer dizer que, no caso, ele não pode ir à presidenta, não, né?
3: Não,
0: a,
3: não, não, não.
0: A dona Dilma
3: pra
0: Rousseff.
3: Para isso, não.
2: Para isso, não.
0: Não pode, não, né? Não. Pedir dinheiro. Então, se ele vai sem uma bolsinha graúda, uma bolsinha grande, por cena,
2: né?
0: Aí ele não vai adquirir muita coisa, não. Porque aqui não é assim. Pois é dando que se recebe. Não é assim? A oração do São Francisco.
2: Com todo respeito, a oração de São Francisco.
0: Pois é, com todo respeito. Lá funciona exatamente assim. Não tem almoço de graça, não. Ali não tem esse negócio. Vou fazer um favor a você, uma ova. A gente volta, né? Aliás, por falar nisso, ô Abelardo, são 8:14 ainda, companheiro. Tem uma matéria aqui do blog do Ilama Júnior que eu achei interessante, viu? É que o cenário político é aqui de Cupira. Vamos voltar para a nossa região. Matéria política aqui no município de Cupira, né? Que interessa toda a vizinhança, não é? Pois bem. é que o cenário aqui da nossa cidade, por Cupira, vive dia de intensa movimentação e forte expectativa. Eu explico. Blog do Ilama Júnior, que você só sabe dessas matérias das regionais através do blog do Ilama Júnior. E aqui na Rádio Agreste, é claro. Por exemplo, após a saída do vereador Vinícius Lessa da base de sustentação do governo municipal, o foco das articulações e dos debates políticos migrou totalmente para o posicionamento do vereador Ailton da Boa Vista. Lideranças locais, quer dizer, aqui mesmo de Cupira, e observadores da política cupirense aguardam com estratégia ou com ansiedade. Com ansiedade é o termo mais apropriado. Eles aguardam com ansiedade a definição do parlamentar. Qual será o parlamentar? Aliás, o de Ailton da Boa Vista, qual será a opinião dele? O Ailton vai decidir se permanece fiel à ala governista, apoiando assim os candidatos a deputados chancelados pelo prefeito Eduardo Lira, ou se optará por uma carreira solo na disputa, marchando ao lado do deputado estadual Danilo Godoy. É parente teu aí?
3: Não. Esse Danilo esse... Godoy é de bom conselho.
0: É de bom conselho, né? Pois bem. Em busca de esclarecimentos, o que é que aconteceu? O blog de Ilama Júnior, que não aumenta nem inventa, entrou em contato direto com o vereador Ailton da Boa Vista para entender o andamento das negociações. De acordo com o apurado pelo blog, o Ailton da Boa Vista, o parlamentar vereador de Cupira, ele adotou uma postura muito cautelosa. No momento, o Ailton revelou que aguarda um sinal e uma conversa definitiva com o prefeito Eduardo Lira. Essa sinalização por parte do chefe do executivo, o prefeito, né, com certeza, será o fator determinante para o vereador decidir se dará continuidade à aliança com o grupo governista ou se desenhará novos rumos para o seu futuro político aqui no município de Cupira. O clima aqui na cidade é de contagem regressiva e os próximos dias prometem novos capítulos decisivos para o xadrez político local. Em resumo, Abelardo, bastidores, segundo o blog de Ilama Júnior, em Cupira estão fervendo. Especialistas ou expectativas. De gente que entende, claro, por decisão de Ailton da Boa Vista, movimenta a política aqui em Cupira, talvez uma reviravolta. Pois não, Abelardo, você acredita nisso? Acha que é por aí? O Ailton quer essa conversa aqui direta com o prefeito? Ele está mal satisfeito? Pois não, Abelardo?
3: Pois é, Ilama, mas uma apuração aí do blog do Ilama Júnior, né? Sempre atento às nossas, a matéria aqui da nossa região. Só para a gente contextualizar, o Danilo Godoy, na última eleição, o Ilama, ele foi o terceiro deputado estadual mais votado aqui em Cupira. Ele teve 1.089 votos. Né? O Henrique Queiroz Filho foi mais votado, delegado Lessa o segundo, o Danilo Godoy veio logo abaixo com mais de 1.000 votos. Então veja, quer dizer que o Ailton da Boa Vista é um cabo eleitoral muito forte do Danilo Godoy, entregou a ele uma votação muito expressiva nas últimas eleições. Então o que é que gira aí em torno das conversas, o que é que a gente sabe ainda de bastidor? Que o Ailton da Boa Vista tem essa aliança firme com o Danilo Godoy, não é de hoje, como vocês viram, eu trouxe a apuração 2022, são 4 anos atrás, já tem um clima de amizade, o Danilo Godoy é um deputado, é um amigo do Ailton, que ajudou o Ailton em vários momentos, inclusive de cunho pessoal. Então o Ailton ele está numa decisão difícil, porque ele quer seguir com o grupo do prefeito Eduardo Lira, mas ao mesmo tempo ele também tem esse compromisso com o deputado Danilo Godoy, e aí está o ponto de interrogação. Será que ele vai seguir com o Danilo Godoy? A gente faz essa pergunta, a gente deixa essa pergunta, porque o prefeito Eduardo Lira foi claro nos seus últimos posicionamentos que não aceitaria divergência dentro do seu grupo. Isso inclui vereadores, secretários, pessoas com cargos de confiança, o que é natural por parte do prefeito Eduardo Lira. Então, o Eduardo Lira deixou claro que não iria aceitar dissidências. É por isso que a matéria do blog de Ilamar Júnior, de forma muito responsável, diz: olha, o Ailton tem uma aliança com o Danilo Godoy, mas ainda vem uma conversa com o Eduardo Lira. Então, a partir dessa conversa com o prefeito Eduardo Lira, é que a gente vai ter aí alguma coisa mais concreta. A aliança é pública, todo mundo conhece. Acredito que o prefeito Eduardo Lira também já sabia que o Ailton Boa Vista, da Boa Vista, tinha essa amizade, esse compromisso com Danilo Godoy, e aí os dois vão ter que sentar para conversar, porque a gente já viu que o Vinícius Lessa se afastou e pode realmente, por conta do discurso do prefeito Eduardo Lira de não aceitar dissidências, haver um afastamento. Claro, a gente aí está no aguardo, se o Ailton da Boa Vista quiser o espaço aberto para ele explicar alguma coisa, falar mais alguma coisa sobre esse assunto. O blog do Ilamar Júnior, a Rádio Agreste, está disponibilizando espaço, mas é fato, Ilamar, que a população cupinense está ali de orelha em pé, com o radinho ligado, querendo saber qual o próximo passo que o Ailton vai tomar. Vai dar. Ah, no final de contas, 1.089 votos para o Danilo Godoy é uma votação que, com certeza, o deputado estadual, principalmente essa eleição que tem de ser acirrada, vai precisar. E o Ailton, a gente sabe, ele integra a base do Eduardo Lira desde que o Eduardo Lira assumiu. É uma decisão difícil e que realmente exige ser conversada. Vamos aí aguardar as cenas dos próximos capítulos.
0: Com certeza absoluta. E nós vamos continuando por aqui, em nome dos produtos Natubio e Natuvir, porque tem muita informação aqui. 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
0: 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Agora são 8:25, né? Nós temos aqui uma outra metade. Eu queria agora o Abelardo, o Alexandre, me fala aí dessa nova pesquisa do Datafolha, não é? Essa pesquisa do Instituto Datafolha, que foi divulgado desde sábado, né? Que foi divulgado sábado. Isso aí, sábado.
3: Vamos lá.
0: Pela Folha de São Paulo, que aponta um cenário novamente de empate. Qual é o resultado que você tem aí? Isso aí foi antes, essa pesquisa foi antes do escândalo, não é?
3: Isso,
0: do Flávio.
3: Do Ilamar. O que é que acontece? Essa pesquisa saiu, ela foi coletada do dia 12 a 13 de maio, uhum. Certo? O escândalo do Flávio saiu dia 13 de maio. Por

0: 00290/2026 e custou R$ 307.641,60, pago com os recursos próprios do Instituto Datafolha.
1: O Alexandre, me permita,
0: claro.
1: Abelardo, quer dizer que até o valor que gasta e quem gastou tem a obrigação de dizer agora a eles.
2: É, tem que declarar no tribunal, né? Quem foi que fez, quem pagou, tudo direitinho.
1: Ô Alexandre, quer dizer que se você quiser ajudar uma pesquisa dessa, que é uma pesquisa para ter seriedade, para ajudar até a população, né? E acompanhando, quer dizer, rapaz, eu vou fazer uma caridade, graças a Deus eu ganhei um bom dinheiro, eu vou ajudar, eu vou pagar uma pesquisa dessa. Aí tem que dizer que foi você que pagou a pesquisa, Alexandre.
2: Tem que dizer de onde partiu o pagamento.
1: O dinheiro, né? Até
2: de
1: o valor.
2: Saiu o dinheiro, né? Tudo.
1: Coisa interessante, né, rapaz?
2: Para ficar bem claro, né?
1: Pois não, obrigado, Alexandre. Continue, Abelardo, por favor.
0: Vamos lá. O Datafolha, né, como a gente sabe, levantou aqui vários cenários. Cenário de primeiro turno. Vamos trazer o cenário mais provável, porque o Datafolha, inclusive, Lamar, já retirou o Ciro Gomes, porque o que acontece? Sábado, acho que todo mundo viu que o Ciro lançou a sua pré-candidatura ao governo do Ceará.
1: É verdade.
0: Então, o Datafolha colocou no cenário principal sem o Ciro, ele fez um cenário com o Ciro, mas esse cenário hoje está fora de questão devido à declaração do próprio Ciro na sua pré-candidatura. Primeiro turno.
1: Ô Abelardo, eu não sei se você tem aí, foram quantas pessoas pesquisadas em todo o Brasil?
0: 2.004 pessoas.
1: 2.004, suficiente, né, Alexandre?
2: Isso é uma amostra estatística.
1: Estatística, né?
2: Assim, não precisa ter muita gente, não.
1: Perfeitamente. Vamos lá, Abelardo.
0: O Datafolha a gente trouxe os cenários estimulados, tá bom? Estimulado é quando a gente entrega, quando o pesquisador mostra ao entrevistado os nomes, tá bom? Dos
1: quais
0: candidatos.
1: Desses você votaria?
0: Pois Lula, do PT, presidente, pré-candidato à reeleição, 38%. Flávio Bolsonaro, senador do PL, 35%. Romeu Zema, do Novo, 3%. Ronaldo Caiado, do PSD, 3%. Renan Santos, 2%. O Augusto Cury, do Avante, 2%. Cabo Daciolo, 1%. Brancos, nulos, não sabem ou não quiseram responder, 12%. Dos brasileiros. Esse é o cenário mais provável de hoje, né?
1: Pois não, Abelardo e Alexandre. Alexandre, o que me chamou a atenção aí é porque depois de muito tempo, né? Pelo menos acho que esse ano ainda, pela primeira vez, não está havendo nessa pesquisa um empate técnico. Não está havendo.
0: Há um empate técnico. Quando você vai para a margem, isso. Aí você baixa para 36 e o Flávio poderia chegar a 37. Aí dá um empate técnico.
1: Tudo bem, mas acontece que o Lula poderá subir para 40 ou descer para 36. Né? Poderá subir para 40. O que eu quero dizer é o seguinte: pela primeira vez aparece com 3 pontos percentuais, porque geralmente era 2, senão era empatado em número, né? Como deu essa última mesmo, segundo turno, 45, 45. Não sei se nessa também deu a mesma coisa, mas pelo menos nessa aí, o Flávio me parece descer um ponto ou dois, né? E o Lula, como sempre, permanece nisso aí. Até agora não passa nem. Pois não, Abelardo, mas vamos continuar. Essa aí foi...
0: Primeiro turno, estimulada.
1: Estimulada, vamos à outra agora.
0: Vamos pro segundo turno, que é o que vale?
1: É importante.
0: Lula e Flávio Bolsonaro. Lula e Flávio Bolsonaro hoje estariam, segundo Datafolha, pesquisa divulgada dia 16 de maio, numericamente empatados. Lula do PT teria 45%, Flávio Bolsonaro do PL, 45%. Não sabe, brancos e nulos, 10% dos eleitores.
1: Bom... Aí é onde o bicho pega, porque todo mundo sabe, tudo faz crer. Se esse negócio de Flávio Bolsonaro não deu uma repercussão muito grande com tanta mentira que estão inventando, que a gente fica sem saber por quê, não é? Olha, existe também até uma arte de mentir, não é? Agora, como mentira tem perna curta, aí fica seu Eduardo Bolsonaro lá nos Estados Unidos, não é? Como se não bastasse o escândalo, não é? O pior é que os diretores da produção desse filme, não é, de Araque, que eu não sei para quê, quer dizer, a família gastar não sei quantos milhões de reais, né, saído do dinheiro do pobre, porque foram esses institutos, esse negócio de benefício, né, dos municípios, que empregaram dinheiro a troco de quê? Estão apurando isso também. Tem prefeituras que se investiu, né, da previdência, daqueles pobres coitados.

0: investiu dinheiro nesse Banco Master, olha que foram milhões de reais, né? Aí vai a troco de nada, porque é como se a gente fosse trouxa, eu quando estou dizendo, o Flávio Bolsonaro disse, não, aquilo ali foi um filme, eu pedi ainda quando ele não tinha problema. Não, realmente eu sabia que ele estava metido em coisa, mas eu estava aí com negócio para pagar. E aí os diretores disseram, não, eu não recebi nenhum tostão não, quando o próprio Vorcaro já tinha dado mais de 62 milhões de reais. Aí disse, não, aí depois acontece, não, realmente eu coloquei na conta de um advogado do meu irmão, o Eduardo, lá, porque ele era também um dos diretores de produção desse programa. O Eduardo Bolsonaro disse, rapaz, não recebi um tostão de Vorcaro. Quer dizer, aquele disse, me disse, aquela tal história. Mentira não tem perna curta, não é? Entendeu? Então, não sei, então depois de todas essas coisas, não sei como é que vai ficar, se isso realmente vai ter uma repercussão muito grande, até porque o brasileiro, meu Deus, é uma memória curta, não é? E é por isso que aquele velhinho, não, que eu sei com a lucidez daquela, como é o nome dele, doutor, ele fez política um tempo, está fora de política há mais de 20 anos, mas ele foi muito claro, olha, um presidente, um ser que fosse candidato a presidente, fosse quem fosse, de que partido fosse, né? Se o pessoal descobrisse que realmente ele era mentiroso, gente, como é que se vai confiar num cara desse no futuro, não é? Como é que vai se confiar? É mesmo que o Lula quisesse botar o filho dele como candidato à presidência. Tu acha que aquilo colava? Tá lá, podre de rico nos Estados Unidos, certamente também. Ele não na Espanha.
1: Madrid.
0: Eu tenho certeza que ele lá não mora em casa, porta e janela, não, né? Certamente que não. Só resta saber se ele não recebe aqueles 300 mil por mês. Isso é uma das coisas que a gente sabe. Que quando ele foi para lá, o seu Lulinha já estava rico. Não era? Já estava podre de rico. Pai dele 3 vezes presidente da República e está querendo ir para o 4. Quer dizer, a gente fica sem saber. Olha, mentira, tem perna curta. E ele disse, foi bem claro, eu me esqueci o nome dele, Abelardo. Muito respeitado. Não é? Ele disse, meu amigo, olha, é presidente que se propõe a governar um país com as dimensões do Brasil, que começa com mentira, como é que se vai acreditar num cara desse? Pois não, Abelardo.
1: A rejeição, rapidamente, Ilaman, a rejeição de cada um dos candidatos também foi aferida, um dado muito importante. Rejeição não votaria de jeito nenhum. O Lula lidera a rejeição com 47%. O Flávio Bolsonaro tem 43%. E a aprovação do governo Lula, que também é importante, aprovam o governo 45% dos brasileiros, segundo o Datafolha, desaprovam 51%, desaprovam. Então a gente vê aqui um cenário que é o Lula ainda, ele está numericamente à frente, mas tem que tomar um pouco de cuidado, porque ele é o mais rejeitado e está mais desaprovado do que aprovado. Então a gente ainda vai ver também mais na frente os efeitos desses áudios vazados da conversa entre Flávio Bolsonaro e Daniel Vorcaro.
0: Com certeza absoluta. Bom, agora sim, né, promessa é dívida, e quando o bom fato acontece, a Rádio Agreste aparece. E agora, dentro do programa Visão Política, nós vamos abrir um espaço e irmos até o município de Panelas, não é? Que é aniversário de emancipação política, não é? Daquela cidade, e com muitos preparativos, e o companheiro jornalista Edgar Fendt, que já está lá com a equipe, o Ilama Júnior, que é diretor. Bom dia mais uma vez, agora direto de Panelas, bom companheiro e amigo jornalista Edgar Fendt.
2: Oi, bom dia, companheiro Ilamar Alves. É dia de celebração, viu, Ilamar? Aqui em Panelas, a cidade comemorando 156 anos de emancipação política, uma festa linda preparada pelo prefeito Rubem Lima, pelo vice-prefeito Dr. Manuel Saraiva e, claro, toda a população panelense ou representação da população panelense marcando presença nesse momento especial. Estamos em frente, Ilamar, ao Palácio dos Cabanos, é a sede da Prefeitura de Panelas e é exatamente aqui onde acontece as comemorações pelo aniversário da cidade de Panelas, nesse dia 18 de maio, a cidade celebrando seus 156 anos de emancipação política. Prefeito Rubem chegou bem cedo, claro, elegância é sobrenome do prefeito Rubem nessa data especial também. Prefeito Rubem ao lado da primeira dama Joana D'Arc, Panelas, 156 anos de emancipação política. E a festa começa aqui e agora, prefeito. Rádio Agreste, blog do Ilamar Júnior, programa Visão Política, bom dia.
3: Bom dia, Edgar, bom dia a todos que fazem o Visão Política, bom dia a todos que fazem o blog do Ilamar. Satisfação estar falando desse... tendo história, 156 anos. Importante para a história do nosso povo. E hoje eu tenho a grata satisfação de estar prefeito em mais um ano e poder estar fazendo parte dessas comemorações. Isso aqui representa vidas, isso aqui representa as conquistas, isso aqui representa a história de muita gente, inclusive a minha. Então cabe a mim como prefeito, cabe a todos nós panelenses poder comemorar o dia de hoje. A gente sabe que lá no dia 18 de maio de 1870, Panelas era elevada à categoria de cidade, de município, e isso é uma conquista muito grande. Quantos territórios hoje gostaria de ter essa condição de município e não tem? Então cabe a gente poder trabalhar para construir um município melhor a partir das nossas ações, a partir das nossas conquistas, a partir da força política que vem desse povo, e assim a gente tem o orgulho e a satisfação de dizer: somos panelenses. Hoje não é só o nosso município que comemora o aniversário, somos todos nós. E agradeço a Deus por isso e as pessoas que confiaram a mim estar presente, estar prefeito nesse momento. Desejo prosperidade para o nosso município, desejo prosperidade para o nosso povo, desejo que Panelas continue marcando a sua história pelas tradições, pela luta e pelo povo aguerrido que nós temos.
2: Vamos então passar o serviço completo, né? Aqui na sede da prefeitura acontece daqui a pouquinho o hasteamento dos pavilhões e o que mais?
3: Esse momento cívico, ele abre a programação do dia de hoje e assim a gente faz o hasteamento das bandeiras, bandeira do Brasil, a bandeira de Pernambuco, a bandeira de Panelas, a gente canta os parabéns para o município, faremos o corte do bolo com a presença de autoridades políticas, com a presença de toda a nossa equipe administrativa e com o povo panelense aqui presente, e a gente segue para uma programação à noite, a gente vai ao Bom Jesus dos Remédios, a nossa igreja matriz, falar a celebração do texto do mês mariano e da Santa Missa a partir das 18h30, celebrado a missa, as comemorações, a gente volta para o centro da cidade, no pátio, onde nós estaremos fazendo o bingo da emancipação de forma gratuita, com vários prêmios, inclusive uma moto zero quilômetro, para poder entregar o que tiver mais sorte, para poder estar assim premiando, fazendo com que o aniversário seja da cidade, mas o presente quem leve seja o povo panelense.
2: Muita gente nas nossas redes sociais querendo saber, ó, como é que eu faço para pegar a cartela desse bingo. Qual a informação?
3: Bom, primeiro, essa premiação, ela é exclusiva para o povo do município. É, com todo respeito e consideração aos municípios vizinhos, mas esse bingo, ele tem exclusividade para o panelense. E a retirada da cartela acontecerá no momento do final da missa. Terminando a missa, nós teremos nossa equipe administrativa na calçada da igreja, no centro, fazendo a entrega das cartelas. E assim a gente poder garantir a lisura, a transparência e a garantia de um bingo garantido, que não tenha nenhuma fraude, garantido que não tenha nenhuma falsificação. E esse é um dos critérios para poder garantir isso, fazendo a entrega no momento da chamada.
2: Parabéns pelo evento, pela gestão, parabéns, Panelas.
3: Muito obrigado, Edgar. Agradeço também a você, que representa tão bem a Rádio Agreste FM. Agradeço a todos que fazem a Rádio Agreste FM, em nome de Williamar. E assim dizer que esse é um importante veículo de comunicação que tem levado a boa notícia nos quatro cantos do nosso Agreste, e Panelas não está de fora. E eu sei que falando na Rádio Agreste FM, eu estou falando com o povo panelense, com aqueles que nos assistem, com aqueles que nos ouvem através da internet, através da rádio. Forte abraço a todos, parabéns a Panelas, parabéns a todos os panelenses.
2: Aí, prefeito Rubem Lima, Ilamar, rapidamente conversar aqui com o vice-prefeito, doutor Manuel Saraiva, ao lado da esposa, a Dani Cavalcante. Doutor Manuel Saraiva, é um momento, claro, de muita emoção aqui em Panelas. Rádio Agreste, bom dia.
4: Sim, de muita emoção, participação do povo, de comemorar uma data muito importante, que é a data de emancipação política, consequentemente dá do aniversário de Panelas, 156 anos, é um dia da gente lembrar dos nossos antepassados que lutaram por uma cidade, lutaram por deixar um legado para nossos antepassados, para nossa cultura, para as futuras gerações, para nós que estamos hoje no presente. E é também um dia de agradecer a essas pessoas que fizeram isso com toda maestria, com tanto carinho, com tanta determinação. É um dia da gente mostrar que podemos continuar lutando por uma Panelas melhor, por uma Panelas realmente inclusiva, uma Panelas que traga desenvolvimento para todo o povo. Não é um momento só de olhar para o dia festivo, mas simplesmente de mostrar que a gente se preocupa com a futura, com a cidade melhor. O prefeito Rubem Lima tem essa preocupação e nós vamos sempre lutar por esse ideal, que é uma panela justa, solidária, acolhedora para todos os povos, respeitando nossos vizinhos, respeitando todo o povo, tentando trazer desenvolvimento e progresso para os nossos munícipes, para toda a cidade de Panelas. Agradecer a você, Edgar, por estar participando, a todos os ouvintes da Agreste FM, e é uma honra sempre participar do evento dessa natureza.
2: Aí, vice-prefeito doutor Manuel Saraiva. Oi, Lamar, nós vamos continuar por aqui, acompanhando esse momento de celebração, Panelas comemorando seus 156 anos de emancipação política, com produção de Willamar Júnior, Edgar Fênix, falando ao vivo, direto de Panelas. Segue com você, companheiro.
0: E companheiro jornalista Edgar, muito bom trabalho aí de nossa equipe. A gente sempre diz, quando o bom fato acontece, a Rádio Agreste aparece e o blog do Willamar Júnior, que não aumenta nem inventa. Isso é ao vivo, viu, gente? Direto de Panelas, e apenas começou. Companheiro Abelardo Ribeiro Godói, como poderia ser o professor Alexandre, que conhece histórias, principalmente, 156 anos, é muito tempo. Agora, a letra do hino, me parece, de quem foi a letra do hino, Abelardo?
1: Ah, temos dois compositores no hino de Panelas, um que fez a letra e outro que fez a música. O que fez a letra é o Hamilton Celerino da Fonseca, e o que fez a música, o Mozart Galvão Torres.
0: É parente de Celhão, né, rapaz? Olha, eu não sabia que Celhão também tem, mas Celhão tem algum fio político. Ô, me dá só um trechozinho aí desse hino, vê que coisa bonita o hino de Panelas. Abelardo, você canta todos os hinos.
1: Um trechinho,
0: Abelardo,
1: aqui, que às vezes eu até cito aqui no horário, né, do Pitu. Bravos filhos da terra dos cabanos, berço heróico, torrão divinal, de costumes altivos e soberanos, que conquistam o mais nobre ideal.
0: Rapaz, que coisa linda,
1: é
0: né?
1: É uma estrofe do
0: Alexandre, você teve aí uma atentamente. Poesia, né? Você que também gosta de rabiscar. Alexandre, você tem alguma participação no hino também de Cupira? Porque você sempre tem um amor muito grande por essa terra, sempre teve. E quando não tem veio político assim, não, ou melhor, poético. Não tem não, Alexandre?
5: Não tem não. Quem está falando agora com a gente aqui é o Celhão.
0: O Celhão é? Rapaz, Sérgio, secretário amigo.
5: Bom dia.
1: Eu acho que é justamente para falar.
5: Deixa eu botar você no ar.
1: Justamente para falar sobre essa questão do hino.
5: Vamos lá, você vai falar sobre o hino. Sobre você estar acompanhando o programa. Aí. Bom dia, Celhão.
0: Muito bom dia, Celhão. Celhão.
6: Só um minuto. Rápido, né? Rápido aqui é só para esclarecer que meu pai foi prefeito, foi vice-prefeito e foi vereador da cidade de Panelas. Minha mãe foi vereadora da cidade de Panelas. Tem um cunhado que teve 8 mandatos na cidade de Panelas. E a gente tem uma satisfação grande também de amar e ter Panelas no coração.
0: Ô Celhão, querido, eu não sabia desse. É, porque, diga, é sempre bom a gente ouvir a Rádio Agreste, ver a TV Agreste mais, porque a gente está sempre descobrindo novidade. Eu não sabia que você tinha esse veio poético, não é? Que seu pai tinha sido prefeito de Panelas, isso aí nós sabíamos, todos temos conhecimento, e do grande serviço que ele fez, prestado ali na Panelas, né? Tanto que ele é uma celebridade hoje também em Panelas. Agora eu só não sabia, você também tem esse veio poético, porque esse hino é muito bonito, né? Foi de autoria também do seu pai, não é?
6: É, Willamar, meu pai foi um grande homem, um homem inteligente, um homem que tem uns livros dele, eu vou passar um livro dele aqui, na história dele, de poeta, para vocês aí da Agreste. E só deu alegria a Panelas, a Cupira e a família. Meu pai era extremamente competente. Trabalhou em Cupira, trabalhou em Lagoa dos Gatos, trabalhou em São Caetano, em várias cidades aqui da nossa região como secretário. Então a gente tem muito orgulho de ser filho de Hamilton Celerino da Fonseca.
0: Perfeitamente, e parabenizo você também, deve sentir um orgulho muito grande disso, né? Com certeza absoluta. E ele deixou aí um legado que foi o Celhão, o seu filho, para seguir exatamente os seus passos. Amor em tudo aquilo que faz. E você é o exemplo disso, viu, Celhão? Sem nenhum favor. Você sabe que nós temos uma admiração muito grande por você. Foi vereador desse município, presidente daquele poder, mudou a cara. Né? Inclusive, não foi só a cara física, não, né? Mas uma outra maneira de administrar, de fazer um trabalho como vereador ali naquele poder. Então, você também está de parabéns em nome do seu pai, né? E hoje é um dia para se rememorar e de comemorar também 156 anos de emancipação. Deus abençoe, Célio. Muito obrigado, viu? Você sabe que nós admiramos muito e acompanhamos você e o respeito que você tem à nossa emissora, em nome do povo, de estar prestando sempre esclarecimentos. Um forte abraço, você, ao prefeito do município e a toda a sua equipe, viu?
6: Valeu, valeu, Ilhamar, valeu a todos aí da Agreste FM. E cupira no coração, panela no coração. Um abraço, bom dia.
0: Deus abençoe, muito obrigado, né? Mas quem não se sente orgulhoso, né, Alexandre? Tem um pai que faz um hino, uma coisa pra posteridade, tá aí. Belíssimo hino, né? Mas valeu, mas como é mesmo, irmão? Dá mais um trecho aí do hino, Abel.
5: Eu disse
0: hino.
5: Que ele era poeta,
0: tá? É perfeito.
5: É uma poesia.
0: É. Pois não.
1: Vamos pra o refrão.
0: Mais um trechinho.
1: O refrão do hino de Panelas. E coesos, nós sempre viveremos, lutaremos pelo mesmo ideal. Unidos sempre venceremos, ó Panelas imortal.
0: Rapaz, eu acho que eu não chegava a isso não, viu, Alexandre? Ter essa inspiração para isso não.
5: Mesmo,
0: né? Que bênção, né? Opa, muito bonito, né? Bom, gente, nós vamos a um breve intervalo comercial em nome do restaurante Bica da Serra, do Toninho, não sei nem ainda. Daqui a pouco o Edgar vai nos dizer se o Toninho ainda tá por aí pro Panelas, né? Não sei se ele esperou a comemoração, porque é uma das figuras dos mais apaixonados pelaquela terra, é o Toninho e toda a sua linda família, viu? Pois bem, e lembrando que o restaurante Bica da Serra foi aquela parceria, deixa o restaurante comigo, desce esse local que eu tomo conta, Rubem, e tá ali, aquele show é sempre limpo, arborizado. Rapaz, a gente não vê uma folha no chão ali com tanta árvore, né, Alexandre? É o cuidado,
5: verdade,
0: né? É o cuidado. 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
0: 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Bom, daqui a pouquinho, rapaz, prefeito do PSB surpreende e declara voto em Anderson Ferreira durante entrega de UTI móvel. Vocês vão ter essa matéria daqui a pouquinho, não é? Porque a gente vai um breve intervalo comercial em nome de Pitu, aperitivo do Brasil. A gente volta no instante, não saia daí não.
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5: Agora em Cupira, são 8:52.
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9: De volta aqui com você, agora são 8 horas, aliás, 9 horas, são 9 horas em ponto. A saudade dessas vinhetinhas, né? Engraçada, que marca. Pois é, são 9 horas, gente querida, e segue o programa Visão Política aqui pela sua emissora líder, né? 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
9: Quem foi que disse, mas rapaz, eu tinha uma vontade tão grande de conhecer seu Zazá e dona Erivanda, e parece que foi no, não sei se foi no festival do Jirico que ele teve lá, e eu disse isso a gente, Alexandre, mas rapaz, por Deus do céu, rapaz, quando eu cheguei, eu não cheguei a tempo, uma coisa assim, mas eu tinha tanta vontade de dar um abraço, eu digo, pô, perdeu uma grande chance mesmo, mas vai lá em Cruzes, cara, estão sempre por lá, eles adoram aquela cidade, que aqui somos abençoados, eu queria só tocar neles e coisa, eu digo, peraí, também não. Mas a pessoa fica tão famosa assim, pela simplicidade, né, que é seu Zazá, dona Erivanda, ou abençoados, sensacional, são maravilhosos, sim. Eduardo, que eu diga, Abelardo, que eu diga, não é?
10: Conhecemos.
9: Eu também. Foi figurar, são duas figuras, rapaz, uma simplicidade. E pensar, não é? Deveriam sentir um orgulho danado de, mas não, tão simples, rapaz. Porque eles fizeram aquele distrito de Cruzes. Foram eles, graças ao trabalho deles, foi vereador, vice-prefeito daquele município, né? Sempre ao lado daquela guerreira dona a esposa dele, né, dona Erivanda, a quem cumprimento, viu? 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
9: Um abraço, abençoados, um forte abraço mesmo, viu, para todos vocês. 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
12: Toda hora é bom.
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9: Professor, sim, claro. Famosíssimo, né? Mas, minha gente, cadê o Pequeno Príncipe, pai?
10: Tá ali. Tô sempre aqui, né, Naldo?
12: Ele chegou de madrugada, oi? Não dormiu, a gente não. Pensa que ele tá cochilando.
9: Mas parece que ele dormiu aqui na rádio, naquele banquinho ali.
10: Diga, Naldo, 3 xícaras de café já.
12: Só a quantidade de caixa que tirou do carro hoje aqui de manhã foi uma hora tirando caixa.
10: Foi
12: de
10: cabo até umas horas aqui.
9: Perfeitamente, né? Bom, mas é um belíssimo trabalho que sua rádio faz. Ô, gente, vamos então, né, a mostrar. Claro, que em rápidas pinceladas a todos vocês que sintonizam a gente através do novo YouTube da rádio, né?
10: Bora reforçar que é sempre bom. 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
9: O povo sabe disso, sabe que a rádio é dele e isso dá audiência e muita pra gente,
10: com certeza.
9: Viu? Não esqueça não. Bom, mas vamos mostrar agora, príncipe, o Festival da Canção Brasileira, altíssimo nível, viu? E a decisão do campeonato quipapaense de futebol, inclusive foi narrada pelos grandes Maurício Sobrinho, quer mais? É contratado pela rádio para fazer a transmissão dessas partidas de futebol, que foi sensacional, para mostrar aí o isso aconteceu ontem, né? Ontem. Eu ainda assisti um pedacinho, então foi um domingo de fortes emoções lá em Quipapá e prêmios sensacionais. E vocês viram o prêmio do festival? O vencedor levou R$5.000. Olha. O segundo colocado, R$4.000. E o terceiro, R$3.000. Olha só, R$12.000 em prêmio lá no Festival da Canção, lá da cidade de Quipapá. Vamos mostrar, mas a festa continua ainda hoje até amanhã, lá em Quipapá. Pois não, vamos ver, áudio e vídeo, né?
7: 39º Festival da Canção Brasileira de Quipapá, e o melhor intérprete é ele, Jorge Luiz. Quantos anos?
13: 15.
7: É aqui de Quipapá mesmo?
13: Sou aqui, sou da terra.
7: Qual música?
13: As Ponteiras Choram.
7: E como foi pra você conquistar esse título aqui em Quipapá?
13: Ótimo, ótimo. É uma honra pra mim participar desse grande festival, né? E é minha primeira vez participando. Já ganhei melhor intérprete. É uma honra. E só tenho a agradecer a Deus por ele ter me abençoado muito. Valeu.
7: E essa premiação de R$2.000, fazer o quê, hein?
13: É gastar, né? Gastar.
7: Tá aqui, ó. Prefeito Pité, prestigiando esse momento de valorização da cultura do povo quipapaense. Prefeito Pité, o que dizer diante desse momento, esse espetáculo? 12 participações.
14: Na verdade, foi uma noite especial. 39º Festival da Canção Brasileira, aonde estiveram aqui no palco 12 apresentações de alto nível, como vocês puderam acompanhar, e eu acredito que quem ganha é a cultura de Quipapá.
7: E a premiação, cada participante já faturou de cara R$300, o campeão R$5.000, o vice R$4.000 e o terceiro colocado R$3.000 e o melhor intérprete R$2.000.
14: É, de fato foi um momento muito especial para cada participante. O dinheiro é o menos, o importante é a participação.
7: Parabéns pelo evento, parabéns Quipapá, 126 anos.
14: É, de fato nós estamos dentro da programação dos 126 anos e segue aí as festividades. Amanhã tem mais e terça-feira também.
7: E o grande campeão vem de João Pessoa, na Paraíba, Tita Moura. Com qual música?
15: Pipoco do Trovão, uma canção que me dá muitas alegrias. Inédita, estreiei nesse palco com ela e fui campeão. Tô surpreso, tô orgulhoso, tô honrado, porque esse palco teve uma noite estrelada, com muita gente competente, com muita gente honesta, acima de tudo, defendendo suas canções com brilho. E eu me saquei campeão, tô de bobeira, tô feliz. Obrigado, Quipapá.
7: É a primeira vez aqui no Festival da Canção?
15: Primeira vez, eu soube da existência do festival casualmente. Como eu sou um compositor de ofício, me inscrevi com essa canção que ela estava falando muito alto para mim. Inclusive, ela vai ser lançada no meu próximo álbum. E que papá me deu esse pé direito com essa canção, Pipoco do Trovão.
7: Parabéns pelo título, hein?
15: Muito obrigado. Viva aqui, papá. Viva essa elevação da música brasileira, da música do Nordeste, Paraíba, Pernambuco. Tamo junto, vamos embora.
7: Pois é, tá aí o Tita Moura, o grande campeão. Ó, e o segundo colocado no 39º Festival da Canção foi o Ivanar Nunes de Itacaimbó, que faturou R$4.000. O terceiro colocado, Fabrício Silva, que é aquele que papá também, faturou R$3.000. E o melhor intérprete, Jorge Luiz, aquele que papá, que ganhou R$2.000.
16: E ainda neste domingão de fortes emoções, tivemos a decisão do campeonato quipapaense de futebol. De um lado, Atalanta, do outro, Fortaleza. Após um empate no tempo normal em 1-1, o Fortaleza venceu o Atalanta nos pênaltis e faturou R$7.000. A equipe vice-campeã ganhou R$4.000. Esse é o investimento no esporte quipapaense, com o estádio lotado e transmissão ao vivo pela Rádio Agreste FM e TV Agreste Mais.
10: Rapaz, que premiação, a gente conversando aqui em off, prefeito.
9: Olha a alegria aí dos jogadores, a participação do povo. Rapaz, que organismo. Bem organizado, não é, rapaz? O Pité, o prefeito Pité, mas quem diria, show, né? Figura simples, rapaz, humilde, e continua, não mudou nada.
10: Não mudou nada,
9: o Pité. E essa sua simplicidade está fazendo esse grande homem, e através de empregar bem cada centavo do município, principalmente essas emendas parlamentares, é que eles investem e cada vez fica melhor. Essa que é a verdade. E pensar que Pité ainda tem aí uns 2 anos e meio mais pela frente, não é? Para alegria do povo. Que bom, rapaz. Esses bons prefeitos. Mas e a nossa equipe continua lá. Hoje ainda tem Pequeno Príncipe, tem, ainda tem, né, pra, dentro da programação, tem tanta coisa boa, e o encerramento amanhã vai ser com chave de ouro. E onde o fato acontece, a Rádio Agreste aparece, inclusive, com a nossa unidade móvel, a única emissora em Pernambuco que tem uma unidade móvel para fazer esse trabalho para você, viu? Valorizando ainda mais o trabalho da nossa equipe e a própria cidade, né? Mostrando o valor da cidade, levando para mais de 70 municípios.
10: Vamos trazer a programação de hoje? Da segunda-feira? Hoje, Naldo me mandou aqui, muito obrigado, Naldo. Às 3 horas agora, às 15 horas, tem o Festival do Chopp com o Pagode do Dudu.
9: Eita.
10: E o grupo Sou Samba. O local é lá na Praça de Evento, lá em Papá, na Praça de Evento. Às 19 horas, 7 da noite, show com Gustavo Marques, também na Praça de Eventos. Às 8:30 da noite, show com Jonas Moura, eita, lá também na Praça de Eventos. Às 10 horas, show com a Fly. É a Fly, que era do BBB. É ela mesmo, ó. Lá na Praça de Eventos, também às 10 horas. E à meia-noite, olha ele aí, show com Zezo Potiguar.
9: Opa!
10: Também lá no Pátio de Eventos. E amanhã, que é o dia do aniversário propriamente
9: aniversário,
10: da cidade.
9: Feriado na cidade.
10: Às 8 horas da manhã, tem o hasteamento das bandeiras, em frente à Prefeitura Municipal, tá bom? 9 da manhã, também em frente à Prefeitura Municipal, tem o corte do bolo. Às 10 da manhã vai ter entrega de veículos lá no pátio da rodoviária de Quipapá. Olha, entrega de veículos para atender a população quipapaense. Às 18 horas vai ter uma entrega da comenda Tito Lívio Galvão lá na Câmara dos Vereadores. E aí sim, às 21 horas, lá às 9 da noite, no, na Praça de Eventos, tem show com o Rei Vaqueiro. E à meia-noite, também na Praça de Eventos, Capim com mel.
9: Eita, então, prefeito, programação da gota. Eita, vamos invadir a praia lá de Quipapá, é uma cidade hospitaleira, tudo ali na praça, né?
10: Isso.
9: Naquele centro ali de Quipapá, que é muito bonita aquela cidade.
10: É, Willam, a gente tem um convitezinho rápido também aqui do Melson de Tica, o Emerson Ferreira Calado, né, presidente da Câmara Municipal aqui de Cupira, tá convidando toda a população cupirense para participar da audiência pública da LDO, aquela lei de diretriz orçamentária, para o exercício de 2027, tá bom? Essa reunião vai acontecer dia 21 de maio, ou seja, próxima, 21 de maio, às 10 da manhã. Só vê para mim o dia.
9: Não, hoje é 18?
10: Hoje é 18.
9: No caso vai ser quinta-feira.
10: Quinta-feira, então, pronto. 21 de maio, às 10 da manhã. Vocês sabem, a Câmara de Cupira está em reforma. Vai ser lá no auditório da Escola Municipal Pedro Alves, auditório Carmoniza Alves do Nascimento. Então, o presidente da Câmara de Cupira, o Emerson Ferreira Calado, o Melson de Tica, está convidando toda a população para participar dessa audiência. Lembrando que a Câmara de Cupira também transmite as suas reuniões ao vivo via redes sociais, tá bom?
9: Com certeza. Bom, nós vamos chamar um breve intervalo comercial, mas não antes de eu falar do Puro Integral. 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
10: Sabe.
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9: 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Intervalo comercial, eu volto já, porque ainda tem matéria aqui do programa, viu? Olha, o prefeito do PSB, surpreende e declara voto em Anderson Ferreira durante a entrega de um UTI móvel em Bonito. Nós vamos saber daqui a pouquinho, não sai daí não.
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17: 9:26, bom dia. 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

Agora são 9h32, 9h32, programa Visão Política, né? Aqui da nossa emissora, para toda essa, de várias regiões também, não é? Não é só a nossa, não. Bom, minha gente, mas tem muita matéria aqui dentro do programa e a

0: nossa equipe, né? Lembrando, hoje ainda tem festa em Quipapá. Tem. Até amanhã, que é o dia número 1. Ontem nós já mostramos aqui, né? Muita matéria, graças a nossa equipe de jornalismo, composta aí por várias pessoas, entre elas o Pequeno Príncipe, não é? O Ilamar Júnior, que é o diretor, tem também o Abelardo, tem o companheiro, o pastor, não é? Também. Pastor
1: Rinaldo
0: também. O pastor Rinaldo, que faz muitas filmagens também junto com o Pequeno Príncipe. Uma beleza de gente, não é? E a equipe, quando se precisa, para ir trabalhar também, não é? Com certeza. Bom. Mas vamos continuar por aqui, né? Programa Visão Política é aquela matéria, eu chamaria atenção, de bonito. No movimento político, é essa matéria, que só tem o bloco de Ilamar Júnior, viu? Esse movimento pegou a população lá da cidade do Bonito de surpresa. Foi. É que o prefeito lá de Bonito, o doutor Rui Barbosa, que é do PSB, ele declarou publicamente seu apoio à pré-candidatura de Anderson Ferreira ao Senado. Foi uma surpresa danada para o povo. Inclusive, esse anúncio ocorreu durante uma cerimônia oficial de entrega de uma nova UTI móvel para o município. Evento que contou com a presença do deputado federal André Ferreira, né? Esse deputado dos mais votados aqui em Pernambuco, o que se não dizer no Nordeste, viu? Ele é irmão, inclusive, de Anderson Ferreira. A decisão do doutor Rui, que é o prefeito lá do município, causou um forte impacto nos bastidores políticos aqui do estado. O doutor Rui Barbosa é filiado ao PSB, partido histórico de esquerda aqui em Pernambuco, e tradicional opositor do bloco conservador. Já o Anderson Ferreira, ele é um dos principais expoentes do movimento bolsonarista em toda a região. A aliança inesperada quebra as barreiras ideológicas partidárias e redesenha as forças políticas na região do Agreste. Esse episódio lá em Bonito deixa evidente que o trabalho de base e as constantes viagens de Anderson Ferreira pelo interior do estado estão garantindo resultados práticos. O político, ele vem focando suas articulações em municípios estratégicos, dialogando diretamente com lideranças locais, independentemente de filiações partidárias. Só para completar, Abelardo e Alexandre, com a conquista do apoio do doutor Rui Barbosa, prefeito do Bonito, a estratégia de expansão da pré-candidatura ao Senado ganha uma musculatura, eu diria, muito boa, Alexandre. Quer dizer, o prefeito do PSB surpreendeu, né? É. Não só os cacifes políticos lá de Bonito, mas pelo menos o próprio eleitorado, o povo, né? E declarou voto em Anderson Ferreira durante essa entrega da UTI móvel lá no município de Bonito. Pois não, Abelardo?
2: É, ressaltar, né, Ilamar, mais uma vez a atuação, em primeiro lugar, do André Ferreira, né, que através dele e da sua articulação, André Ferreira, deputado federal mais votado do Nordeste, todo mundo sabe, conseguiu essa UTI móvel para Bonito. Agora, para a parte política, foi uma surpresa gigantesca. É, eu confesso que quando eu vi, eu até duvidei um pouquinho assim, depois que a gente foi apurar, né, e ver que foi verdade mesmo. Por que a surpresa? Porque o doutor Rui, ele sempre esteve muito alinhado ao projeto do PSB, ao projeto do João Campos, e a gente sabe que o João Campos, ele definiu sua chapa ao Senado, acho que desde março, final de março. Então, Marília Reis e Humberto Costa. Então, a gente vê um prefeito do PSB se aproximar de um senador ou pré-candidato ao Senado do PL, a gente tem que convir que não é uma coisa muito comum, mas está se tornando corriqueiro. Veja, a relação PL-PSB começou com a prefeita de Escada, a Mari Gouveia, que é do PL, apoiando a pré-candidatura de João Campos, PL-PSB. E agora, doutor Rui, que é do PSB, apoia a pré-candidatura do Anderson Ferreira, que é do PL. Então, a gente está vendo aí que não está tendo muito essa questão de fidelização de esquerda, centro-esquerda, não. Está se escolhendo os candidatos. A gente vê isso também, muitos prefeitos aliados de Raquel Lira declarando apoio a Humberto Costa, é um exemplo. E Humberto Costa está no palanque da Frente Popular. Então, foi uma surpresa. A gente sempre vê uma associação muito grande, pelo menos tentam fazer, porque a governadora não se posiciona, de Raquel Lira até ao bolsonarismo, que Raquel Lira não se posicionou. E a gente está vendo alguns nomes bolsonaristas se aliar justamente com o PSB. Então, criou uma confusão na cabeça do eleitor de Bonito. E aí, o que é que vai acontecer? O doutor Rui, ele vai ter que trabalhar muito para descolar essa figura, porque o palanque do PSB aqui, em Pernambuco, foi montado totalmente para a centro-esquerda, para o Lula, presidente Lula. Marília Reis, Humberto Costa, nomes defensores ferrenhos do presidente Lula. Coisa que Anderson Ferreira não é, muito pelo contrário. Opositor ferrenho, tem as suas ideias, apoia o Flávio Bolsonaro, inclusive deve ser o palanque de Flávio Bolsonaro aqui em Pernambuco. A expectativa é que o Flávio apareça junto ao Anderson em eventos próximos para demonstrar apoio à sua pré-candidatura ao Senado. Então é um movimento que a gente pode considerar incomum. Vamos ver se o doutor Rui vai conseguir transferir os votos também para o Anderson Ferreira, né? Ele que apoia o Felipe Carreiras, que é do PSB, e é por isso que causou essa estranheza, porque a chapa, se você for olhar do doutor Rui ali, até agora estava seguindo o PSB. Mas aí vem com essa notícia, surpreende o André Ferreira através da sua articulação. A gente sabe, é um deputado muito atuante. Leva uma UTI móvel para Bonito e em troca lá, num gesto de talvez gratidão, de apoio político, o doutor Rui declara apoio a esse projeto de Anderson Ferreira. Bonito hoje tem mais de 30 mil eleitores. Eu acho que aqui da nossa região, pelo menos a mais próxima, é a cidade que tem mais eleitores. Então é um apoio estratégico que o Anderson Ferreira conquista, e aí o doutor Rui novamente vai ser testado o seu potencial de transferência de votos e de convencimento da cabeça do eleitor bonitense, porque a gente há de convir que fez uma bagunça. Então o doutor Rui vai ter que aí um trabalho não só de transferir votos, mas de convencer o eleitor bonitense de que a chapa formada por João Campos pode ter ali um espacinho de repente em Bonito para votar no Anderson Ferreira também.
0: Alexandre, professor, você estava aí ouvindo atentamente aí o seu colega, e vocês que são número um em termos de comentário a respeito desse programa, né? Matérias colhidas do blog do Lamar Júnior, e até os próprios companheiros, né? Nossos que mandam de Brasília, às vezes de última hora, quando tem uma bomba, essas coisas, enfim, né? Quer dizer, existe esse entrelaçamento, né? De todos os comunicadores, principalmente o que se trata de política, também prestam informações também para outros estados, com certeza. Mas o Alexandre, como é que você viu isso aí do doutor? Realmente causou esse impacto danado mesmo? Por favor, eu não sei se você complementa aí o raciocínio do companheiro.
1: Só um detalhe,
0: se você...
1: Foi muito bom. Pois não. O raciocínio de Abelardo está muito correto. Foi bom. Só um detalhe, né? O doutor Rui, ele tem aproximadamente 80 anos. Se tiver mais um pouquinho, 80 anos. Quando o cara chega numa idade dessa, numa função dessa, ele não tem muito que estar fazendo graça para ninguém, não. Ele tem que falar o que ele pensa, o que ele acha.
2: 78 anos.
1: Assim. 78 anos, ele vai estar fazendo graça para quê? Ele já viveu a vida dele, veja, com 78 anos, prefeito de Bonito, né? Então ele vai ter que dizer realmente o que ele pensa, o que ele acha, né? Ele tem idade já para isso, ele tem essa prerrogativa de poder dizer o que ele pensa, né? E seria tão bom, né, que as pessoas dissessem o que pensam, né?
0: Lógico,
1: porque tem gente que diz que é azul, aí é verde, né? Tem gente que diz que é amarelo, mas é vermelho, é outra cor. Então era bom que as pessoas usassem de responsabilidade na hora de dar o seu, para não ficar enganando a população. Você pensa uma coisa e transmite outra. Ele fez o que ele achava que ia pensar, mesmo no meio ali, ele dentro de um grupo político que é totalmente de direita, ele chegar em público e dizer assim: o meu senador é um senador de direita, né? Não é de esquerda, é de direita, e eu vou apoiar ele abertamente. Ele tem o que
0: com
1: a perder?
0: Certeza, nada. Com certeza. Valeu. Eu acho que é por aí. Ô Abelardo, antes da gente trazer a última matéria para encerrar o programa, você tem algum internauta aí, né? Porque o companheiro aqui, jornalista Edgar, ainda está lá em Panelas e segue para outro município, né? Porque temos outras cidades também que elas aniversariam hoje, né? E fazem festas, então Ele de lá certamente deve ter ido até Quipapá também, dá para dar continuidade de lá, mostrar aqueles trabalhos, porque até amanhã tem muita festa aí de Quipapá, tem muito o que se comemorar. Aliás, desde a festa da mamãe, domingo que ontem fez 8 dias, eu estive lá, né, inclusive muito bem recebido, graças a Deus, toda a equipe, né, da rádio, e realmente foi um festão, né? Mais de 600 prêmios distribuídos, oh, que beleza, não é? Pois não, Edgar, o que a gente estava querendo realmente saber é se você primeiro tinha, se não, vamos continuar falando exatamente dessas matérias do blog, antes que nós concluamos.
2: Temos alguns.
0: Mas tem muita coisa. Tem internauta aí com a gente?
2: Temos aqui. Gente, muito, hoje, né? Como o Edgar não está fora, tá, vamos dar prioridade aqui ao YouTube e ao Facebook. Tá
0: perfeito.
2: Bom? Então vê, o YouTube já tem comentário. Então é o que a gente está dizendo. Vai lá, se inscreve. TV Agreste Mais, tudo junto com o sinal de mais, a cruzinha depois do Ed Agreste. Tudo junto, você já vai ver o cactolino circulado em vermelho ao vivo. Se inscreve lá. Ana Paula Santos está lá no nosso YouTube, nesse canal que eu falei, dando bom dia à bancada do Visão Política. Deus abençoe a todos os ouvintes e conceda um abençoado início de semana. Sabe de onde a Ana Paula está vendo? Sertãozinho, São Paulo. Olha, valeu, Ana Paula. Obrigado pela audiência, viu? A Meire Souza também está aqui já no YouTube, dando bom dia a todos. Bom dia, Meire. Ótima semana para você. E aqui no Facebook a gente tem algumas participações. A gente tem a Rosa Santos, lá do sítio Tamanduá, dando bom dia. Ótima semana a todos. A Rosileide Salles, lá de Quipapá, dizendo segunda, tenhamos uma semana abençoada por Deus. Um abraço a todos vocês. Rosileide da Vila do Cruzeiro. Vila do Cruzeiro, Quipapá. A Laide Regina, José Juciano, os dois estão aqui dando bom dia. Aí tem aqui a Edilene. Eita, Edilene, realmente o Edgar até falou sobre, fez esse apelo aqui à Compesa de Altinho semana passada. Bom dia a todos. Façam um apelo aí, por favor, para a Compesa soltar água aqui para Vila Ituguaçu. Ituguaçu de Altinho. Realmente, Altinho lá, o negócio tá bronca. Ela tá, inclusive, depois ela completa dizendo: alô, Compesa, lembra que nós também pagamos a água. Pois é, realmente. A Dija Santana tá falando lá daquele questão do que a gente falou no começo do imposto das blusinhas. Ela tá dizendo: quando colocou o imposto, criticaram. Quando tiraram, criticaram. Tá faltando vergonha, tá faltando para esse bolsonarista, dignidade. Enfim, a Dija disse que tá faltando coerência, né? Porque o povo reclama quando tem e reclama quando não tem. A Euridice Sebastiana tá dizendo que o Lula vai ser eleito presidente em 2026. Nossa, opinião dela. O Ademar Alves está lá em Guarulhos, São Paulo, ouvindo a gente. Valeu, Ademar. O Adjailson colocou aqui: isso é o sonho dos bolsonaristas, que Lula se aposente, mas não vai acontecer. Eu acho que estamos vendo aqui. Bom, mas valeu sua opinião, Adjailson. Claro, claro. Valeu sua opinião. Eliette da Silva. Aí essa aqui foi para ser Lamar. Bom dia a todos do Visão Política. Segundou!
0: Segundou.
2: Eliette da Silva.
0: Eliette é trabalhadora, rapaz, aí, minha tá amiga, bom amiga da todos. Rádio.
2: Segundou!
0: Valeu, querido. Quanto?
2: E aí?
0: O galeguinho fica calado.
2: E aí a gente tem várias participações, né, Lama? Mas é muita gente aqui pra gente condensar. A gente pede desculpa a todo mundo, mas a gente trouxe algumas participações.
0: Com certeza,
2: aí, algumas
0: conversas. É,
2: valeu, viu, gente? Obrigado pela audiência. Continuem. Não se esqueçam de se inscrever no canal do YouTube, tá? Por favor, TV Ajude. Agreste Mais, a cruzinha no lugar do mais, tudo junto com o Agreste, com o E lá do Agreste. Você já vai ver o cactolino lá rodeadinho de vermelho. Não esquece, tá bom?
0: Vocês são donos da emissora. Vocês mandam na emissora, não é? Vocês fazem essa audiência que nós temos. Então, continue nos ajudando. Logo, logo, o outro vai estar de volta, né? Trabalhando nisso, nós estamos, tenho certeza disso. 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
0: 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Não esqueça, não. Bom, gente querida, mas vamos que vamos. Tem mais essa matéria aqui, não é? Aqui para você. Olha, é que essa é uma surpresa. Vamos ver o que é que os companheiros têm a dizer sobre essa matéria para a gente encerrar o programa. Renatão, ele já está aí? Já está a postos? Menino! Pois bem, após, prestem atenção a essa última matéria do programa. Após o ex-ministro do Supremo Tribunal Federal, o doutor Joaquim Barbosa, né? Lembram-se dele, né? É aquele que tinha aquele problema seríssimo na coluna, não era? Ele não era aquele que só fazia as audiências em pé? Lembra dele? Aquele sim, moreninho doutor simpático, Joaquim. Doutor Joaquim, um figuraço. Opa. Né? Ele foi morar nos Estados Unidos um tempo, Abelardo?
2: Foi, ele foi morar nos Estados Unidos, ele disse que estava meio desiludido com o Brasil lá, mas ao que parece ele está de volta.
0: Eu acho que ele foi se tratar daquela coisa. Pode
2: ser,
0: era terrível, pode, né? Pois bem, ele mesmo, o ex-ministro Joaquim Barbosa, ele se filiou ao Partido Democracia Cristã. A essa legenda que pretende lançá-lo candidato à presidência da República. Inclusive, a informação foi revelada pelo painel da Folha de São Paulo e confirmada pelo G1. O partido DC, presidido pelo ex-deputado federal João Caldas, apresentou no início do ano a pré-candidatura presidencial do ex-ministro Aldo Rebelo, que não cresceu nas pesquisas. Por isso, de acordo com o presidente da sigla, a troca foi altamente necessária. O doutor Barbosa, por sinal, muito sério, fez um trabalho excelente, né? Inclusive naquela casa. Pois bem, ele integrou a corte entre 2003 e 2014. Confirma isso, Abelardo?
2: Isso.
0: 2003 e 2014. O ministro, ele se aposentou antecipadamente em 31 de julho daquele ano, abreviando sua permanência no tribunal em 10 anos e 2 meses de serviços. Caso permanecesse no cargo, ele poderia, por lei, seguir no STF até 2029, quando completaria 75 anos. Em 2018... ele foi cotado como um dos nomes na disputa presidencial, mas acabou desistindo. Ele se filiou ao partido para concorrer. Atualmente, como vivemos aqui no Brasil, uma crise institucional entre os três poderes, não existe ninguém melhor do que o doutor Joaquim Barbosa para resolver isso. Ele será o mensageiro que nos resgatará desse cenário, afirmou o próprio presidente do partido, o senhor Caldas, não é? Pois não, Joaquim Barbosa deve disputar a presidência da República. Isso é uma notícia muito boa, não é? Ou já está muito em cima para haver uma mudança do povo? Abelardo, encerrando o programa.
2: É uma surpresa, Lamar. Lembrando que o João Caldas, eu acho que muito da nossa audiência deve ouvir, porque as ondas potentes da Agreste chegam. O presidente da Democracia Cristã, ele começou do partido Joaquim Barbosa aqui em Bateguara. Ele foi vereador e prefeito de Bateguara, aqui em Alagoas. Então eu acho que você de Bateguara que nos escuta deve lembrar da figura do João Caldas. O ministro Joaquim Barbosa, ele ficou conhecido, né, por sua atuação na Lava Jato, ser enérgico, como o Lamar disse, ele sempre fazia as audiências em pé. Então é um homem negro à frente do seu tempo. Ele conquistou muitas coisas que outros homens negros demoraram a conquistar. E isso, o doutor Joaquim Barbosa, ele tem um mérito gigantesco. Ele abriu portas, né, coisa que não devia existir mais no Brasil, como racismo, mas infelizmente existe. E o doutor Joaquim quebrou todos esses paradigmas. Ele é um nome muito bom, ele é um nome muito forte. Agora, a gente sabe, né, como a política brasileira está polarizada. O Aldo Rebelo, que seria o pré-candidato do Democracia Cristã, não aceitou, disse que inclusive pode judicializar a questão, porque ele é o pré-candidato e que vai lutar pelo direito republicano de continuar na sua candidatura pelo Democracia Cristã. Então veja que nem dentro do partido tem aquela convicção. É claro que, por exemplo, num debate, a gente espera muito do Dr. Joaquim Barbosa. Num discurso, numa palestra, num comício, se espera muito do Dr. Joaquim Barbosa. Mas aí a gente pergunta até que ponto ele ainda tem aquela vitalidade, até que ponto ele realmente quer disputar esse cargo, vindo agora do nada, porque ele estava totalmente fora da disputa. A gente já tem pesquisa se consolidando com outros candidatos, onde, por exemplo, o próprio Aldo Rebelo atinge, quando muito atinge 1%, o Renan Santos do Missão, quando muito atinge 2%, o próprio Zeme Caiado, 3%, numa disputa muito polarizada entre Lula e Flávio Bolsonaro. Então, eu acho que o Dr. Joaquim, ele é um bom nome, mas ele teria que ter vindo um pouco antes para ir tentando furar essa bolha aos poucos, tentar conseguir ali o eleitorado de centro. E uma coisa muito importante, ele não tem um fundo eleitoral grande, ele não vai ter tempo de TV, ele não tem partidos grandes o apoiando, que isso hoje na política importa. Então, é um bom nome, é um excelente nome. Acho que todos têm lembranças muito boas do Dr. Joaquim Barbosa, da sua atuação como ministro do STF, mas falando de tempo eleitoral, de questões eleitorais, a gente não sabe se há tempo hábil para que ele monte uma candidatura competitiva. Seria interessante vê-lo, pelo menos nos debates, com certeza, mas aí nem o próprio partido está conseguindo se resolver lá dentro, e o Aldo Rebelo já disse que vai judicializar. Então é um bom nome, sim, mas a gente não sabe nem se vai conseguir chegar a concorrer. Vamos aguardar para ver, mas sem dúvida seria uma atração nessa corrida presidencial.
0: Professor Alexandre Kennedy, encerrando o programa de hoje com o seu comentário, depois de ouvir atentamente aí o comentário do seu companheiro aí ao lado, não é? Você tem todo o direito de discordar, de concordar, ou pelo menos ter também, claro, a sua opinião. Todas são válidas, inclusive a dos nossos internautas. Para nós seria uma boa opção. Ainda está em tempo de o Brasil, que não quer nem Lula, nem Bolsonaro, ainda está em tempo de um Joaquim Barbosa. Esse realmente é de uma seriedade ímpar, não é? E conhece bem, foi ministro da Suprema Corte, naquela época que não havia tanta safadagem, tanta enrolada, tanto discreto do povo. Pois não, companheiro Alexandre?
1: Olha, tempo hábil ele não tem mais não, até porque está uma eleição polarizada, né, entre direita e esquerda, e é mais difícil dele, só se os dois candidatos que estão polarizando desistissem, aí ele teria chance, junto com o Zema, junto com o Ronaldo Caiado, teriam chances, né? O Joaquim Barbosa, ele é mineiro, nasceu em Paracatu, Minas Gerais, tem 71 anos ele, e ele, quando foi para o Supremo, foi indicado por Lula. Ele foi uma indicação de Lula para o Supremo, né? Era um dos indicados de Lula. Ele antes, faltando alguns anos, ele pediu aposentadoria e saiu. Aposentadoria compulsória, né? E saiu. Ele é um excelente nome, é uma pessoa de bem, uma pessoa de direita, né? Muito, muito inteligente, muito, né? Muito. Ele era o que a gente esperava de uma terceira via. Ele era o que a gente esperava de uma terceira via. Só que, infelizmente, essa polarização que vem desde a eleição passada não deixa espaço para outras pessoas entrarem, né? Não sei, ele tem 71 anos apenas, pode ser que em 2030 ele se habilite novamente com o apoio de outros partidos e possa concorrer dignamente, né? Ele vai concorrer se o Aldo Rebelo não conseguir se manter, ele vai concorrer. Mas aí a gente tem até a dificuldade dele da coluna, né? Como é que o cara vai andar o Brasil todo, tem que estar de jatinho para cima e para baixo. E com esse problema de coluna, não sei se ele tratou disso lá nos Estados Unidos, no tempo que ele teve.
0: Sim, viu?
1: Lá, mas ele seria um excelente nome para o Brasil.
0: depois, para mim, depois do Ciro Gomes, não poderia haver uma opção melhor do que o doutor
2: Joaquim. Se o Joaquim, de repente, ele está num partido como o próprio PSD, que está ocupado pelo Caiado, é outro cenário, né? Outra estrutura partidária. Mas a democracia cristã hoje é o que a gente chama dos partidos nanicos, né? Então é muito difícil viabilizar, por mais que seja um bom nome, né?
0: É, até tempo de TV, essas coisas
2: muito,
0: todas.
2: De fundo eu acho, eleitoral é quase
0: eu
2: zero.
0: Eu termina ele desistindo, né, Alexandre? A não ser que ele tenha outras pretensões futuras, ainda está jovem, não é? Nunca foi político nenhum, quem sabe, né, inteligente como ele é, você sabe disso, tanto quanto nós. E seria excelente opção, mas é como você disse mesmo, essas alturas do campeonato, daqui a pouco, por exemplo, para o mês é junho, né?
1: Aí entra a Copa do Mundo para tirar a atenção,
0: aí vem,
1: né?
0: Aí vem julho, né, quando tem as convenções, não tem muito futuro não. É uma pena, não é? É uma pena porque seria uma excelente opção. Minha gente, e com esse comentário nós vamos encerrando o programa. São 9:57. O Renato Tempos, Renato Neves, há tempo que está aí a postos, né? Agradecendo aqui a toda a equipe, a todos vocês internautas, pedindo desculpa, não é? Porque graças a Deus conseguimos o trabalho aí de equipe, principalmente o Pequeno Príncipe, não é? Junto com o Renatão aí, conseguiram aqui o novo YouTube,
2: novo canal do YouTube.
0: Novo canal do YouTube, daqui várias vezes. E vamos continuar comentando, quer dizer, dizendo a você como fazê-lo, e já temos a certeza de que amanhã teremos muito mais pessoas e o próprio companheiro jornalista Edgar aqui conosco. Parabéns a todas as cidades que aniversariam, pelas festas, eu acho que merecida. E em nome de Deus, nós vamos encerrando mais um programa Visão Política, né? Agradecendo aí o companheiro Abelardo Ribeiro Godoy, o comentarista, e dizendo que amanhã vamos estar aqui, se Deus quiser.
2: Com certeza, agradecer a todos pela audiência, desejar uma ótima semana, que Deus abençoe a semana de cada um, e amanhã a gente está de volta, se ele permitir.
0: Professor Alexandre Kennedy, vocês que ficam aí futucando aí com os companheiros lá em Brasília, São Paulo, Rio, alguma novidade, vocês têm alguma novidade a respeito dos andamentos dessa política, alguma outra novidade, porque o pessoal passou a Polícia Federal, ou Abelardo, você que lidou com esse pessoal todo, não, só que mais a nível de Pernambuco, quer dizer, a Polícia Federal também trabalha fim de semana, né? A escala é, como é aquilo, Abelardo?
2: Plantão. Trabalha, sempre tem um efetivo, tem que ter um efetivo mínimo na Polícia Federal, e até mesmo a parte técnica, a parte administrativa, funciona por meio de plantão.
0: Você tem assim, alguma novidade? Porque ainda teríamos aqui pelo menos um tempinho, só para a gente roubar um tempinho, não, né, Pequeno Príncipe? Só para falar como é que está o andamento desse caso, né,
2: por enquanto, Ilamar, a gente só tem as investigações e a questão da quebra do primeiro celular do Vorcaro. Então, nada mais de concreto até agora. O Intercept Brasil ainda não vazou mais nada. Então, o Brasil está todo naquela apreensão, né? Estamos aguardando aí, mas qualquer novo desdobramento das investigações da Polícia Federal, pode ter certeza que você vai saber primeiro aqui na Grecha FM.
1: Pegaram 7 celulares, agora que investigaram o primeiro. Ainda falta 6 celulares.
0: Só aguda, né?
1: Tem muita coisa ainda.
0: Alexandre. Mas o Lulinha, já vou. Ele não quer não se candidatar, não. Não quer não, porque nem assim, né? O pai deixa pro filho.
1: Nesse momento ele não poderia pensar. Não, porque ele é filho direto, então é a lei.
0: Ele por ser presidente, o pai dele ser presidente, Alexandre, eu acredito que ele não vá à prisão, porque o cara para presidente tem um poder da gota serena. Agora, o pai dele deve estar saindo agora, não sei, mas o povo não quer nenhum nem outro, de repente, né? Apareceu aí o doutor Barbosa, vai tomar mais tempo mesmo, parece que vai ficar ali mesmo. O Bolsonaro deixou o filho, que é o bicho atrapalhado da gota, né, rapaz? Você é formado, o cabo educado, mas é uma atrapalhada, é uma mentirada, que é por isso que rapaz, esqueci o nome daquele, uma assumidade do cara, ele disse, meu amigo, como é que esses caras vão... Como é que o Brasil vai votar num cara desse que já começa o discreto? Porque um presidente com mente, e teve um outro que disse, rapaz, quando se comentasse qualquer coisa a respeito de um cara desse, que o povo quando diz uma coisa não tem acreditado, né? Ou foi ou é ou tá pra ser, é melhor que não vote nesse, deixa esse cara escanteado, né? Mas o filho de Lula tá mais sujo do que puleiro de pato, é miséria de galinha. Mais sujo do que puleiro de galinheiro. Bom, mas já conosco, só para encerrar o programa, o companheiro jornalista Edgar Fendi, que é aquela tal história, é pau, é pedra, mas é começo de caminho, não é por aí. É, diga, muitas comemorações, lá o pessoal teve lá, porque quando o Rubens sai, feriado na cidade, totalmente fechado, não é? Mas o pessoal está comemorando. O que é que você traz de lá, assim, Edgar? Pois não, para encerrar o programa.
3: Pois é, Vilamar, comemorando e muito, né? Hoje é um feriado lá na cidade de Panelas, o comércio funciona normalmente, as repartições públicas estão fechadas, mas enfim, a expectativa é grande para o bingo da emancipação. O prefeito Rubem já detalhou, apenas pessoas de Panelas podem participar. A cartela do bingo será entregue logo após a missa, que acontece à noite.
0: Mas são prêmios sensacionais, né, Diga?
3: Uma moto, entre eles, uma moto zerinha, zerinha. Expectativa é realmente muito grande. E aí, companheiros, para a gente finalizar, hoje lá em Quipapá, a nossa rádio, nossa unidade móvel segue lá em Quipapá. E em Quipapá, a programação começou mais cedo, né? O prefeito Pité fez um café da manhã, agora há pouco, com os garis lá do município de Quipapá. A gente aproveita e abraça, parabeniza todos os garis. Hoje também, às 3 da tarde, tem o Festival do Chopp lá no centro da cidade, com duas atrações, Pagode do Dudu e o grupo Soul Samba. Às 7 da noite, show com Gustavo Marques na Praça de Eventos. E aí, na sequência, Jonas Moura, a ex-BBB Fly e o Zezo Potiguar. São as atrações de hoje, que você acompanha, inclusive, a transmissão aqui na nossa rádio, através também da TV Agreste Mais e também lá nas redes sociais da Prefeitura de Quipapá, no Instagram da Prefeitura de Quipapá. Amanhã é o grande dia, né? Eu sei que muita gente sabe, mas não custa nada a gente frisar, que papai é a filha mais velha de Panelas. A mãe comemora aniversário hoje.
0: Comentário aqui
3: e amanhã. A cidade de Quipapá amanhã. Então, amanhã começa a programação logo cedo lá em Quipapá. 8 da manhã, hasteamento dos pavilhões, temos o corte do bolo. Prefeito Pité vai fazer a entrega de dezenas de veículos lá no município. Lá tem 9 ônibus escolares, tem retroescavadeira, tem van que será entregue também, tem trator. Está chegando mais 4 milhões de reais lá do município, através do mandato do deputado André Ferreira, deputado federal. E aí, à noite, a programação segue lá na cidade de Quipapá, porque teremos, para encerrar essa grande festa, os shows ainda do Rei Vaqueiro às 9 da noite e a banda Capim com Mel fecha essa programação. Você curte tudo como a gente. Um ótimo dia para todo mundo, para quem tá de feriadão, Bezerros, Panelas e Caruaru, aproveitem o feriado, mas a gente se encontra logo mais direto de Quipapá,
0: se Deus quiser. Bom, e com isso nós encerramos mais um programa em nome da Pomada Negra. 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Eu se não ando com aquilo ali, rapaz, eu ando no shopping. Mas, Alexandre, rapaz, engraçado que é do nada. Eu não sei se é por conta da idade, mas do nada você tem um torcicolo. Aí eu só olhava para a esquerda. Aí para a direita não. Eu me levantei, que minha mulher pediu, eu estava almoçando lá no shopping ontem. Depois, aí ela disse, chega, mulher, mas e por que é que você... porque não olha para frente, você dá uma topada. E quando ele levantou, saiu mesmo, levantou-se da mesa. Mas eu digo, Janine, eu acabei de dar um torcicolo aqui, eu só tô olhando para cima, para só andando, né? Aí depois eu digo, a não ser que eu ande feito caranguejo, né? Que ele não anda de lado. Mas foi isso mesmo, diga. Mas não, é porque eu me levantei, que eu fui no carro pegar aquele que você diz todo dia, gente, se vai viajar, leva, mas não tem outra, entendeu? Aí peguei o spray, agora como meu carro tem uma esses carros agora, eles têm, é tipo um, aquilo é um compartimento de frio, né? De que conserva, né? A temperatura. Aí eu digo, oxe, tira a minha, diga. Pronto, eu fiquei, rapaz, olha, eu não tenho mais idade para estar mentindo, né? Tu acredita como eu fui na escada, subi a escada rolante, devagarzinho, ainda olhando para a esquerda. Mas quando fui chegando no shopping, aí eu comecei a querer, devagarzinho, né? Não é que passou também, mas já estava, né? Eu notei, melhora, eu saí pisando. Quando eu cheguei na mesa, é sem ter problema, mas você já veio olhando para cima, eu digo, menina, eu fui para trás, fui dar pomada, aí eu me lembrei que estava lá no departamento de frio do campo. É sem ter, era mesmo, eu nem me lembrei, eu digo, mas eu me lembrei que esse tio Adolfo fui eu. Oxe, antes de terminar o almoço, eu digo, eu já, Abelardo e todo companheiro, né? Eu já estava bonzinho, Alexandre, bonzinho, pomada negra, é aquilo que a gente diz. Foi dor, não sangrou.
1: Pomada ou spray
0: Poxa, excelente. Passa que ela passa na hora. E com isso encerramos. Beijo no coração de todo mundo. Renatão, é você, lindão, agora, né? Fiquem todos na santa paz de Deus. E amanhã, se Deus quiser, porque Deus quer, nós voltaremos com vocês para mais um programa Visão Política. Beijo, tchau, minha gente. Um forte abraço, viu? Muito obrigado mesmo.
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7: Muito bem, valeu aí o Ilamar Alves, toda a bancada do programa Visão Política, grande sucesso aqui na sua rádio Agreste FM. Pessoal, é só o tempo de alinhar, hein? O intervalo, break comercial e já a gente começa mais um campeão de audiência pela sua Agreste FM, que é o programa Geração 89 no Sai Dairão.
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Fala aí, minha gente! Muito bom dia pra todo mundo! Bom dia pra você em casa, no carro, no trabalho. E aí, tá preparado? Porque a gente tá começando mais uma edição inédita, novinha em folha, do maior e melhor programa das suas manhãs! Por isso, pode chegar, dona de casa, trabalhador, amigo, chefe de família, onde quer que você esteja, para onde quer que você vá, sinta-se imensamente abraçado por toda a família 895, às 10 horas mais 13 minutos, prazer, eu sou o Renato Neves, o seu amigão aqui do rádio, para estarmos juntos até às 12 horas, até o meio-dia, trazendo sucesso, qualidade, inovação, entretenimento e muito mais você no ar. A partir de agora, o WhatsApp tá liberado, liberadaço, para você interagir conosco através do 81998261509. 81998261509. Para você mandar beijo, mandar abraço, fazer a festa, interagir muito conosco na rádio mais amada do planeta. Ah, para você, aniversariante do dia, meus parabéns. Parabéns, amor, sucesso, alegrias, toda a felicidade do mundo você merece. É claro que você merece. Aumenta o som, os Eagle Meals Ball!

Já já tem alô, já já tem abraço. 10:14. Obrigado, meu Deus, obrigado, Senhor Jesus, pela paz, pelo amor, pela vida. Como sempre, são muito mais motivos para agradecer do que reclamar, do que pedir. Não reclame não, agradeça. Assim o seu dia, a sua vida vai ser muito melhor e muito mais produtiva também. Põe à prova, você vai ver que é verdade, viu? Já vem chegando a minha primeira de hoje. Companhia do Calypso, medo de falar. Bom dia pra todo mundo, boa semana. Eita, segunda-feira abençoada.

0: beleza.
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3: Simbora, simbora, patrão. Agora são 10h20. Vem chegando as primeiras dicas dos astros. Vamos lá então, sem demora. Muito bom dia a você do signo de Áries, arianos e arianas que nos ouvem agora. Olá, tudo bem? Como é que tá? Você caminha por uma fase positiva, com possibilidade de iniciar trabalhos, parcerias e resolver os seus negócios. Poderá contar com pessoas do seu convívio, viu? O amor reina em seu coração, finanças em alta. Olá, bom dia, taurinos. Hoje o Mercúrio sai do seu signo e passa a influenciar a sua segunda casa. É o período para acertar os negócios, abrir espaço para novos trabalhos e conquistar a estabilidade financeira. Amor embalando, olha que legal. Olá, bom dia a você do signo de Gêmeos. A fase astral indica a presença de Mercúrio, o planeta regente no seu signo. Começará a resolver os problemas existentes no trabalho, negócios e no relacionamento familiar. Hoje você fica no alerta até as 22h47. Bom dia, cancerianos. Período que deve usar a sua intuição e ter paciência com desgastes no seu lar. A influência indica problemas profissionais. Vá com calma e não tome decisões financeiras precipitadas. O seu alerta inicia às 22h47. Bom dia, leoninos. Fase positiva para acertar problemas nos negócios. Em alta, compras, parcerias e apoio dos que estão ao seu lado. Procure ser rápido nas decisões financeiras. Terá um bom dia com o seu amor e família. Olá, bom dia, virginianos. Fase em que estará inquieto, né? Isso, e com vontade de sair para negócios, compras e buscar o apoio profissional. Período agradável com a família. Positivo para decisões de parceria. Conte com peixes e surpresas no amor. Logo mais tem as últimas dicas, trazendo ainda os bons dias aos signos de Libra, Escorpião, Sagitário, Capricórnio, Aquário e Peixes. Eu ainda conto com você no Sai Daí Não. Intervalo pequeno, a gente volta já já.
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3: Hora certa, bom dia pra todo mundo, 10h22.

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4: Muito bem, já de volta, pessoal. Falei pra você que era rapidinho, né? Aqui é assim, ó, vapt-vupt. Simbora agora trazendo pra você as últimas dicas dos astros nesta manhã sensacional, manhã maravilhosa de segunda-feira, semana só começando. Vai ser uma semana abençoada pra todo mundo. Olá, bom dia, librianos. Você está um tanto tenso com as situações da família. Aceite apoio de Aquário e Touro. O trabalho está exigente. Não crie problemas com colegas, superiores ou sócios. Não misture negócios e vida afetiva. Isso não, viu? Olá, bom dia, Escorpião. Período em que poderá contar com apoio na vida familiar. O trabalho vem com mudanças. Vênus atrai melhores condições financeiras. Seja mais atencioso no lar e alguns problemas com câncer e amor suave. Com o signo de câncer. Olá, bom dia a você do signo de Sagitário. Neste dia você recebe apoio na vida profissional. O clima financeiro tende a melhorar. Pode sair para compras, negócios e viagens. Mercúrio no seu signo oposto é sinal de ajuda de parentes e do seu amor também. Fica a dica. Bom dia, Capricórnio. Período para resolver o setor profissional. Terá facilidade para acertar as finanças, negócios promissores, inclusive, e com chances de aumentar os ganhos. Dê apoio a parentes de câncer e amor com muita paixão na sua vida afetiva. Olá, bom dia, aquarianos. Dia que deve dar mais apoio à família e resolver os problemas existentes. Positivo para compras para o lar e acertos de convivência com parentes de touro ou libra. O seu amor traz carinhos e paixão. Olá, bom dia, piscinianos. Apoio total em sua vida profissional. Pode contar com a vitória nos negócios. Terá maior incentivo nos novos movimentos de parceria ou comércio. Prepare-se para ganhar mais dinheiro e amor protetor. Por aqui, então, missão cumprida, mas dicas dos astros somente amanhã. A semana tá só começando, amanhã tem muito mais. 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
4: 89,5. 10:27 agora, vamos direto pro Zap Zap. Tem gente querendo participar conosco, tem gente querendo falar e a gente vai direto aí pra ouvir a voz do povão, né? 9, aliás, o DDD que é 81, pra você saber, 819-9826-1509. Fala que eu te escuto.
6: Oi, Renato, né? Bom dia.

0: Vou oferecer para meu filho Hermes, para meu filho Jeff, para minha filha Poliana, para meu esposo Ni, para minha mãe Dora, para minha amigona Edna de Cupira e para todos que estão ouvindo, Renato. Tchau, tchau.
1: Valeu, queridona. Cheiro no seu coração. Volte sempre. O prazer é todo nosso.
2: Bom dia, Renato. Rosveira, daqui
1: bom
2: da
1: Vila
2: aqui, papá. Ô, querido, coloca aquela música, pagodinho. Deixa a vida me levar para você, para todos aí da Grécia. Para meu esposo Pinho, meu cunhado Chico. Para meus Iaquinice. Mas nós fazer. Para Cícero São João Augusto. Aqui no Dono da Vila do Cruzeiro, no Cinti Estiva, pra Nina Gardino, pra João Nascimento. E de azer pra todos, estamos no programa, que é a alegria da gente, tá?
1: Um cheiro pra você, minha lindona. Muito obrigado. Também tem a Rosângela Beckerham, tá junto conosco, participando agora pelo Zap Zap. Obrigado, hein, Rosa, pelo carinho, a mãe do Ricardão. O Aldemiro Pérola Negra, fala, meu querido.
3: Bom dia, Renato, sou eu, Aldemir. Renato, eu quero uma música com o Pablo e a IB. Eu ofereço pra minha mãe Selma de Guavirá, meu pará José, Terezinha da Guaravita, meu amigo Ramon, o Ilma, Jaima, Badesco e Tuti, Luciano da Rua do Usar, coisa como velho, para além da barraca, Nino da Barraca, pra você, Cristina de Passagem de Areia, pra minha amiga Jane de Paula, pra todos os ouvintes e pra todos meus vizinhos. Bom dia, Deus abençoe.
1: Bom dia, amém, amém, a nós todos. Muito obrigado, hein, querido, pela sua participação. Meu amigo Aldemiro Pérola Negra, lá de Belém de Maria, sempre participando. Uma satisfação ter você com a gente. Pessoal de Belém de Maria, tem nosso carinho, respeito e admiração. Deixa eu ver aqui mais o Daniel aqui em Cupira. Bom dia, Dani, bem-vindo, prazer nosso. Tá mandando aquele alusão pra todo mundo. A Kelly Mendes, lá de São Joaquim do Monte, minha grande amiga de muito, muito tempo já. Oi, Kelly, bom dia, aquele abraço, hein? Abração pra mãe, dona Grinaura, as irmãs, a Jane, Catiuri, Roseni, Branca, a Edileuza. É tudo isso, irmã, hein? Nossa, família grande. Beijo no coração, hein? Tudo de melhor. É a Casa das Sete Mulheres. Não, deixa eu ver. Uma, duas, três, quatro, cinco, seis. É, com a mãe é sete. Então, é de fato a Casa das Sete Mulheres. Tá certo. Obrigado pelo carinho, hein, pessoal? Volto sempre.
4: Alô, Renato, bom dia. Aqui quem fala é Dinei de Agrestina. Gostaria de ouvir uma música de Zezé de Camargo Luciano. É o amor. Quero oferecer meu esposo Jacaré, meu netinho Samuel, para toda a família agrestinense e para a sua família, especialmente também para você.
1: Opa! Tá certo, um muito abraço. Obrigado, querida, pelo carinho. Tô aqui programando já a tua música, viu? Tá tudo certo. Vamos agora atender a todo mundo, senão não dá tempo. Tem Calcinha Preta, presente de casamento.

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0: Muito bem, já de volta, Creche FM, a rádio oficial do seu coração. Aqui é muito mais sucesso, muito bom, muito mais prazer e muito mais você no ar também, né? 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Daqui a pouquinho eu trago mais informações, porque agora tem participação aqui pelo Zap Zap. Abraçar o meu amigo Cristiano Bispetinho lá em Cachoeirinha. Alô, alô, Cristiano, bom dia pra Silvana, bom dia, Valentina. Toda a família linda e abençoada acompanhando aí a nossa programação. Tem mensagem de voz, fala você do Zap.
1: Aqui é seu curso aqui do Monte, Renato, tô com uma música aí de Cristiano, né, pra mim escutar, tô na escuta, pra oferecer pra meu filho Adra, pra meu filho Anso, pra minha mãe Angelita, pra meu neto Theo, pra minha nora Camila, pra minhas irmãs, pra minhas amigas, pra meus amigos, pra todos que estão na escuta. E pra você, Renato, fica com...
0: Obrigado, socorro, que Deus te abençoe, um cheiro no seu coração.
2: Cristiano, gostaria de pedir a música de Bruno Marrone, Bijuteria, para oferecer a todos os clientes do restaurante Tabuleiro, e para oferecer a minha sogra Neuza, a meu cunhado Jane, a meu esposo Giovanna, a minhas filhas Grace, Elinha, Sabrina, ao meu neto Elisa, Nicolas, Benício, ao meu genro Magno, Breno, Beto, todos os do restaurante do Matuto.
0: Tá ok, tá mandado. Muito obrigado, Kelly, pelo carinho. Tudo de bom pra você, bom trabalho. Pessoal do restaurante Saborei, felicidades, hein? Tem mais? Alô? Oi, Renato, bom dia. Darlan, da Água Potável. Fala, meu jovem. Bom dia, bom trabalho. Tamo junto, hein? Tem mais abraço aqui, tem mais abraço. Fala que eu te escuto.
3: Bom dia, grande comunicador. Quero mandar um abraço pra minha esposa, dona Edineide. E hoje quem tá comemorando mais uma primavera é Jau, do barzinho lá de demarcação.
0: Parabéns, parabéns ao aniversariante. Ele merece todo o amor e felicidade do mundo. Fala você do Zap.
4: Bom dia, Renato Neves. Aqui é Cícero de Cruz. Muito obrigado. Aqui é com a música do Cristiano Neves. A carta no quintal. Aparecer a todos meus amigos, minhas amigas. E pra você. E pra meu filho também.
0: Combinado, querido. Tem a Mari junto conosco aqui em Cupira. Tá mandando um beijão para o pai e a mãe lá no sítio Santa Cruz de Panelas, não é isso? Tá acompanhando a rádio mais amada do planeta. Também tem alô e bom dia para quem mais aqui, a minha amiga Rosa Santos lá do sítio Tamanduá. Bom dia, Rosa. Tem a Luzia Nunes, tá junto conosco. Fala você, Luzia. Fala que eu te escuto.
5: Oi, Renato, bom dia. Aqui é a Luzia Nunes. Eu gostaria que você passasse uma música de parabéns para minha princesa linda, tá? Idade nova, 8 aninhos.
0: Muito bom, muito bem. Parabéns então para sua princesa. Todo amor e felicidade do mundo para ela. Afinal de contas, ela merece. Data especial. Você mandou a foto aqui dela, lindona de viver, claro, com certeza. Bom dia, Neide.
6: Bom dia, Renata. Eu gostaria que você colocasse uma música aí de Tarcísio da Cordeão. Ofereço para minha mãe, que ela curte muito você. Ofereço para minhas irmãs.
0: Alô, mãe.
6: Anitante da Rua do Arão, pro meu filho. Para todo mundo que vai curtindo essa maravilhosa. Passei também com Deus. Valeu.
0: Valeu, tem abraço e bom dia pra professora Vânia, tá junto conosco, mandando um beijão especial pra toda a moçada. Valeu, carinho, admiração, amizade de sempre. A senhora mora aí em nossos corações, hein? O cheiro, o tamanho do planeta, professora Vânia, minha amiga de muitos e muitos e muitos anos. Bom dia pra Leonice Maria.
7: Bom dia, Renato. Renato, coloca uma música aí de parabéns para oferecer para minha prima, Noemi. Ela mora aqui, da Raio pra Baixo, aqui. É, coloca aí uma música de parabéns e oferecer especial para ela, tá completando o ano hoje. Que Jesus Cristo dê muita saúde, muita força e tudo de bom na vida dela.
0: Claro, parabéns, parabéns então. aniversariante do dia. Valeu, Leonice Maria, abração pra Eduarda, toda a família linda e abençoada, bom demais ter vocês junto conosco.
8: Bom dia, Renata, aqui é Yasmin de Campinas, eu mando um alô pra minha vovó Socorro e meu vovô Tonya do Setiuema. Eu ofereço uma música, o retrovisor pra eles, um beijo.
0: Um beijo.
9: Na melhor. Tchau.
0: Aê! Obrigado, família! Volte sempre, muito bom ter vocês conosco, hein? Vamos lá, então, atender a pedido musical. Tem Cristiano Neves, A Carta no Quintal.

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Muito bem, agora são 11 horas mais 13 minutos e aqui na sua Agreste FM você fica muito bem informado. Operação Passe, dois suspeitos de envolvimento no atropelamento de corredora de Caruaru são presos. E esta informação você acompanha agora. Muito bem, confirmando a hora certa com você, agora são 11 horas mais 14 minutos. Dois homens foram presos na manhã deste sábado, dia 16, por suspeita de envolvimento no atropelamento da corredora Letícia Ferreira, que foi atingida por uma caminhonete na Avenida Gaminô Magalhães, em Caruaru, no Agreste de Pernambuco, no último domingo. No caso, no domingo, dia 10. Segundo a apuração, eles foram identificados por João Vitor Lins de Melo e Eric Lins de Melo, ambos de 21 anos. A Operação Passe, nome dado à ação, também apreendeu 8 telefones celulares. De acordo com a Polícia Civil, os mandados de prisão temporária foram expedidos pela Vara Única do Tribunal do Júri da Comarca de Caruaru. A operação foi coordenada pelos delegados Natália Araújo e Alberes Cristiane, por meio da 89ª Delegacia de Polícia de Caruaru, e mobilizou 22 policiais. Outras informações você acompanha também durante a programação da sua Agreste FM e no site www.agrestefm89.com.br, na parte Notícias ou Últimas Notícias.

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0: Tô bem, já de volta, pessoal. 11:17 agora, trazendo muito mais som legal pra você, muito mais descontração e o nosso jeito de fazer FM que só a gente tem. As últimas mensagens de voz, fala que eu te escuto.
1: Oi, Renato, bom dia, tudo bem com você? Sou Cristina, daquele Passar de Areia. Ô, Renato, bota uma música pra mim aí de Raça Negra. Eu ofereço pro meu amigo Aldemir, Pérola Negra. Tchau.
0: Valeu, tá mandado. Tchauzinho, muito obrigado, volto
2: Renato,
0: sempre.
2: Bom dia, aqui é Meio de Barro do Horizonte. Gostaria de ouvir a música de Amado Batista, Se Não For Por Amor. Ofereço a meus filhos Jebe, seu Jano, Guilherme e Gabriel. A minha amiga Rita da Rua do Arame. Especialmente a você, é tudo que estão curtindo. Um bom dia, Renato. E também ofereço a minha amiga Teiquinha, lá em São Paulo, a Terezinha da Guaravita. Não pode
0: ser. Isso aí, a nossa amiga Teiquinha, é verdade. Tem mais alguém? Bom dia,
3: Renato. Aqui é beleza. Eu quero ouvir com Lé Magalhães. Você nem cuidou de mim, nem cuido de você. Para oferecer a você, a Jean de Paula, a todos que fez essa rádio maravilhosa, meu irmão. Sandro e meu filho Júnior Botobaque, Suzy e Suelda, meus amigos e amigas, Beleza Maria e da Cristina.
0: Valeu, querida, grande Dona Beleza, que a sua segunda-feira, a sua semana seja uma beleza, Dona Beleza.
4: Bom dia, Renato Neves, já isso, é marcação. Renato Neves botou uma música aí de Zezo, pra mim escutar. Ofereço a Zefinha, minha esposa, a Mayara, a Pernambuco, da Carne de Porco, a Jacaré. Principalmente para mim, que estou completando ano hoje, Renato. Obrigado.
0: Parabéns, irmão. Parabéns, então. Todo amor e felicidade do mundo para você. Você merece.
5: Oi, Renato Neves. Bom dia, bom dia. Eu sou Helena, do sítio da Gol de Perperi. Queria pedir uma música para oferecer a meu esposo Zelino, Renata, Manuel, Edilene, Gael, Paulo, Poli, Reinaldo de São Paulo, compadre Marcelo, Luana, aliás, a toda a minha família. E para oferecer também para você. E você passa essa música de Lua Santana para nós curtir junto, tá bom?
0: Valeu, querida, deixa com a gente. Deixa eu ver quem mais aqui participando, interagindo. Alguém que não falou o nome, eu não sei quem é. A Marinalva também tá ligadona. Genilda, lá de Belém de Maria. A Maria Aparecida, em São Joaquim do Monte. Ela e toda a família. A Ana Paula, parabenizando a sua irmã Maísa, que hoje completa mais um aninho de vida. Parabéns, Maísa. Que Deus abençoe tudo de melhor em sua vida. Alô, bom dia.
6: Oi, oi, Renato. Bom dia. Aqui é a Sidoca de Caruaru. Amiguinho do Core. Eu quero mandar um ótimo dia para vocês aí da Agreste. Para todos os meus amiguinhos do Core, do meu ciclo de amizade, para a turma do trabalho, que amanhã estou de volta, depois de 11 dias de descanso, acabou a moleza. E parabéns para
0: Caruaru. Valeu, Sidoca! Cheiro tamanho de Caruaru para você, minha conterrânea. Muito obrigado pelo carinho, viu? Agora é ela, tem a Terezinha. Terezinha! Fala, querida.
7: Bom dia, querido Renato, meu amor. Desejo um ótimo início de semana para você e família, para toda a equipe top da Agreste, tia Laída, Laércio de Altim, Lila do Cruzeiro, Ney da Barra, Aldemir, Javá Dionísio, Nath Zezé, Júnior Nigerinho, Edmilson Figinho Panelas, Leandra Princesinha Lália, Germana de Jurema, Ricardo do Peixe, Lenilde Alenival, Desta Funerária Carvalho, Luciano do Panela Quente e Equipe, Leonardo Lagos Gato, Neidina Floriano Peixoto, Jeane Baixinha, o poeta Vera, Saúl e Lagoa dos Gatos, meus sobrinhos aí, Sandra Manduí, Dinho Bordador, Alexandre do Atacarejo, Padre Cícero e toda a equipe, para minha família, todas as famílias, para todos os cupirenses e para todos os ouvintes. Que o Altíssimo nos abençoe. Uhul!
0: Valeu, Tere, tudo de melhor, queridona. Beijão também de São Paulo pra você. Tem a Cleide, lá de Agrestina, tá no trabalho e acompanhando aí a nossa rádio Agreste FM, programa Geração 89. Deixa eu ver quem mais aqui. Abração pra Roseni, Branca, Edileuza. Ah, são amigas, né? Ah, tá certo. Valeu então, Kelly Mendes. Tem mais, alô, Naelma de Lagoa dos Gatos, filho Renan Gabriel, a rádio Nota Mil. A Cleide também continua conosco. Alô, querida, tudo bem? Do sítio Taboquinha. Tem mais, alô, fala você.
8: Bom dia, Renata. Aqui é a Ivanice Terdor de Cupê. Renato, passa pra mim um louvor, leva-me mais alto com Rony Silva. Quero oferecer para meus filhos, meus netos, minhas nomes, meu esposo Zé, minha amiga Elzinha Santana Pacema, neto Lívia Luciana Cida, lá de São José, para minha comadre Juscelia Marinês aí em Cupira, que está de dar nova hoje, para Maria
0: Cabeça
8: de Negro, para Silene Cidialti, para meu filho de amizade, para você todo que estão curtindo.
0: Toda essa moçada boa, muito obrigado, queridona.
3: Renata, que é linda, Rua do Freio de Amião, roda uma música bem bonita para mim, de calcinha preta, para oferecer a você, a Jane de Paula,
9: a todos de Bonito e a todos de Santa Cruz do Capibaribe. Dê um alô pra Santa Cruz, valeu.
0: Alô, alô, Santa Cruz do Capibaribe, aquele abraço. Tem abraço e bom dia pra quem é mais aqui. Renato, bom dia. Sábado, o programa Revirando o Baú tava top, bacana. Obrigado, hein, Leo. É o programa Stop da 89, o quadro, na verdade, né, Revirando o Baú. Obrigado, hein, Leo, pelo carinho. Conto sempre com você. Alô, bom dia.
10: Bom dia, Renato Nunes. Maria do Cidade, eu só quero só que fumo vim aí, botar aí a minha família. Faz a minha família. Bom aqui, Roberto Carro.
0: Deixa com a gente, querida, com toda certeza. 11:23 são as últimas mensagens de voz.
11: Renato Neves, sou Rosete e Altinho. Gostaria de ouvir uma música de Requerene. Para oferecer a todos que estão tá ouvindo a rádio.
0: A nossa rádio.
12: Bom dia, Renato. Sou daqui, São Joaquim do Monte. Ofereço para todos, para meu pai, minha mãe, minhas amigas de São Joaquim do Monte.
0: Valeu, tá mandado.
13: Bom dia, aqui é antes do Sítio Cruzeiro. Queria pedir uma música de Juninho e Jorge, 2 da manhã, para oferecer para meu pai Nailson, minha mãe Adriana, minha avó Madalena, minha tia Léo daí da cidade de Cupira, minha prima Yasmin e minha amiga Aparecida. Um beijo, Renato, e passa aí, por
0: abraço,
13: favor.
0: Abraço, meu queridão.
14: Bom dia, Renato, aqui é Ludinho da Rua da Caixa d'Água. Quero mandar alô pra turma aí em Belém de Maria, pra todos, pra Zami, a comadre Maria de João Ferreira, pra Leinha, pra Dorinha, Gilvan, Theo, Betinha, pra todos da minha família. Beijo, Renato, tenha um bom dia.
0: Valeu, Lurdinha, você também, tenha um dia abençoado. Bom dia, Miguelzinho.
15: Bom dia, Renato, aqui é Miguel. Estou ouvindo seu programa. Gostaria de ouvir a música Fogaréu, Chiclete com Banana, oferecendo para o meu cachorro, Duque, que tá fazendo aniversário hoje.
0: Tá fazendo, tá bom. 3 Parabéns anos, pro Duque.
15: Oferecendo para minha babá, que tá aqui do meu lado, Bonete. Oferecendo para minha mãe, tá no trabalho, Luciana. E oferecendo para você, meu amigão. Olha o cheiro do feijão.
0: Olha o cheiro do feijão. Valeu, Miguelzinho. Pronto, pessoal. Daqui a pouquinho, então, eu volto trazendo as participações só por mensagens de texto. Não vai dar mais tempo de passar as mensagens de voz. Às 11:25 já. 11:25 é o jeito a gente aumentar o horário. Vamos lá, então. Atender a pedido musical. Tem Zezo Potiguar.

certa, muito bom dia para todo mundo. São 11 horas 33 minutos. É reta final do nosso Geração 89. Alô, alô, dona de casa. É o nosso momento alto do dia. Olha o cheiro do feijão!

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Tudo bem, pessoal? Muito bem, cidadão. 11 horas agora, mais 51 minutos, reta final do nosso programão. Agora é só mensagem de texto pra gente concluir nesta manhã maravilhosa. Programa Geração 89. Vamos lá então, sigam-me os bons, mais uma vez muito obrigado pelo carinho. A Maria Gorete tá junto conosco, Marisângela do Bonito, Dona Beleza também tá com o rádio ligado, Joselene Maria, olá você, obrigado pelo carinho, hein? Meu amigo Paulo, final telefone 2487. Deixa eu ver quem mais aqui. O Neguinho também tá participando, final telefone 3318. Tem a tia Laide. Ô, tia Laide, feliz manhã desta segunda-feira pra senhora, muito obrigado pelo carinho, viu? O Diego lá em Batateira, o senhor Zé das Novinhas lá em Panelas, meu amigo seu João, pai da Ju, aí a Ju tá em Caruaru e seu João tá lá em Goiabeira, São Joaquim do Monte, um abraço aí seu João, feliz manhã, ótima segunda-feira. Cristina Silva também tá participando pelo Zap Zap, olá Renato, bom dia, meu amigo Leão tá junto com a gente, Edinho Raizeiro lá em São Joaquim do Monte, Lenildo do sítio Alto do Meio, tá certo. Quem mais? A Luciene Rita lá de Agrestina, professora Vânia, meu amigo Sandro Pereira participando pelo Zap Zap como sempre, a Fabiana no sítio Santa Cruz lá em Lagoa dos Gatos, obrigado pelo carinho, bom dia pra você e toda a família, a Kelly do restaurante Saborei, Renato bom dia, abração pra todo mundo, valeu Edileuza, volto sempre, o prazer é nosso. Luzineide em Lagoa dos Gatos também tá participando pelo Zap Zap, a Anitta da Rua do Arame, bom dia Anitta, tem a Cosma, Gilvan da Oficina, Juju do Carburador, Terezinha lá em São Paulo, um beijo tamanho de São Paulo pra você, Teresita, tem o Lucinaldo e Carlinho do Bar, não é isso? Tá certo, o pescocinho e todo mundo acompanhando a Rádio Sensação, o Evaldo Simão, nosso amigo, meu irmão aí, ó, lá de Joinville, Santa Catarina, mandando aquele abraço pra todo mundo na audiência da Rádio Mais Amada do Brasil, olha o cheiro do feijão, valeu Evaldo, Roberto Neri, sacristão original, muito obrigado, meu querido, oi Renato, bom dia, Socorro Félix, também tá participando pelo Zap Zap, oi Renato, bom dia, minha amiga Vera tá junto com a gente, a Cris de Bateguara, Alagoas, mandando beijão pra todo mundo pedindo música, valeu demais, volto sempre Cris, aqui é você quem manda, a Corina, nossa amiga de sempre, também tá participando pelo Zap Zap, a Nath lá de Panelas, oi Nath, bom dia, só pra você, viu Nath, com essa, ninguém pode, falando em Panelas, hoje é aniversário de Panelas, parabéns Panelas, parabéns a Panelas e parabéns também a Caruaru, que hoje também, né, completa aninho aí, ó. Hoje Caruaru faz 169 anos. Felicidades aí para essas duas cidades e para todos os outros municípios, né? Todos os outros municípios que hoje estão aí assoprando as velhinhas. Parabéns, hein? Data de emancipação política. Tem mais, alô? A Sônia da Avenida Miguel Pereira Neto também tá participando. Tem a Tati lá em Tamandaré. Oi, Tati, volto sempre. Renato, bom dia. O quadro Revirando o Baú do último sábado tava um show. Valeu, Samuel. Prazer é nosso, queridona Cris de Bateguara, Alagoas. A Nilda e Zezinho lá em Panelas. Tem mais alô aqui, Reginaldo Sanfoneiro. Tá chegando a hora, hein? Tá chegando São João, Reginaldo. Puxa o fole, sanfoneiro. Lusitânia, maridão Tony da Batatinha, o Tony eletricista, o Júnior lá em Panelas, nosso parceirão das festas, o irmão Jefferson, enfim, todo mundo, ao pai Neném do Milho, obrigado, hein, Juninho, pelo carinho, é isso aí, a Osana Alves, lá do Sítio Cruzeiro, minha amiga Sandra Vera, tá aqui, ó, a Sandra e o Walter, parabenizando o seu neto, que hoje completa 23 anos, o Rodrigo, Rodrigão, parabéns, hein, Rodrigo, felicidades, amor e muita paz, um cheiro da vovó pra você. A Maria do Socorro Félix também tá junto conosco na Presidente Vargas, o Hélio lá em Caruaru, olha que bacana, Luzia Nunes, Roberinho continua, tá certo, tem mais alô aqui, o Lucas, bem-vindo, hein, meu querido, grande Lucas, borracharia do Luquinha, tá lá agora, como sempre, trabalhando, pegando no pesado e acompanhando aí a programação. Sandro e Neide, lá em Laje Grande Catende, olha aí, Terezinha, mesmo você em São Paulo, a tradição continua, viu? Acabei falando em todo mundo, sem ficar faltando ninguém.

coisa boa, essa sim é rádio de verdade. É primeiro lugar em todo lugar. Um alô para o Edmilson Góes e João da Mata, lá em Garanhuns, não é isso? Estão aí, ó, trabalhando, acompanhando a nossa programação. Valeu, meninos, voltem sempre. A Terezinha e aos muitos amigos que participaram conosco através do WhatsApp nesta manhã de segunda-feira. Uma semana abençoada, um dia abençoado, tudo de bom para todo mundo. 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Beijo, abraço, obrigado, valeu, sucesso. A gente se encontra amanhã, viu? Mesmo que a gente não se conheça pessoalmente, o meu mais profundo e sincero desejo é que nosso bom Deus continue abençoando você, a sua casa e toda a sua vida. Amém? Amém! E até amanhã, se Deus quiser, com o programa Geração 89.

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1: Pare tudo. E a partir de agora a gente segue junto, pautado por mais um programa, O Agreste Reclama.
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1: Pois é. Aqui estamos então, gente amiga. Meio-dia, agora mais 4 minutos. Na terra emancipada pelo Major Bastos, Cupira, aqui no Agreste Central Pernambucano. É a terra da emissora de rádio mais ouvida, mais querida, mais charmosa em toda essa região.
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1: Você sabe disso, né? Você sabe também que a partir de agora, com sua direta participação, a gente sedimenta, renova a condição do programa O Agreste Reclama, sua revista eletrônica tradicional do horário, se fundamentar como o programa de maior audiência do rádio brasileiro, logicamente guardando as devidas proporções. Desse jeito, a gente segue de forma intensa, vivendo esta segunda-feira, 18 de maio do ano 2026. Como data comemorativa, hoje é Dia Nacional de Luta Antimanicomial, dia de conscientização sobre a necessidade da vacina contra HIV/AIDS, Dia Internacional do Fascínio das Plantas, Dia da Boa Vontade, Dia Nacional do Coquetel, Dia dos Vidreiros ou Vidraceiros, como queiram, Dia Internacional dos Museus e Dia Nacional de Enfrentamento ao Abuso e à Exploração Sexual de Crianças e Adolescentes. Hoje também é dia de São Leonardo Murialdo, São João I e São Félix de Cantalício. Muito obrigado, viu, pela companhia, a hora e a vez do povo chegando nesta segunda-feira, 18 de maio, data de aniversário de vários municípios pernambucanos. Caruaru completa hoje 169 anos e eu faço aqui uma referência toda especial na qualidade, me permitam, de caruaruense da Gema. Pois é, ainda tem aniversariando hoje municípios dessa nossa região: Panelas, Quipapá, Bezerros. A todos esses e seu povo, nosso abraço e a homenagem pela vivência, né? De mais um ano de aniversário de emancipação política. Gente amiga, afora vocês, que a gente agradece muito pela audiência qualificada, pela parceria, de forma mais direta, parceira mesmo, ele tá ali, ó. O Pequeno Príncipe, o homem da vida de Joyce, pai de Luiz Miguel, Naldo Ferreira. É o comandante da nave de som aqui da Agreste FM, trabalhos técnicos ao seu encargo, toda a parte de sonoplastia também do programa O Agreste Reclama, sempre oferecido por WS Móveis e Eletros, em Cupira e Panelas, onde você encontra tudo para deixar sua casa um show: armários, camas, estofados, colchões, roupeiros. 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Vamos embora então, né? Vamos trabalhar, aumente o volume do rádio, gente amiga, a gente chega com as broncas, as mazelas da sociedade, notícias da área policial, no balanço da violência, fim de semana com 28 homicídios em Pernambuco. É Lenivaldo Pereira quem tem os detalhes. Alô, Leno. Boa tarde. Canal aberto.
3: Boa tarde, Valderlin Santos e ouvintes do programa O Agreste Reclama, na Rádio Agreste FM. Registrados 28 homicídios no fim de semana em Pernambuco. Com estas mortes, chega a 132 o número de crimes neste mês de maio. Este ano, de janeiro até agora, mataram 1.074 pessoas no estado. Em Caruaru, foram registrados 2 homicídios no fim de semana. O primeiro crime aconteceu na noite de sábado, na Vila do Aeroporto. O Edson José da Silva, de 32 anos, foi morto a tiros dentro de casa. O caso pode ter ligação com as drogas. O segundo homicídio ocorreu no início da madrugada de domingo, na estrada de Taquara de Baixo, zona rural do município. O entregador de lanches, Godofredo Freire Valença Souza Júnior, de 23 anos, foi morto a tiros quando ia entregar 2 lanches no residencial Alto do Moura, que fica às margens da BR-232. Ele estava com um amigo que também foi baleado e socorrido. São 7 homicídios neste mês de maio em Caruaru. Este ano, de janeiro até agora, mataram no município 47 pessoas. Em Altinho, aconteceu um duplo homicídio no bairro da Olaria. O servente de pedreiro Alexandre José da Silva, de 34 anos, e o enteado dele, Anderson Manuel da Silva, de 26, estavam em um bar quando foram surpreendidos por criminosos armados. As vítimas morreram no banheiro do estabelecimento. Em Limoeiro, também no Agreste, aconteceu um feminicídio. Carlos Felipe Corrêa de Lima Costa, de 33 anos, matou a companheira Chaiane Vitória Araújo Silva a facadas. Ela tinha 2 filhas e estava grávida. De Caruaru, Helenivaldo Pereira.
1: Eita, gente amiga, violência em todo canto, mas a polícia dá o bom combate, viu? Funga no cangote da bandidagem. Pois é, Polícia Militar de Pernambuco desarticulou grupo criminoso em Petrolina. Lilian Dias com os detalhes. Canal aberto.
4: O Batalhão Especializado de Policiamento do Interior da Polícia Militar de Pernambuco, por meio da Operação Protetor das Divisas, desarticulou uma facção criminosa no município de Petrolina. A ação foi realizada na última terça-feira, durante as primeiras horas de execução do programa Brasil contra o Crime Organizado, do Ministério da Justiça e Segurança Pública. A operação teve início após informações do setor de inteligência do 5º Batalhão da PM indicarem que integrantes da facção Bonde do Maluco planejavam um confronto com um grupo rival. O comandante do Batalhão Especializado de Policiamento do Interior, Tenente Coronel Alessandro Bezerra, detalha quais materiais foram apreendidos.
5: No local foram apreendidas armas de fogo, droga e aparelhos celulares. Ainda em diligência, as equipes do BEP seguiram para outro bairro da cidade de Petrolina, dessa vez o bairro José e Maria. No local foi apreendida uma motocicleta roubada e certa quantidade de droga. Todo o material foi conduzido à delegacia de plantão da cidade de Petrolina, onde foi entregue para adoção das medidas cabíveis. Ações como essa demonstram o compromisso das Forças de Segurança do Estado de Pernambuco com o programa do Ministério da Justiça e Segurança Pública. Cada vez mais no Estado de Pernambuco, ações integradas visam esse tipo de crime e buscam combatê-lo no Estado.
4: O programa Brasil contra o Crime Organizado tem como objetivo fortalecer o combate às facções criminosas por meio de ações integradas de inteligência, investigação e enfrentamento ao tráfico de armas e drogas em todo o país. Da agência Rádio Seide Notícias, Lilian Dias.
1: Gente amiga, deixa eu partilhar aqui com vocês um caso lamentável. Olha, escuta daí. Homem morreu atropelado 2 meses após perder o filho em sinistro de trânsito. Um homem de 55 anos morreu após ser atropelado por uma caminhonete na tarde de ontem, em Paudailo, na zona da Mata Norte de Pernambuco. A vítima, identificada como Luiz Barbosa da Silva, ele caminhava pela calçada às margens da BR-408, quando foi atingida pelo veículo que saiu da pista. Segundo a Polícia Rodoviária Federal, integrada pelo sargento Sandro Martins, o motorista de uma Toyota Hilux perdeu o controle da direção, bateu em uma estrutura metálica da rodovia e acabou atingindo Luiz, que morreu ainda no local antes da chegada do socorro. O condutor realizou o teste do bafômetro, que apresentou resultado normal, e foi encaminhado para a delegacia de Nazaré da Mata para prestar esclarecimentos. Testemunhas relataram que o motorista teria tentado deixar o local após o atropelamento, mas foi impedido pelos populares revoltados com a situação. Algumas pessoas chegaram a tentar agredi-lo antes da chegada da polícia. Outras duas pessoas estavam na caminhonete, mas não ficaram feridas. A tragédia ganhou ainda mais repercussão porque Luiz Barbosa da Silva, de 23 anos, aliás, calma aí. A tragédia ganhou ainda mais repercussão porque Luiz Barbosa da Silva, esse senhor vítima desse atropelamento ontem, havia perdido o filho há pouco mais de 2 meses. Lucas Barbosa da Silva, de 23 anos, morreu em março deste ano após uma colisão frontal entre 2 caminhões na BR-232 em Belo Jardim. O jovem retornava para Pau d'Alho no momento do sinistro. O caso será investigado pela Polícia Civil para esclarecer as circunstâncias do sinistro, do acidente, como queiram. Que coisa, hein? Lamentável mesmo. Já já a gente volta com mais da área policial e dando sequência a toda a pauta do programa O Agreste Reclama, que tá só começando, viu? Aguardem mesmo. A Agreste FM é a nossa rádio. Meio-dia, 16 minutos agora.
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0: Já já, gente amiga, tem boca no trombone e as demandas já estão sendo aguardadas, viu? Mande para cá o que for de seu interesse em tom de reclamação, de cobrança. Já já, dando vez a quem não tem voz, tem boca no trombone. 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Outro recado aqui, gente amiga. 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E a informação aqui não para, gente amiga. A polícia é notícia. No fim de semana, em meio à operação da Polícia Civil, foram presos dois jovens acusados de participação no atropelamento da mulher em Caruaru. Fato chocante que continua gerando repercussão fortíssima em meio a muita comoção mesmo. Adielson Galvão com os detalhes. Boa tarde, Adielson. Canal aberto.
1: Boa tarde, Valderlins, amigos e amigas ligados aqui no Agreste Reclama.
2: Na manhã deste sábado, a equipe da 89ª Circunscrição Policial, segunda Delegacia de Polícia aqui de Caruaru, deflagrou a Operação Pace para dar cumprimento a 8 mandados de buscas e apreensões domiciliares, como também 2 mandados de prisões, tendo como alvos João Victor Lins de Melo, de 21 anos de idade, e o primo dele, Eric Lins de Melo, de 22 anos de idade. Eles foram presos justamente por conta do atropelamento que aconteceu na manhã do último domingo, ali na Avenida Agamenon Magalhães. A Letícia Maria Ferreira, de 28 anos de idade, foi a vítima. Essa jovem, ela estava se exercitando lá na avenida, né? Quando acabou sendo atropelada por uma picape Amarok, picape esta guiada pelo João Victor. E aí o primo ainda se apresentou na delegacia para justamente dizer que tinha sido ele, né? E a expectativa nesse momento é da saída dos presos aqui para a delegacia, né? Justamente presos que serão levados para o IML, né? O Instituto Médico Legal, onde serão submetidos a exames traumatológicos, né? Posteriormente serão levados para a delegacia de plantão para lá serem apresentados na audiência de custódia. Então, eles fizeram ingestão de bebida alcoólica e o João Vitor, que era quem estava dirigindo o carro, ele estava sob o efeito de álcool e aí acabou atropelando esta jovem ali no finalzinho da Avenida Agamenon Magalhães. Ela foi arremessada a vários metros de distância e se encontra internada aqui em Caruaru. E os mandados de prisões são mandados de prisões temporários, que tem prazo de validade de 30 dias, prazo este prorrogável por mais 30 dias, e foram expedidos justamente pela vara privativa do júri aqui de Caruaru. Ou seja, é tentativa de homicídio, né? É os crimes que eles estão respondendo, né? E aí serão apresentados nessa audiência de custódia aqui em Caruaru.
1: Adielson Galvão para o Agreste Reclama.
0: Eita, ó, esse caso, como eu disse, é de impacto ainda, de uma repercussão tremenda, de uma comoção. A forma como essa jovem foi colhida, atropelada, arremessada, com impacto fortíssimo, a não sei quantos metros do local onde foi atingida pela caminhonete. As imagens são, assim, chocantes, gente amiga. Que situação, viu? Esperamos que a justiça seja feita, né? Até porque se sabe já que tentou se fazer uma maracutaia. Os ocupantes do veículo atropelador trocaram de informação, quer dizer, fizeram a informação com troca de lugares dentro do carro. Quem dirigia e atropelou a moça disse que era o carona, e o carona disse ter assumido estar ao volante. Já se sabe que isso é mentira, uma armação, e por isso que se espera que o rigor da lei seja exatamente a realidade em todo o processo investigativo pela Polícia Civil, que tem também a participação do nosso querido amigo delegado doutor Alberes Cristiano Costa.
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0: 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Eita, que 100 ganhadores, Mega Sena acumulou e prêmio vai a 300 milhões. Pois foi, viu? As 6 dezenas do concurso número 3.009 da Mega Sena foram sorteadas na noite do último sábado e nenhuma aposta conseguiu acertar. Dessa forma, o prêmio acumulou para 300 milhões de reais no próximo sorteio, que acontecerá excepcionalmente no domingo que vem, dia 24, como edição de aniversário de 30 anos da Mega Sena. Os números sorteados no concurso de sábado, o 3.009, foram 21, 06, 04, 08, 18, 30. A quadra e quina tiveram vencedores. 5 acertos, 136 apostas ganhadoras, no valor de R$ 19.052,37. Com 4 acertos, 6.714 apostas ganhadoras, no valor de R$ 639,14. Ó, as apostas da Mega Sena podem ser feitas nas casas lotéricas credenciadas pela Caixa Econômica Federal em todo o país ou pela internet. Lembrando que nesta semana não tem Mega Sena amanhã, terça-feira, também não tem Mega Sena na quinta-feira, só terá esse sorteio especial e excepcional no domingo que vem, com prêmio de 300 milhões de reais. É uma edição comemorativa pelos 30 anos da Mega Sena. E esse sorteio especial, excepcional, de domingo que vem, é nos moldes da Mega da Virada. Não acumula. Se ninguém acertar as 6 dezenas, ganha quem fizer a quina, e assim vai sucessivamente. Boa sorte, hein? 300 milhões de reais estão em jogo nessa edição especialíssima de 30 anos da Mega Sena, com sorteio excepcional no domingo que vem, dia 21.

0: conforme a gente informou aqui, R$ 636,14 cada uma. Foram 28 apostas do interior de Pernambuco. Uma aposta em Águas Belas, outra em Alagoinha, uma em Arco Verde, uma em Barra de Guabiraba, duas apostas em Belo Jardim, uma aposta em Canhotinho, 9 apostas em Carubaru, uma aposta aqui de Cupira, outra de Custódia, 2 de Garanhuns, uma de Gravatá, 2 de Palmares, uma de São Bento do Una, outra de Serra Talhada, 2 apostas de Sertânia e uma aposta de Toritama. E a gente volta já já, a hora e a vez do povo, programa O Agreste Reclama, instantes, boca no trombone. No relógio da Agreste FM, 12:31 agora.
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0: 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Naldo Ferreira, manda um abraço grande daqui, renovador de amizade, de parceria junto ao Gordinho da Foto, que é show de verdade. 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Um grande abraço. Naldo Ferreira, aproveitando a musicazinha do abraço, ali no bairro Novo Horizonte, na Avenida Juscelino Kubitschek de Oliveira, meu amigo senhor Jorge da Moto e sua esposa, dona Nailza, toda a clientela, um grande abraço para ele. Valeu, hein, seu Jorge da Moto, grande mecânico nessa área. Tá valendo, boa semana. Muito obrigado mesmo pelo rádio ligado. Pertinho ali do Jorge da Moto, subindo na Avenida Juscelino Kubitschek de Oliveira, um abraço a uma família querida do Valderlin Santos, dona Cida da Goma, seu Esmeraldo, o Gilmar com dona Janaína e a Kelly. É tudo do ambiente familiar da dona Cida da Goma, que ontem eu tive o prazer de reencontrar quando de passagem pela feira do bairro Novo Horizonte. Aliás, de passagem não, eu fui mesmo para tomar café da manhã na feira do bairro Novo Horizonte, especificamente degustando uma tapioca confeccionada por esse pessoal do ambiente familiar e também comercial da dona Cida da Goma. Um abraço mesmo, viu? Muito obrigado pela atenção de vocês. Renovação aqui de amizade, valeu mesmo. Por lá também eu revi o meu querido Naldo da Goma. Ah, falando no Naldo da Goma, que é o mesmo da tapioca, o Naldo, gente amiga, ele alguns dias atrás encontrou um molho de chaves preso a um chaveiro de tecido com a marca da edição número 30, a 30ª Caminhada da Fé. Então, quem por acaso perdeu essas chaves que foram encontradas pelo Naldo da Goma, as chaves estão disponíveis para entrega ao legítimo proprietário, que assim se apresentar e comprovar a retirada dessas chaves, aqui na recepção da nossa rádio, a Agreste FM. É só chegar junto aqui, procurando a Mônica Torres, das 7 às 15 horas, das 7 da manhã às 3 da tarde, e retirar essa chave, ou as chaves então. Um molho de chaves que está preso a um chaveiro de tecido com a marca da 30ª Caminhada da Fé. Valeu, Naldo da Goma e todo esse pessoal, nosso abraço, muito obrigado mesmo pelo rádio ligado. Ah, durante o nosso café da manhã, a base da tapioca da Dona Cida e o cafezinho também, ontem na Feira Livre do bairro Novo Horizonte, eu tive o prazer de reencontrar o meu amigo Elson, o Bozó. Elson, que é integrante da equipe do SAMU Panelas, à frente de uma escolinha de futebol aí em Panelas, residente na área patrimônio, né? Área rural de Panelas, lá no patrimônio. Valeu, Elson, toda a família. Também muito obrigado pela audiência, pelo rádio ligado. Programa O Agreste Reclama, voltando já já não. Peraí, tem coisa aqui pra gente comentar, pra gente seguir com a pauta. 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
0: Por exemplo, escuta aí, ó. Corpo de Bombeiros orienta a população sobre prevenção de choques e incêndios envolvendo aparelhos celulares. Importante demais, hein? Tauan Batista, canal aberto.
2: O Corpo de Bombeiros Militar de Pernambuco orienta a população a respeito de cuidados que são necessários com aparelhos celulares para evitar acidentes graves como choques elétricos, incêndios e até explosões. Casos registrados em todo o país mostram que práticas aparentemente simples, como utilizar o celular conectado à tomada ou usar carregadores sem certificação, podem representar riscos sérios à segurança. O soldado Vitor Brito, do Corpo de Bombeiros, destaca os principais cuidados que devem ser tomados.
3: Grande parte desses acidentes pode ser evitado com medidas simples de prevenção, o uso de carregadores certificados, a atenção ao superaquecimento do aparelho e evitar utilizar o celular ligado à tomada. Esses são cuidados fundamentais para preservar vidas e evitar incêndios dentro de casa.
2: A prevenção continua sendo a principal forma de evitar tragédias. Pequenos cuidados no uso diário do celular podem salvar vidas e evitar acidentes dentro de casa. Em caso de acidente, acione imediatamente o Corpo de Bombeiros pelo telefone 193. Repetindo, 193. Da agência Rádio Sei de Notícias, Tauan Batista.
0: Recado dado. Eita, expectativa total, hein? Ancelotti divulgará hoje os 26 jogadores que defenderão o Brasil na Copa do Mundo. Bota a musicazinha aí da bola, Naldo. Ó, a convocação da seleção brasileira para a Copa do Mundo de 2026 será realizada nesta segunda-feira. No caso, hoje, às 17h. O anúncio dos 26 jogadores que defenderão o Brasil no Mundial será feito pelo técnico Carlos Ancelotti, ou Ancelotti, em evento no Museu do Amanhã, no Rio de Janeiro. Os nomes escolhidos sairão da lista de 55 pré-convocados que foi enviada à FIFA na última segunda. A relação conta com Neymar, mas não tem Estevão machucado. A CBF prepara ações especiais na solenidade do dia de hoje, que terá a presença de ex-jogadores, dirigentes e patrocinadores. Segundo a entidade, no caso a CBF, aspas, o evento será uma celebração do futebol brasileiro, unindo passado e presente da seleção mais vitoriosa nas Copas do Mundo. Na quarta-feira, dia 27, os convocados já se apresentarão na Granja Comari, em Teresópolis, para iniciar a preparação para o Mundial. Pronto, agora sim, a gente vai pro break para voltar já já a hora e a vez do povo, programa O Agreste Reclama. Rapinha aqui do 12 Quaracuacuá. Quaracuacuá, depois do meio-dia, a hora do imortal Ivan Bulhões, donadora Francinaldo, todo mundo aí, clientela da lanchonete Nossa Senhora das Dores, um abraço, boa semana, mas já virou. 12h45, faltando 15 minutos agora para 1h.
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4: Simbora, gente amiga, a hora e a vez do povo, programa O Agreste Reclama.
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4: 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Já já, gente amiga, tem boca no trombone. E a gente segue com a hora e a vez do povo, chamando a atenção de quem é MEI. Microempreendedor individual que tem até o fim do mês para entregar declaração anual. Se ligue aqui, Elaine Santos com os detalhes, canal aberto.
6: O prazo para a entrega da Declaração Anual Simplificada do Microempreendedor Individual, referente ao ano calendário de 2025, encerra-se no dia 31 de maio. A declaração pode ser transmitida pelo aplicativo MEI ou pelo portal do Simples Nacional. Estão obrigados a declarar todos os empresários individuais que tenham sido optantes pelo CIMEI em qualquer período de 2025, mesmo que não tenham tido faturamento no ano. Em Pernambuco, a Receita Federal espera receber mais de 509 mil declarações. O coordenador do Expresso Empreendedor de Caruaru, Marcelo Miranda, alerta para o fim do prazo.
7: Para quem é MEI, a declaração anual do Simples Nacional referente ao faturamento 2025 deve ser entregue até o dia 31 de maio de 2026. Como o dia 31 cai em um domingo, normalmente o sistema aceita até o próximo dia útil. Mesmo assim, a recomendação é enviar até o dia 31 para evitar multa ou instabilidade no portal. Lembrando que a declaração é obrigatória, mesmo para quem não teve faturamento, não emitiu nota fiscal ou ficou pouco tempo com o MEI ativo. Você pode acessar o portal do empreendedor ou dirigir-se até nossa agência, que fica na Rua Armando da Fonte, número 15, Visconde de Umaúma, no prédio ASIC.
6: A multa mínima para quem entregar a declaração fora do prazo é de R$50, gerada automaticamente após a transmissão da declaração em atraso. A Receita Federal orienta que os microempreendedores façam a entrega dentro do prazo para evitar encargos e manter a regularidade do CNPJ. De Caruaru, Elaine Santos.
4: Tá valendo, Elaine Santos, muito obrigado. Ela é integrante da Central de Jornalismo Rádio Liberdade de Caruaru, comandada pelo nosso Elenivaldo Pereira e, claro, parceira aqui da Agreste FM, a nossa rádio. Ó, gente amiga, Marcha dos Prefeitos movimenta a semana em Brasília. Começa hoje em Brasília a 17ª Marcha em Defesa dos Municípios, considerada o maior evento municipalista da América Latina, reunindo prefeitos, vereadores e gestores de todo o país até a próxima quinta-feira. A expectativa da Confederação Nacional de Municípios, a CNM, é receber mais de 15 mil participantes no encontro deste ano. E mais uma vez, Pernambuco chega com uma das maiores delegações proporcionais do Brasil. A comitiva, articulada pela AMUP, Associação Municipalista de Pernambuco, costuma transformar a marcha em uma espécie de extensão da política pernambucana em Brasília, reunindo prefeitos de todas as regiões do estado em torno das pautas municipalistas. O encontro deste ano também marca a primeira marcha sob o comando de Pedro Freitas na presidência da entidade, ou seja, a AMUP. E direto da AMUP, o companheiro José Bonifácio Lira tem mais detalhes. Alô, Boni, canal aberto.
8: O presidente da Associação Municipalista de Pernambuco, AMUP, e prefeito de Aliança, Pedro Freitas, comanda a comitiva pernambucana com mais de 100 prefeitas e prefeitos que está em Brasília para participar da 27ª Marcha Brasília em Defesa dos Municípios.
9: A AMUP participa da Marcha dos Prefeitos em Brasília, todos integrados com um único objetivo: da defesa dos direitos dos municípios. A gente precisa participar de discussões importantes como a reforma tributária, a recomposição das receitas que foram perdidas com as novas faixas de isenção do imposto de renda, garantia dos recursos para poder honrar com os pisos salariais que estão tramitando na Câmara, no Senado. Para isso, a gente participa do espaço da marcha, de diversas salas temáticas, um evento organizado pela Confederação Nacional dos Municípios.
8: Amanhã, dia 19, às 17 horas, a AMUP promove a tradicional reunião de prefeitos com a bancada federal.
9: Teremos também reunião com a bancada pernambucana de deputados e senadores. É um momento importante de integração, de juntar forças para que a gente possa manter sempre a defesa dos municípios pernambucanos, porque é no município onde tudo acontece. Um município forte é uma garantia da entrega dos direitos da sociedade, do povo, para que a gente possa continuar com as políticas públicas que são importantes nas diversas áreas de atuação.
8: José Bonifácio Lira, assessoria de comunicação da AMUP.
4: Valeu, Boni. Muito obrigado. Naldo Ferreira, você tem já em mente, assim, em mente não, decorado pelo menos por enquanto, quem são as figuras da política nacional que estão se articulando e já em pré-campanha na qualidade de pré-candidatos a presidente da República? Tu tem ideia? Fora o que se confirma em polarização: Lula e Flávio Bolsonaro. Aliás, Flávio Bolsonaro. Não sabe não, né? Afora esses dois, que confirma a polarização da política nacional, você não sabe de outros nomes não, né? Como você, muito pouco brasileiro sabe também, ou eleitor de forma geral. Bom, eu vou aqui acrescentar a realidade, viu? Democracia Cristã confirma Joaquim Barbosa como pré-candidato à presidência. Após o ex-ministro do Supremo Tribunal Federal, Joaquim Barbosa, quem lembra dele, se filiar ao Partido Democracia Cristã, UDC, a legenda confirmou a pré-candidatura dele à presidência da República. Entretanto, o ex-ministro Aldo Rebelo, anunciado como pré-candidato desse mesmo partido no início do ano, disse que vai manter sua pré-candidatura até a convenção, aspas, mesmo que tenha que judicializar. Em nota, o presidente nacional do partido e ex-deputado federal João Caldas argumentou que Joaquim Barbosa representa a possibilidade de união nacional e reconstrução da confiança do povo brasileiro nas instituições. O DC apresentou no início do ano a pré-candidatura presidencial exatamente do ex-ministro Aldo Rebelo, que não cresceu nas pesquisas. Por isso, de acordo com o presidente da sigla, a troca foi necessária. Questionado sobre a decisão Aldo Rebelo afirmou que a mudança reflete somente a versão de João Caldas, destacando que o ministro Barbosa ainda não se pronunciou oficialmente. Procurado, aí sim, exatamente, o ex-ministro do STF, Joaquim Barbosa, não atendeu aos pedidos de entrevista. Aguardemos então as cenas dos próximos capítulos. Gente amiga, a gente vai pro break. Na volta após o intervalo comercial, tem Boca no Trombone, dando vez a quem não tem voz. Aguardem. No relógio da Agreste FM, 1:01 agora.
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Vamos embora? Sempre pra frente, que atrás vem gente querendo pegar a gente. Boca no trombone a partir de agora. Tudo viabilizado via nosso WhatsApp, que tá pronto, decente, organizado, preparado mesmo para receber suas demandas. É pelo WhatsApp que você, inclusive, memoriza, adiciona, cantando com a gente.

0: Tá aqui a primeira demanda. Boa tarde, Valderlins. Queria fazer uma denúncia grave. A estrada que vai de Pau Ferro até, aliás, de Pau Ferrado, a estrada que vai de Pau Ferrado até a chegada do Brejinho, aqui em Lagoa dos Gatos, está uma vergonha total. O trânsito está quase impossível. Tem dois riachos nesse trecho que precisam urgentemente de bueiras, mas o prefeito Estênio até agora não mandou colocar nada. Meu pai mora lá no sítio e é a nossa maior preocupação, vindo a ser a saúde dele. Se ele ou qualquer outro morador adoecer, não tem como uma ambulância chegar para socorrer. Tem um monte de metralha na entrada e o prefeito não manda as máquinas para espalhar e ajeitar o caminho. Coloque essa situação no ar para ver se o prefeito Estênio Fernandes toma uma atitude e manda a Secretaria de Obras resolver isso antes que o pior aconteça. Muito obrigada e conto com vocês. Conte sempre, sempre mesmo, Agreste FM e Boca no Trombone, para exatamente fazer chegar ao conhecimento das autoridades, no caso aqui, o amigo prefeito da Lagoa dos Gatos, Estênio Fernandes, bem como a estrutura da Secretaria de Infraestrutura, ou Secretaria de Obras, Forlan de Melo. Escutou aí a bronca? Estrada que vai de Pau Ferrado ao sítio Brejinho, necessitando da instalação das bueiras para que o trânsito, a viabilidade, o tráfego mesmo, não é? Principalmente diante de emergência, possa ser evidentemente facilitado o tráfego, o trânsito, o acesso e o dia a dia das pessoas indo e vindo nas citadas localidades. Com a palavra e principalmente com a ação, Prefeitura da Lagoa dos Gatos, Secretaria de Obras. Outra demanda, boa tarde, Valderlin Santos. Sou Patrícia de Cachoeirinha, da Rua Loteamento do Juiz. Quero saber se a gente que mora aqui nesse loteamento, se a gente vai ficar sem água e só a conta chegando? E água que é bom, zero. Quando vamos na Compesa, que nem hoje eu fui, o responsável fala que só tem uma bomba para jogar água e ficamos sem resposta. Nem Compesa, nem ninguém resolve nada. Precisamos de uma resposta Compesa. E a gente aumenta aqui, faz o reforço dessa cobrança junto à Compesa da terra do couro e aço, Cachoeirinha, em nome dos moradores da chamada área Loteamento do Juiz. Outra demanda. Boa tarde, Valderlin, estou lhe ouvindo. Cadê a água da Santa, da Rua Santa Luzia, daqui de Belém de Maria? Essa água tá um caso sério, viu? Meu Deus, sei não, viu? Fala aí, por favor. Tô falando em nome do senhor ou da senhora que mandou a demanda. Alô, Compesa, desta feita, Belém de Maria. Água pra Rua Santa Luzia. Eita. Outra bronca por aqui. Boa tarde, Valderlins. Por favor, não fale meu nome. Eu queria que, se possível, você fizesse um apelo junto à Prefeitura de São Joaquim do Monte. No sítio Bananeirinha tem um buraco na estrada que está dando dor de cabeça. O morador que mora ao lado, onde esse bendito buraco se formou, não aceita que se abra uma valeta para a água descer ou para que a água desça. Quando chove, fica tudo difícil de passar, tanto de transporte como a pé. Então, nós de Bananeirinha queríamos muito que pelo menos jogassem metralha para tapar esse bendito buraco. Inclusive, quem enviou essa demanda também anexou fotos. Você está levando ao ar aí na live, Naldo? Então, quem nos acompanha pelas lives está também verificando exatamente a dimensão do problema com imagens enviadas por esse morador e essa moradora da área rural de São Joaquim do Monte, sítio Bananeirinha. Aí a gente corta para outra imagem parecida, só que desta feita é sobre essa outra demanda. Boa tarde, Valderlins. Por favor, não fale meu nome. Faça um apelo junto ao senhor prefeito de Belém de Maria para ele se conscientizar e fazer alguma coisa nessa estrada. Estrada que dá acesso à Vila Santana. Essa situação atual de lá. É essa situação atual de lá, exatamente nas duas fotos que aqui também foram anexadas e o nosso Naldo Ferreira está levando ao ar para visualização através das lives aqui da Hora e a Vez do Povo, programa O Agreste Reclama. Deixa eu dizer uma coisa, diante dessas demandas que cobram a recuperação viária de estradas carroçáveis, estradas de chão batido em São Joaquim do Monte, em Vila Santana, em Bananeirinha, com época chuvosa, eu não quero passar pano aqui não, e nem tenho procuração para defender prefeitura ou secretaria de obras não, viu? Também tendo a ver com a área de pau ferrado, área rural da Lagoa dos Gatos, que abriu como demandas aqui o Boca no Trombone de hoje. Com época chuvosa, o chão molhado, encharcado, não tem o que se fazer. É praticamente impossível, não dá para fazer. Isso é tecnicamente comprovado. Agora, claro que vale daqui a gente cobrar, a gente, em nome de vocês e com a colaboração de vocês, até com material de apoio, as fotos que aqui foram enviadas, e nem precisavam as fotos, porque a gente acredita na legitimidade da informação, da cobrança, porque sabe que a maioria das pessoas que recorrem ao Boca no Trombone são pessoas movidas a bons propósitos, que estão exatamente preocupadas com o bem-estar não só de si, nem de suas famílias, mas da coletividade, que sofre, né, com a restrição da condição viária e tantas outras broncas causadas por esse período chuvoso. De qualquer forma, e claro, como é o propósito, as denúncias, as demandas estão registradas e com as palavras e as ações. Prefeituras de Lagoa dos Gatos, São Joaquim do Monte e Belém de Maria.
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0: E como também as Compesas, né? De Cachoeirinha, a outra de onde? Também de Belém de Maria. Tudo assunto de hoje, Boca no Trombone, dentro da Hora e a Vez do Povo, programa O Agreste Reclama, que volta já já. Aguardem. 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
3: 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Mas rapaz, ó, uma mãe matou homem a facadas para defender a sua filha de tentativa de estupro. Foi em Jaboatão dos Guararapes. Um criminoso teria invadido a casa. O caso aconteceu no final de semana, no último sábado, no Curado 2, em Jaboatão dos Guararapes, área metropolitana do Recife. E por outro lado, um homem matou a companheira, gente amiga. A facadas dentro de casa, ele foi preso em flagrante e a vítima estava grávida. Esse caso aconteceu na madrugada de ontem, em Limoeiro, no Agreste de Pernambuco. Que tristeza, viu? Eita! Um motorista foi baleado por policiais militares ao ser confundido com um ladrão. Em perseguição, vítima e colegas faziam buscas pelo veículo roubado. Que lambança da peste foi essa, hein? A vítima participava de um grupo que ajudava a localizar o carro roubado do colega. O jovem disse que foi atingido sem aviso e que policiais não prestaram socorro. A corregedoria está apurando o caso. Isso aconteceu com o motorista por aplicativo de 22 anos. Isso durante uma perseguição no bairro de Boa Viagem, na zona sul do Recife. Que situação, viu? Eita! Naldo Ferreira, vamos nos encaminhando aqui para encerrar o programa O Agreste Reclama. Deixa eu ver se tem mais alguma coisa aqui para a gente comentar, para a gente registrar. Ah, tem sim. Tem um grande abraço daqui, Naldo Ferreira. Manda aí a musicazinha do abraço para todos na Spadog. Meu amigo Elton Leite ao lado do Regi, dando trato aí nos pets. Spadog aqui em Cupira, sobre exatamente a orientação antiga e, claro, ainda presente do nosso querido Eudes, que é o pai do Elton. Valeu, Elton. Valeu, Regi. Valeu, meu querido Eudes. Saudades de você, viu? E todos da Spadog com clientela também. Nosso abraço. Muito obrigado pelo Rádio Ligado. Abraçar também a todos os queridos integrantes da família Madeiro, no sítio Tabuleiro, área rural aqui de Cupira. Um abraço, seu Antônio Madeiro e dona Dedinha. Saúde para a senhora, dona Dedinha. Toninho Madeiro, ao lado da esposa Nida, com os filhos Adja e Alisson, né? Um grande abraço, viu, Alisson? E os netos que vocês, Adja e Alisson, geraram para o Toninho Madeiro. Tem o Dé Madeiro também, um abraço. Valeu, Nenê Madeiro. Valeu, Zezinho. Toda a família Madeiro certamente já previamente preparando a agenda para confecção e entrega das delícias do período junino. E bota delícia nisso pelas mãos da família Madeiro, dona Nida em especial, como a chefe aí da cozinha. Um abraço, família Madeiro. Saudades de vocês. De verdade, viu? 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
5: onde acontece todos os anos a Caminhada da Fé, paróquia São João Batista, aqui de Cupira. É um ambiente do nosso querido Val, um dos filhos da dona Nena, com a equipe formada também pelo pessoal parente e amigo do Val, né? No bar e restaurante Recanto da Serra. Para toda a equipe, muito obrigado pela atenção, pelo cuidado, né? Diante da constante ida lá na nossa mesa, tá faltando o quê? Tá gostando e tal. Obrigado, viu? A Isadora, a Évina, Sandra, Maria, Vânia, Edilza e Matheus. A equipe aí coordenada pelo Val no bar e restaurante Recanto da Serra. Até que fim apareci, não foi, Val? Ao lado da minha loura, Gislane, que diga-se de passagem, tem uma história de proximidade e familiar com a dona Nena, que é a matriarca aí do ambiente gostoso e aprazível, o bar e restaurante Recanto da Serra do nosso querido Val, que é a dona Nena, a mãe do Val, né? Uma história próxima mesmo e histórica entre a família da minha loura e a dona Nena. Obrigado pelo carinho de vocês, pela receptividade, e vou voltar mais vezes, até porque um dos que sempre nos convidava para ir até o bar e restaurante Recanto da Serra era o queridíssimo, e é ainda o queridíssimo Joedson Batista, que nesse final de semana estava no litoral sul, lá na praia de São José da Coroa Grande, e o Val passava a mensagem para ele, só: ô Joedson, quem está aqui é Valder Lins. E ele de imediato me mandou de lá uma bronca, dizendo: ah, quando eu convidava você não ia, justo que eu tô fora você foi. Vamos voltar lá, viu, Joedson? Obrigado mesmo, Val, toda a família e equipe, dona Nena, muito obrigado também pelo carinho de vocês e a clientela que estava por lá, claro, dividindo o espaço com a imprensa e com a minha loura Gislane. Valeu de verdade. Naldo Ferreira, vamos homenagear quem está trocando de idade? Vamos dar os parabéns a quem está apagando velinhas no dia de hoje? Então vamos lá. Ó, no ambiente do sacolão da economia e em família, o Lucas está completando 15 anos hoje. Em nome de seus pais, o irmão Jussivan e dona Luciene, do seu irmão Vitor, dos tios, tias, avós, e todos os familiares, colaboradores aí do sacolão do irmão, a Fia, inclusive, uma das colaboradoras, fez aniversário ontem. Então serve também o ambiente e o clima de comemoração para minha amiga Fia, ainda como colaboradores aí, para cantar parabéns para você com bolinho e guaraná pro Lucas e para a Fia. Tem o Lano Mototáxi, tem o Rogério, tem toda a clientela do sacolão do irmão e pro Lucas, claro, especialmente aniversariante do dia, um grande abraço, felicidades hoje e sempre. Tem também no ambiente do gordinho da foto a gerente Isadora, completando 6 aninhos hoje, e a mãezona Áquila pediu pra gente registrar. E mais do que o registro,

Felicidades de Montão. E o Facebook lembra que o professor Cícero, lá de Panelas, professor Cícero Silva, troca de idade hoje também, em nome da família e das pessoas próximas, a gente amplia a homenagem. Parabéns a você, professor Cícero Silva, que troca de idade, faz aniversário juntamente com sua cidade, sua terra natal, Panelas, vivendo hoje mais um ano de emancipação política. Então, tá valendo para esses citados e também os não citados, aniversariando hoje, os três S's: sorte, saúde e sucesso. E a musicazinha, Naldo Ferreira.

0: Valeu, gente amiga. E como valeu mesmo, viu? Ótima semana para todos. A partir desta segunda-feira, a gente se reencontra amanhã, sempre com a força de WS Móveis e Eletros, a sua melhor opção no centro de Cupira e Panelas. Valeu? A gente se fala por aí.
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5: 1:48.

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2: Um abraço a todos vocês. 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
6: 2:21.
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7: E 35.

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6: 3 e 5.
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10: Três e vinte

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2: 3:48.

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1: 4:20.
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0: 4:34.

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0: Valeu, Rodrigo!
1: Valeu, Davi!
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1: Vamos lá! Solta o pancadão que é cachane, avião! Toma nos pés! Aquele jeitinho que você gosta, ó.

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Rapaz, vocês estão ensaiando aonde, hein? 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Por aí, cara. 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
7: 5 e 4.

0: Ô, Glacinha, chama a Laíde aí pra mim, por favor.
1: Ô, Titão, a Laíde não tá não, viu?
0: Tá não, é.
1: Tá não, meu filho.
0: Quem é que tá, filha?
1: Quem tá é Olga.
0: Olga?
1: Então detone, meu filho.
0: Então vamos chamar a Olga. Ô,

0: Eu já falei, Titão.
1: Cadê a Laíde?
0: A Laíde não tá, não.
1: Ô, Clecinha, chama a Laíde pra mim, por favor, chama.
0: Ô, Titão, ela não tá,
1: daqui
0: não.
1: A pouco, né? Tá não, quem é que tá?
0: Oi?
1: Quem é que tá?
0: É Olga.
1: Ah, assim, pensei que você ia dizer outra coisa. Muito fresca,
0: velho. Não, não. Fresco, velho.

nosso abraço a todos vocês. 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

Olá, meu irmão, olá, minha irmã. Estamos levando ao ar hoje mais um programa da família. Família que começa no amor e que é vida no amor. É a mão que acolhe, é o abraço que consola, é a mão estendida à partilha da fé e a conveniência que nos faz irmãos. A convivência que nos torna verdadeiramente unidos em Cristo. Deus nos reúne na igreja e nos ensina que ser família é pertencer, cuidar, rezar uns pelos outros e crescer todos juntos, não só na idade, no tamanho, mas também juntos na fé. Neste dia que celebramos com muita alegria este início de semana, comemoramos não apenas nossos lares, o início de uma semana nova, não, não é só isso.

0: ontem, é hoje e é sempre. E então, começamos o nosso programa agradecendo a Deus com as orações. As orações que já são parte, fazem parte, né, dessa nossa história, do nosso programa. Oração de início do nosso programa. Agradecer a Deus por tudo. Pedir a Deus também, invocar a Deus as bênçãos sobre nossos lares, sobre as nossas famílias, esposo, esposa, filhos, pais. Que Deus abençoe a cada um e a todos nós. Vamos começar o nosso programa com as nossas orações. Amém.
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Vamos refletir hoje o mesmo evangelho de ontem, né? Para que a gente se atualize um pouco mais. Ontem refletimos sobre o evangelho de São Mateus, capítulo 28, versículo 16 a 20, sobre a ascensão do Senhor. Né? Então vamos rezar hoje, tá bem? Vamos partilhar um pouco, né, essa missão que nosso Senhor nos dá, a ida do Senhor aos céus, tá bom? Vamos lá? Pegue a Bíblia, já pegaram a Bíblia? Que coisa maravilhosa, pegue a Bíblia aí pra gente rezar, minha gente, pega, vai lá, vamos começar. O Senhor esteja convosco, Evangelho de nosso Senhor Jesus Cristo, segundo São Mateus, capítulo 28, versículo 16 a 20. Naquele tempo, os 11 discípulos foram para Galileia, ao monte que Jesus lhe tinha indicado. Quando viram Jesus, prostraram-se diante dele. Ainda assim, alguns duvidaram. Então Jesus aproximou-se e falou: toda a autoridade me foi dada no céu e sobre a terra. Portanto, ide e fazei discípulos meus todos os povos, batizando-os em nome do Pai e do Filho e do Espírito Santo, e ensinando-os a observar tudo o que vos ordenei. Eis que eu estarei convosco todos os dias, até ao final do mundo. É palavra da salvação. Pela palavra do Santo Evangelho, sejam perdoados todos os nossos pecados. É isso, irmão, é isso aí, querida irmã. O evangelho deste domingo, e rezamos hoje nesta segunda, iniciando, para abrir mais. É, porque a celebração deste domingo, que é a celebração da ascensão do Senhor, nos mostra que Cristo não somente foi ressuscitado pelo Pai, que derramou sobre ele o Espírito Santo, Senhor que dá a vida, mas que também, neste mesmo Espírito, recebeu do Pai, como verdadeiro homem, todo o poder no céu e na terra. É este o verdadeiro e o grande sentido da festa que celebramos neste domingo, a festa da ascensão, a solenidade da ascensão do Senhor Jesus. Mas vamos refletir este evangelho agora e pedir a Deus que nos ajude, não é? Que sejam palavras que possamos compreender e entender, porque a palavra de Deus é sempre assim, é sempre nova e sempre confiante. Amém? Vamos lá, vamos começar. O evangelho que acabamos de ler, né, de São Mateus, capítulo 28, versículo 16 a 20, que fala sobre a ascensão do Senhor. Jesus Cristo, ao ressuscitar, ele saiu da morte e entrou na glória do Pai. A ressurreição e a ascensão são dois momentos, dois aspectos de um único acontecimento. A glorificação do Cristo feito homem e entregue à morte. Jesus não ressuscita. É isso. Para passar, ele passa 40 dias aqui na terra e somente depois vai para o Pai. Não. Ele já ressuscita no Pai. Sua Páscoa é passar deste mundo, atravessar o vale da morte, para entrar no Pai, saindo da morte. Isso que é verdadeiro. Amém? O que os Atos dos Apóstolos

0: narraram, né, na leitura deste domingo, não é a ida de Jesus ao Pai, mas a despedida solene de Jesus, o fim daquele período de encontros do ressuscitado, glorificado com o Pai, com os seus, logo após a sua ressurreição. Então, qual seria, pergunta a você, meu irmão, minha irmã, a grande diferença? Qual é a diferença entre ressurreição e ascensão? A ressurreição, nela, nós contemplamos o Cristo totalmente glorificado pelo Pai, na força do Espírito Santo. Toda a sua natureza humana, corpo e alma, foi divinizada, impregnada pela vida divina, que é o Espírito Santo. Jesus agora é um homem totalmente novo, totalmente espiritualizado, totalmente glorificado, divinizado na sua humanidade. É este o mistério da ressurreição. Mas, há mais. Ao ser glorificado, ele, que é uma pessoa divina, é entronizado com todo o poder no céu e na terra. Ele, ressuscitado, é constituído Senhor do universo, Senhor da história, Senhor da nossa vida. É isso que a Escritura, a Sagrada Escritura e a tradição querem dizer ao afirmar que ele está sentado à direita de Deus Pai. Ele tem o mesmo poder do Pai. Ele recebeu o senhorio sobre tudo. Ah, não, já o tinha antes? Você pode perguntar. Eu te digo, meu irmão, minha irmã, não tinha. Tinha como verbo eterno e divino, mas agora é o verbo como filho, feito homem, que recebe tal poder. É esse o significado da ascensão. Um de nossa raça está dentro da Trindade. Um de nossa raça é Senhor do céu e da terra. Um de nossa raça é Senhor dos anjos. Um de nossa raça está no topo de todas as coisas. É o que irá a oração após a comunhão deste domingo. Deus eterno e todo-poderoso, fazei que nossos corações se voltem para o alto, onde está junto de vós a nossa humanidade. São Lucas exprime esta realidade nos Atos dos Apóstolos, afirmando que Jesus foi elevado ao céu e uma nuvem o encobriu, de forma que seus olhos não podiam mais vê-lo. Não pensemos aqui numa subida espacial, como se o Senhor Jesus fosse fazer uma viagem pelo espaço sideral de um lugar para outro. Não é isso. Subir, nesse sentido, aqui presente, tem um sentido qualitativo. Subiu para uma vida superior, para uma plenitude que não é deste mundo. Ele agora está totalmente imerso no mundo de Deus. É isso mesmo. Mas a partir de Jesus, não é só um afastamento de nós. Não é. Ele estará para sempre interior e realmente presente no coração da igreja e de cada fiel, através da potência do seu Espírito Santo. É um mistério que celebraremos no próximo domingo, Pentecostes. Na glória, sentado à direita do Pai, ele agirá como cabeça da igreja, que é seu corpo, vivificando-a, sustentando-a e conduzindo-a sempre mais a ele, até que venha do mesmo modo como vistes partir. Recordemos o que disse a segunda leitura deste domingo, né? Pai manifestou sua força em Cristo quando ressuscitou dos mortos e o fez sentar-se à sua direita nos céus, bem acima de toda autoridade, poder, potência, soberania ou qualquer outro título que se possa mencionar, não somente neste mundo, mas ainda no mundo futuro. Não há o que temer, cristãos. Teu Deus, nosso Deus, é aquele Deus que tudo dirige, tudo conduz e tudo planifica. Tu e o mundo em que vives, tu e a história em que caminhas, estão nas mãos daquele que se senta no trono à direita do Pai. Finalmente, ao olhar para o céu, contemplamos glorioso aquele que é nossa cabeça, aquele cujo corpo somos membros. Pois bem, a sua glória é antecipação e garantia da nossa, como dizia na oração inicial dessa missa, desse domingo. Membros do seu corpo são chamados a participar da sua glória. Queridos irmãos e irmãs caríssimos, não tenhamos medo, ainda que com os olhos da cara e da carne, como se diz, né? Como costumamos dizer, não possamos contemplar aquele que é o nosso Senhor e reina sobre tudo, sustentado pelo Espírito Santo e com os olhos na fé. Temos sim, temos a certeza que este mundo e nossa vida têm um sentido e são conduzidos pelo crucificado, que foi glorificado à direita do Pai. Renovemos a nossa fé, renovemos o nosso ânimo, a nossa força, e recordemos que o Senhor nos convida. Ele nos chama a voltar cheio de alegria para o ressuscitado, como os apóstolos, bem vivos, cheios do Espírito, e sermos também testemunhas suas em toda a terra, sem medo. O Espírito que recebemos é um Espírito de coragem, é um Espírito Santo. Sejamos fiéis ao mandato do Senhor Jesus, fortalecido pela esperança que essa solenidade nos traz, nos suscita, e assim que glorificamos o Cristo, bendito para sempre, bendito por todo sempre. Essa verdade, querido irmão, essa verdade, querida irmã, vamos contemplá-la e alegrar-nos na festa do Senhor, que foi ontem, que é hoje, que é amanhã, que será depois, será sempre. Domingo que vem, celebraremos com muita alegria a festa de Pentecostes, a igreja que nasce, que é enviada sem medo para anunciar a palavra de Deus.
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2: Estas são palavras de Jesus misericordioso a Santa Faustina, às 3 horas da tarde.
3: Implora a minha misericórdia, especialmente pelos pecadores, e ao menos por um breve tempo, reflete sobre a minha paixão, especialmente sobre o abandono que me encontrei no momento da agonia. Esta é a hora de grande misericórdia para o mundo inteiro. Permitirei que penetres na minha tristeza mortal. Nesta hora, nada negarei à alma que pedir pela minha paixão. Em nome do Pai, do Filho e do Espírito Santo. Amém.
2: Nesta primeira dezena, nós colocamos aos pés de Jesus misericordioso a sua vida, suas intenções, suas necessidades mais profundas do íntimo do seu coração. Eterno Pai, eu vos ofereço o corpo e o sangue, a alma e a divindade de vosso diletíssimo Filho, nosso Senhor Jesus Cristo, em expiação dos nossos pecados e os do mundo inteiro, pela sua dolorosa paixão.
3: Tende misericórdia de nós e do mundo inteiro.
2: Pela sua dolorosa paixão.
3: Tende misericórdia de nós e do mundo inteiro.
2: Pela sua dolorosa paixão.
3: Tende misericórdia de nós e do mundo inteiro.
2: Pela sua dolorosa paixão.
3: Tende misericórdia de nós e do mundo inteiro.
2: Pela sua dolorosa paixão.
3: Tende misericórdia de nós e do mundo inteiro.
2: Pela sua dolorosa paixão.
3: Tende misericórdia de nós e do mundo inteiro.
2: Pela sua dolorosa paixão.
3: Tende misericórdia de nós e do mundo inteiro.
2: Pela sua dolorosa paixão.
3: Tende misericórdia de nós e do mundo inteiro.
2: Pela sua dolorosa paixão.
3: Tende misericórdia de nós e do mundo inteiro.
2: Pela sua dolorosa paixão.
3: Tende misericórdia de nós e do mundo inteiro. Nesta segunda dezena, nós rezamos por você que está doente, por você no leito do hospital, por você que traz uma doença incurável, e com você dizemos: Jesus, eu confio em vós. Eterno Pai, eu vos ofereço o corpo e o sangue, a alma e a divindade de vosso diletíssimo Filho, nosso Senhor Jesus Cristo, em expiação dos nossos pecados e os do mundo inteiro. pela sua dolorosa paixão.
2: Tende misericórdia de nós e do mundo inteiro.
3: Pela sua dolorosa paixão.
2: Tende misericórdia de nós e do mundo inteiro.
3: Pela sua dolorosa paixão.
2: Tende misericórdia de nós e do mundo inteiro.
3: Pela sua dolorosa paixão.
2: Tende misericórdia de nós e do mundo inteiro.
3: Pela sua dolorosa paixão.
2: Tende misericórdia de nós e do mundo inteiro.
3: Pela sua dolorosa paixão.
2: Tende misericórdia de nós e do mundo inteiro.
3: Pela sua dolorosa paixão.
2: Tende misericórdia de nós e do mundo inteiro.
3: Pela sua dolorosa paixão.
2: Tende misericórdia de nós e do mundo inteiro.
3: Pela sua dolorosa paixão.
2: Tende misericórdia de nós e do mundo inteiro.
3: Pela sua dolorosa paixão.
2: Tende misericórdia de nós e do mundo inteiro. Nesta terceira dezena, nós apresentamos a Jesus misericordioso toda e qualquer forma de desespero. Rezemos agora com imensa confiança. É Jesus misericordioso quem nos visita. Eterno Pai, eu vos ofereço o corpo e o sangue, a alma e a divindade de vosso diletíssimo Filho, nosso Senhor Jesus Cristo, em expiação dos nossos pecados e os do mundo inteiro. Pela sua dolorosa paixão,
3: tende misericórdia de nós e do mundo inteiro.
2: Pela sua dolorosa paixão,
3: tende misericórdia de nós e do mundo inteiro.
2: Pela sua dolorosa paixão,
3: tende misericórdia de nós e do mundo inteiro.
2: Pela sua dolorosa paixão,
3: tende misericórdia de nós e do mundo inteiro.
2: Pela sua dolorosa paixão,
3: tende misericórdia de nós e do mundo inteiro.
2: Pela sua dolorosa paixão,
3: tende misericórdia de nós e do mundo inteiro.
2: Pela sua dolorosa paixão,
3: tende misericórdia de nós e do mundo inteiro.
2: Pela sua dolorosa paixão,
3: tende misericórdia de nós e do mundo inteiro.
2: Pela sua dolorosa paixão,
3: tende misericórdia de nós e do mundo inteiro.
2: Pela sua dolorosa paixão,
3: tende misericórdia de nós e do mundo inteiro. Nesta quarta dezena, nós apresentamos a Jesus as necessidades mais íntimas de cada um de nós. E por isso agora você apresenta a sua necessidade. Nós queremos também nesta dezena pedir por nossas famílias e em especial por todos aqueles que precisam de um trabalho. Jesus, nós pedimos por todo pai de família, por toda mãe de família, por todo jovem que precisa trabalhar. Rezemos com imensa confiança. Eterno Pai, eu vos ofereço o corpo e o sangue, a alma e a divindade de vosso diletíssimo Filho, nosso Senhor Jesus Cristo, em expiação dos nossos pecados e os do mundo inteiro. Pela sua dolorosa paixão,
2: tende misericórdia de nós e do mundo inteiro.
3: Pela sua dolorosa paixão,
2: tende misericórdia de nós e do mundo inteiro.
3: Pela sua dolorosa paixão,
2: tende misericórdia de nós e do mundo inteiro.
3: Pela sua dolorosa paixão,
2: tende misericórdia de nós e do mundo inteiro.
3: Pela sua dolorosa paixão,
2: tende misericórdia de nós e do mundo inteiro.
3: Pela sua dolorosa paixão,
2: tende misericórdia de nós e do mundo inteiro.
3: Pela sua dolorosa paixão,
2: tende misericórdia de nós e do mundo inteiro.
3: Pela sua dolorosa paixão,
2: tende misericórdia de nós e do mundo inteiro.
3: Pela sua dolorosa paixão,
2: tende misericórdia de nós e do mundo inteiro.
3: Pela sua dolorosa paixão,
2: tende misericórdia de nós e do mundo inteiro. Nesta quinta dezena, nós apresentamos a Jesus tudo aquilo que para nós não tem solução aos olhos humanos. Nesta dezena, nós rezamos por aquilo que é impossível aos nossos olhos, mas não é para Jesus. E nós convidamos nesse instante você que reza conosco, que de maneira especial recorra à intercessão de Santa Faustina, aquela que foi e é a secretária da Divina Misericórdia. Jesus disse a Santa Faustina: peçam muito, muito mesmo, porque o meu desejo é dar muito. Faça seu pedido e reze com um coração feliz e repleto de confiança. Eterno Pai, eu vos ofereço o corpo e o sangue, a alma e a divindade de vosso diletíssimo Filho, nosso Senhor Jesus Cristo, em expiação dos nossos pecados e os do mundo inteiro. Pela sua dolorosa paixão,
3: tende misericórdia de nós e do mundo inteiro.
2: Pela sua dolorosa paixão,
3: tende misericórdia de nós e do mundo inteiro.
2: pela sua dolorosa paixão.
3: Tende misericórdia de nós e do mundo inteiro.
2: Pela sua dolorosa paixão.
3: Tende misericórdia de nós e do mundo inteiro.
2: Pela sua dolorosa paixão.
3: Tende misericórdia de nós e do mundo inteiro.
2: Pela sua dolorosa paixão.
3: Tende misericórdia de nós e do mundo inteiro.
2: Pela sua dolorosa paixão.
3: Tende misericórdia de nós e do mundo inteiro.
2: Pela sua dolorosa paixão.
3: Tende misericórdia de nós e do mundo inteiro.
2: Pela sua dolorosa paixão.
3: Tende misericórdia de nós e do mundo inteiro.
2: Pela sua dolorosa paixão.
3: Tende misericórdia de nós e do mundo inteiro.
4: Deus Santo, Deus Forte, Deus Imortal, tende piedade de nós e do mundo inteiro. Deus Santo, Deus Forte, Deus Imortal, tende piedade de nós e do mundo inteiro. Deus Santo, Deus Forte, Deus Imortal, tende piedade de nós e do mundo inteiro.
3: Em nome do Pai, do Filho e do Espírito Santo.
4: Amém.
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0: A programação desta semana, que está sendo distribuída, que já foi oferecida, retrata a seguinte programação. Segunda-feira, dia 18, temos missa, sempre, todos os dias, temos missa aqui na Igreja Matriz, às 19 horas. Atenção. Às 18 horas nos reunimos na igreja, rezamos o terço, rezamos a ladainha e participamos da missa. Nesta segunda-feira, o padre Edivane vai estar aqui conosco, celebrando, porque temos como noiteiros a Mãe Rainha, Movimento Mãe Rainha, e as famílias que acolhem, que recebem a capela, né, de Mãe Rainha. Todos são convidados. Eu estarei celebrando missa aí em Chechel. Vou celebrar aí em Chechel, se Deus quiser, tá bem? No lugar dele, tá bom? Bem, vejam, nesta terça-feira, dia 19, 18 horas terço e ladainha, 19 horas Santa Missa. Os noiteiros serão a Secretaria de Assistência Social e a Secretaria da Mulher e Secretaria da Educação aqui do nosso município, o município de Belém de Maria. Quarta-feira, dia 20, às 18 temos o terço e ladainha também, Nossa Senhora, 19 horas a Santa Missa. Teremos como noiteiro a Secretaria da Saúde, o projeto Musicalizando, né? E a comunidade do Rosário, que estará presente aqui entre nós. São todos bem-vindos e bem-vindas, com a graça de Deus. Nesta quinta-feira, atualizando, teremos a celebração às 18 horas, temos o terço, ladainha, e logo depois a celebração, o terço, que vamos se rezar, tá bom? A Santa Missa. Teremos como noiteiro a comunidade Bom Jesus dos Passos e a praça aqui da Matriz, tá certo? Dia 22, sexta-feira, às 18 horas, terço, ladainha, às 19 horas, Santa Missa. E a missa terá os noiteiros, comunidade de Gruta Funda e também os ministros extraordinários da Santa Comunhão. Neste sábado, que é a vigília de Pentecostes, né? Vamos ter missa aí na comunidade de Santa Isabel, né? Haverá também missa na comunidade de Timbó. E às 19 horas, aqui, 18 horas, terço, lá daí Nossa Senhora, ofício, e às 19 horas, missa da graça. A missa será celebrada pelo padre Sidney, que vai se unir também a todos os membros da OVS, da Obra das Vocações Sacerdotais. Teremos como noiteiros, coroinhas, a Pascom e a catequese.
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0: Vamos pedir a Deus a bênção. Vamos pedir a Deus que nos abençoe. Tá certo? E lembrar que muitas famílias estão longe, distantes da igreja, não por falta de fé. Não, não é por falta de fé. Não é por falta de empenho, mas por falta de alguém que vá até elas. Essa é uma grande verdade. Né? Por quê? Realmente, evangelizar como o evangelho de hoje nos pede, né? Evangelizar começa em casa, começa no testemunho do dia a dia, do marido com a esposa, da esposa e marido com os filhos, dos filhos com os seus pais, com a comunidade. É ali, na família, que vivemos a fé para depois sair em missão. Deus, nosso Deus Pai, conta com você, conta comigo, conta com todos, para ser ponte, ponte de Deus. Aquele parente que não vai à missa, vai lá, seja ponte para ele. Talvez o Senhor espere por você. Talvez, sim. Vamos acolher, vamos trazer para nossas igrejas. O mundo precisa conhecer esse Deus tão maravilhoso, esse Deus tão amoroso, que caminha conosco, que está sempre conosco, nos fortalecendo, nos amando, nos ensinando e nos abrigando. Portanto, é isso que é importante: acolher o irmão com um abraço que consola, acolher o irmão com a mão estendida à partilha da vida, para a partilha da vida e da fé. Deus nos reúne na igreja, em nossa casa, em sua casa, e ele também quer nos ensinar a ser verdadeiramente família. Porque ser família é pertencer, cuidar, rezar, cuidar uns dos outros, não é verdade? Crescer juntos na fé e no amor. Portanto, querido irmão, querida irmã, que essa semana seja para todos uma semana abençoada, protegida, revigorada, né? Seja uma semana verdadeiramente em Cristo Jesus, nosso Senhor. Que ele possa nos ajudar, nos fortalecer cada vez mais, nos ensinar a seguir adiante. Que Deus te abençoe, meu irmão, que Deus te abençoe, minha irmã, em nome do Pai, do Filho e do Espírito Santo. Amém. Então, meu irmão, vamos começar a semana renovados, tá certo? Com essa bênção que Deus quer dar para você, para cada um. Então, tudo tem o tempo certo de acontecer, e o tempo de Deus nunca falha. Às vezes precisamos atravessar desertos para chegar à promessa realizada, e é justamente nesse caminho que ele nos fortalece, molda e prepara para receber o que é nosso. Confie em Deus. Confie, porque chegará o dia em que Deus colocará tudo em ordem, e você vai olhar para trás e perceber que cada detalhe, cada momento, cada segundo vivido foi cuidado pelas mãos de Deus, foi amada por Deus. Portanto, meu irmão, vamos iniciar nossa semana com a bênção, encerrar o nosso programa, mas iniciar nossa semana com as bênçãos do Deus que é rico, misericordioso, bondoso, que está sempre e estará sempre conosco, nos fortalecendo. A você também, querido irmão, a você também, querida irmã, mergulhe nesse divino amor de Deus, mergulhe, e você vai encontrar as respostas para todos os porquês da vida. Uma coisa tenha certeza: Deus nos ama, Deus te ama, Deus te quer bem. Amém? Até amanhã, com a graça de Deus.

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0: povo de Deus, queridos romeiros, romeiras, devotos e devotas da Mãe das Dores, do Padre Cícero Romão Batista e do nosso querido e eterno Frei Damião. Estamos vivenciando o mês de maio. Desde 71, às 4:30 da manhã, eu cantava com ele o Santo Ofício. Aproveitei esse mês, essa grande devoção mariana. Nós vamos cantar na voz de Kelly Patrícia agora. Ela lá de Belo Horizonte, a gente aqui. Vamos iniciar ouvindo o canto do Santo Ofício nesta noite de hoje.
1: Pelo sinal da Santa Cruz, livrai-nos Deus, nosso Senhor, dos nossos inimigos. Em nome do Pai, do Filho e do Espírito Santo. Amém. Deus o salve, Filha de Deus Pai. Deus o salve, Mãe de Deus Filho. Deus o salve, Esposa do Espírito Santo. Deus o salve, Sacrário da Santíssima Trindade.

Santa Maria, Rainha dos Céus, Mãe de Nosso Senhor Jesus Cristo, Senhora do Mundo, que a nenhum pecador desamparais nem desprezais, ponde, Senhora, em mim os olhos de vossa piedade e alcançai de vosso amado Filho o perdão de todos os meus pecados, para que eu, que agora venero com devoção vossa Santa Imaculada Conceição, mereça na outra vida alcançar o prêmio da bem-aventurança pelo merecimento de vosso bendito Filho Jesus Cristo, nosso Senhor, que com o Pai e o Espírito Santo vive e reina para sempre. Amém.

Santa Maria, Rainha dos Céus, Mãe de Nosso Senhor Jesus Cristo, Senhora do Mundo, que a nenhum pecador desamparais nem desprezais, ponde, Senhora, em mim os olhos de vossa piedade e alcançai de vosso amado Filho o perdão de todos os meus pecados, para que eu, que agora venero com devoção vossa Santa Imaculada Conceição, mereça na outra vida alcançar o prêmio da bem-aventurança pelo merecimento de vosso bendito Filho Jesus Cristo, nosso Senhor, que com o Pai e o Espírito Santo vive e reina para sempre. Amém.

Santa Maria, Rainha dos Céus, Mãe de Nosso Senhor Jesus Cristo, Senhora do Mundo, que a nenhum pecador desamparais nem desprezais, ponde, Senhora, em mim os olhos de vossa piedade e alcançai de vosso amado Filho o perdão de todos os meus pecados, para que eu, que agora venero com devoção vossa Santa Imaculada Conceição, mereça na outra vida alcançar o prêmio da bem-aventurança pelo merecimento de vosso bendito Filho Jesus Cristo, nosso Senhor, que com o Pai e o Espírito Santo vive e reina para sempre. Amém.

Santa Maria, Rainha dos Céus, Mãe de Nosso Senhor Jesus Cristo, Senhora do Mundo, que a nenhum pecador desamparais nem desprezais, ponde, Senhora, em mim os olhos de vossa piedade e alcançai de vosso amado Filho o perdão de todos os meus pecados, para que eu, que agora venero com devoção vossa Santa Imaculada Conceição, mereça na outra vida alcançar o prêmio da bem-aventurança pelo merecimento de vosso bendito Filho Jesus Cristo, nosso Senhor, que com o Pai e o Espírito Santo vive e reina para sempre. Amém.

Santa Maria, Rainha dos Céus, Mãe de Nosso Senhor Jesus Cristo, Senhora do Mundo, que a nenhum pecador desamparais nem desprezais, ponde, Senhora, em mim os olhos de vossa piedade e alcançai de vosso amado Filho o perdão de todos os meus pecados, para que eu, que agora venero com devoção vossa Santa Imaculada Conceição, mereça na outra vida alcançar o prêmio da bem-aventurança pelo merecimento de vosso bendito Filho Jesus Cristo, nosso Senhor, que com o Pai e o Espírito Santo vive e reina para sempre.

Santa Maria, Rainha dos Céus, Mãe de Nosso Senhor Jesus Cristo, Senhora do Mundo, que a nenhum pecador desamparás nem desprezais, ponde, Senhora, em mim os olhos de vossa piedade e alcançai de vosso amado Filho o perdão de todos os meus pecados, para que eu, que agora venero com devoção vossa Santa Imaculada Conceição, mereça na outra vida alcançar o prêmio da bem-aventurança pelo merecimento de vosso bendito Filho Jesus Cristo, nosso Senhor, que com o Pai e o Espírito Santo vive e reina para sempre. Amém.

Santa Maria, Rainha dos Céus, Mãe de Nosso Senhor Jesus Cristo, Senhora do Mundo, que a nenhum pecador desamparais nem desprezais, ponde, Senhora, em mim os olhos de vossa piedade e alcançai de vosso amado Filho o perdão de todos os meus pecados, para que eu, que agora venero com devoção vossa Santa Imaculada Conceição, mereça na outra vida alcançar o prêmio da bem-aventurança pelo merecimento de vosso bendito Filho Jesus Cristo, nosso Senhor, que com o Pai e o Espírito Santo vive e reina para sempre. Amém.

terminando o Santo Ofício, primeiro eu quero agradecer a Deus mais um dia, mais uma noite. Deus abençoe, lembrar as comunidades que as missas da noite eu celebro às 16h, porque às 19h eu tenho o terço na matriz de Nossa Senhora do Ó, em Altinho, onde eu sou pároco hoje, depois a Santa Missa, Ladainha e os noiteiros do mês de maio. Um grande abraço, vamos pedir à Mãe do Filho de Deus que nos cubra com o seu manto de amor. Ouçamos agora o canto bonito, Regaço. Depois nós vamos ter a bênção da água cantada, a oração por Maria do Rosário, lá diretamente de Campinas, Mãos Ensanguentadas de Jesus, e depois a bênção final.

0: O Padre Pedro abençoa a água.
1: Sobre esta água, sobre todos os devotos da Imaculada Conceição.

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0: 6:45.
1: E eu vou mostrar agora um desafio que eu gravei com Luizinho de Irauçuba, o grande poeta do Ceará. E como ele não está aqui, eu vou convidar o Patinho de Duas Estradas pra gente cantar o Nó Apertado. Vamos!

0: Digital em Saúde, voltado ao desenvolvimento destacou de tecnologia a importância do polo sistema para da saúde do país.
1: Estamos falando de infraestrutura integrada voltada para a produção de radiofármacos, diagnósticos avançados, terapias inovadoras, insumos farmacêuticos ativos, as IFAs que o Brasil e o mundo é tão dependente.
0: O presidente Lula ressaltou a importância dos investimentos em ciência e tecnologia.
2: Qualquer quantidade de milhões que nós colocarmos é muito pequeno diante da quantidade de milhões que isso aqui vai render para o futuro do país e para o futuro da sociedade brasileira.
0: O laboratório Sirius atende pesquisadores do Brasil e do exterior. Quase 90% dos componentes do Sirius foram produzidos ou desenvolvidos no Brasil. Reportagem Dima Soldi.
3: Hoje, 18 de maio, é Dia Nacional de Combate ao Abuso e à Exploração Sexual de Crianças.
4: O governo do Brasil vem fazendo um trabalho transversal com vários ministérios para enfrentar esse problema de maneira mais efetiva e segura para as crianças.
3: Esse trabalho envolve educação, levantamento de dados para formulação de novas políticas públicas e, principalmente, estímulo à denúncia por parte da sociedade.
4: Hoje a gente conversa com a ministra dos Direitos Humanos e da Cidadania, Janine Mello, sobre cada uma dessas ações. Boa noite, ministra, bem-vinda.
5: Boa noite, Luciano, boa noite, Mariana. Obrigada, gente, um prazer estar aqui com vocês.
4: Ministra, hoje foram feitas várias entregas relacionadas aos direitos da infância. Vamos começar, então, falando sobre as ações normativas para fortalecer o combate ao abuso sexual de crianças e adolescentes. Que atos foram feitos hoje nesse sentido e como eles ajudam nessa luta?
5: Luciano, hoje eu assinei uma portaria pra gente muito importante, que é a portaria que institui a Política Nacional de Enfrentamento e Combate ao Abuso Sexual contra Crianças e Adolescentes. Então, a gente, mais um avanço do ponto de vista normativo em relação a essa agenda. A gente garante aí o compromisso do governo do presidente Lula em organizar as ações do governo federal como um todo, para que a gente consiga efetivamente melhorar tanto a etapa de prevenção, quanto a etapa de encaminhamento dos casos e também de responsabilização dos assediadores e dos abusadores de crianças.
3: E hoje, ministra, foi lançada uma campanha de enfrentamento à violência sexual contra crianças e adolescentes. Eu vou até chamar, vamos ouvir um trechinho dela.
6: O silêncio não protege a criança. O silêncio protege quem comete a violência. Proteger a criança é agir. Acredite, escute, não julgue. Denuncie qualquer abuso. Disque 100. Disque Direitos Humanos.
3: Pois é, ela vem com essa ideia para reforçar essa ideia da importância da sociedade denunciar, não ser omissa e não ter esse olhar julgador sobre a criança, né?
5: É isso, Mariana. A gente precisa, assim, a prevenção, o enfrentamento à violência sexual contra crianças e adolescentes, ela tem três grandes etapas, vamos colocar assim. Então, tem uma parte que é de prevenção, então a gente precisa falar sobre isso. Então, o silêncio, ele não ajuda as crianças, ele não protege as crianças. O silêncio, ele só protege o abusador. Ele só protege aquele que violenta essas crianças e que abusa dessas crianças. Então, o que a gente precisa garantir é, efetivamente, canais de denúncia para no momento em que o caso aconteça, a gente consiga encaminhar isso adequadamente e que a gente consiga que o Estado dê respostas, junto a diferentes autoridades competentes aí, dependendo do caso, para a gente conseguir garantir efetivamente que também, aí uma terceira fase, é que a gente responsabilize e puna aquelas pessoas que estão envolvidas nesses crimes.
4: Outra ação transversal lançada hoje foi com o Ministério da Educação, com o caderno temático Papel da Escola no Enfrentamento à Violência contra Meninas e Mulheres. O que é esse material? Ele será entregue nas escolas, aos pais?
5: Então, esse material a gente tem, em parceria com o Ministério da Educação, assim como a gente tem também em parceria com outros ministérios, esse material é um material que vai servir de orientação para os profissionais de educação. Então, professores, todo mundo que está na sala de aula. A escola, para a gente, é um dos principais locos de ensino para acho que para as crianças conseguirem se proteger e para a gente garantir que também a escola, como parte dessa rede de proteção social, seja um lugar em que os professores que estão junto com essas crianças diariamente consigam identificar eventuais sinais de que as pessoas estão passando por algum tipo de situação de violação ou de violência. Então, para a gente é muito importante que os professores e professoras estejam orientados adequadamente para conseguir identificar e encaminhar esses casos para onde a gente precisar, para as autoridades competentes, polícia, violência, quando for o caso, conselhos tutelares.
3: Saber também como abordar,
5: exatamente.
3: E não compactuar com essa rede de silêncio.
5: Exatamente. Esse material já está disponível nas redes do MEC e ele vai estar disponível para todos os professores e professoras do Brasil.
3: Agora, foi lançada também, né, ainda falando em educação, foi lançada a matriz Educação que Protege, que é uma parceria com a Unicef, e também um guia para os municípios lidarem aí com a proteção das crianças em festas populares, eventos públicos. Que tipo de orientações esses documentos trazem?
5: Então, acho que a gente tem uma parceria já histórica com o Unicef de muitos anos, então tem uma esse é mais, né, esses são dois materiais que são exemplos dessa parceria aí muito frutífera que a gente tem com eles. A nossa preocupação foi garantir isso para municípios e para instituições que organizam grandes eventos, saberem como se a gente tivesse um passo a passo do que fazer para a gente ter cuidado com essas crianças, porque a gente sabe que nesses momentos é muito comum que aconteça situações, que a criança às vezes fica desacompanhada, as pessoas às vezes não estão totalmente atentas ao que está acontecendo, e a gente precisa garantir que tenha, inclusive no âmbito desses eventos, estruturas de atendimento para evitar que esses casos fiquem sem encaminhamento naquele momento imediato em que acontecem.
4: Ministro, outra parceria importante, ou outras parcerias importantes, são com a Polícia Rodoviária Federal e os conselhos tutelares, né? A ideia é contar com essas instituições nas localidades de difícil acesso, não é isso?
5: É isso. Com a Polícia Rodoviária Federal, a gente tem a polícia já tem uma metodologia que chama MAPIAR, que é implementada para exatamente identificar e fiscalizar pontos que a gente tem nas rodovias federais em que a gente sabe que tem uma incidência grande de violação contra crianças. Então, na verdade, hoje a Polícia Rodoviária Federal está atualizando essa metodologia para a gente conseguir qualificar e aprimorar esse atendimento, para a gente ter tempestividade e agilidade na identificação desses casos e no encaminhamento policial em relação a isso. Então, essa é uma parceria para a gente super importante com a Polícia Rodoviária Federal, que está em andamento já há um tempo, mas a gente agora atualiza para aprimorar. A outra que a gente tem com os conselhos tutelares, na verdade, é uma atuação, né, no âmbito do nosso ministério em várias dimensões, vamos colocar assim, e a gente tem principalmente uma preocupação em fortalecer e garantir que os conselhos tutelares consigam executar suas atribuições na proteção, na defesa dos direitos das crianças e dos adolescentes. Então, a gente tem programas de equipagem, fortalecimento via capacitação desses conselheiros e dessas conselheiras. Então, tem uma série de medidas que a gente faz junto aos conselhos para garantir que eles possam aí nos apoiar na implementação das políticas de defesa de criança e adolescente.
3: Eu acho que é até importante a gente ressaltar esse trabalho que a Polícia Rodoviária Federal faz, porque há lugares onde basicamente é a PRF ali que
5: exatamente
3: tem mais condição de atuar, né? Porque é mais difícil de chegar, mais difícil de manter, às vezes, alguém do Estado por lá, né?
5: Exatamente.
3: Ministra, a gente não pode deixar de falar aqui das novas formas de violência sexual, principalmente no ambiente digital, né? A senhora pode falar um pouco pra gente sobre o ECA digital e como é que tem sido o enfrentamento da violência nesse ambiente virtual?
5: Claro, então, o ECA, bom, foi um avanço histórico, importantíssimo que o Brasil deu no último, né? Agora no último, a gente aprovou, sancionou a lei no ano passado, esse ano a gente conseguiu publicar o decreto que regulamenta e que indica, inclusive, para o setor de tecnologia das plataformas, como é que o ECA digital vai ser efetivamente implementado. A gente precisa, acho que, caminhar em duas direções. Uma é garantir que efetivamente o ECA digital seja implementado, se torne uma realidade na vida das famílias. Havia uma preocupação muito grande de todas as famílias brasileiras com a forma com que o acesso à internet tem se dado de maneira cada vez mais precoce e cada vez menos supervisionada. Então, para a gente é importante garantir que haja uma parceria entre famílias, Estado e iniciativa privada para a gente criar e permitir que o ambiente digital seja um ambiente protegido para as crianças, um ambiente seguro para que elas naveguem. O acesso à internet, à tecnologia é uma realidade. A gente não tem como lutar contra isso, mas a gente precisa garantir que esse espaço seja um espaço mais seguro para crianças e adolescentes. Então, o ECA que trouxe exatamente essa perspectiva. E para a gente é muito importante afirmar e acho que reiterar que o Brasil, ele define, ao estabelecermos o ECA digital, o que o Brasil diz é: eu estou definindo um limite enquanto país para o que a gente permite em relação à operação ou regras de negócio ou modelos de negócio que a gente não quer que sejam baseados na vulnerabilidade da infância. O Brasil diz isso de maneira muito explícita e evidente, inclusive servindo de exemplo e de referência aí para outros países.
4: Nesse contexto, né, ministra, temos também o guia sobre dispositivos digitais, né, o uso por crianças e adolescentes. Que tipo de orientações estão nesse guia? E ele tem tido, a população tem demonstrado interesse nesse guia?
5: Muito, Luciano. A gente, esse guia, ele foi um guia que, né, antecedeu ali a parte da regulamentação do ecodigital, e ele, na verdade, serviu para isso. Vários pais, várias mães e pessoas que, né, responsáveis para as crianças, não sabem exatamente como mexer em determinados tipos de aplicativos ou de rede social. Então, o guia, ele, inclusive, ajuda a fazer a supervisão parental. Então, tem várias famílias que acessaram, né, e que nos retornaram e nos deram um feedback em relação a isso, de que foi importante para orientar essas pessoas de como, quais são os instrumentos e quais são os mecanismos que a gente pode contar para garantir que as crianças tenham um acesso mais seguro a esses aplicativos e a essas plataformas de maneira geral. E aí a gente também tem ali parte que vai para, né, dedicado para outros equipamentos da rede de proteção de crianças e adolescentes, para os profissionais de saúde, para os profissionais de assistência social, profissionais de educação. Então ele é voltado para famílias, mas também para todos aqueles que de alguma forma interagem com o dia a dia e cotidiano dessas crianças, para que a gente tenha ali orientações meio coordenadas em relação a isso.
3: Onde é que a gente consegue acesso ao guia, ministra?
5: Ele tem uma plataforma específica, um site, ele está disponível para download. A gente tem também vários materiais impressos que foram distribuídos em diferentes locais, mas ele está disponível hoje, inclusive no site do nosso próprio ministério.
3: Então vamos lá, é guia sobre o uso de dispositivos digitais por crianças e adolescentes. É assim que é possível buscar na internet e encontrar ele, então.
5: O apelido dele é Guia de Telas. Pode botar
3: guia
5: no Google
3: aí,
5: Guia de Telas, que eu acho que vocês acham de maneira mais fácil também.
3: Tá ótimo. Nós conversamos com Janine Mello, ministra dos Direitos Humanos e da Cidadania. Ministra, muito obrigada pela sua entrevista à Voz do Brasil.
5: Obrigada, Mariana. Obrigada, Luciano. Boa noite, gente.
4: Cartão de crédito, cheque especial, financiamento estudantil, o Desenrola chegou para ajudar os brasileiros a se livrarem de vários tipos de dívidas.
3: E entre as novidades do programa está um simulador que calcula os prazos, descontos e o valor final da dívida a ser quitada.
4: Outra facilidade é ter atendimento presencial em uma agência dos Correios.
7: Luciana Abreu é fisioterapeuta e conta que na época da faculdade recorreu ao Fundo de Financiamento Estudantil, FIES, para custear as mensalidades. Já formada, ela acabou atrasando os pagamentos do financiamento e viu o débito virar uma bola de neve. Só em 2023, Luciana conseguiu renegociar a dívida graças ao programa Desenrola Brasil do governo federal.
8: Hoje eu já quitei a minha dívida, isso me proporcionou liberdade autonomia financeira.
7: Para ajudar pessoas que desejam limpar o nome, o governo do Brasil lançou neste mês o programa Desenrola Brasil Famílias, ou Desenrola 2.0. Além das condições especiais, o programa trouxe ainda uma novidade. Nesta edição, os interessados podem realizar uma simulação com uma nova calculadora digital. Desenvolvida pelo Ministério da Fazenda, a calculadora mostra uma estimativa das condições de renegociação antes que a pessoa procure uma instituição financeira. Segundo o secretário de Reformas Econômicas do Ministério, Regis Dudena, outra função disponível é a possibilidade de calcular o uso do Fundo de Garantia do Tempo de Serviço, FGTS.
9: Automaticamente, esse simulador já faz uma projeção de qual vai ser o tamanho do desconto e como ele poderá vir a parcelar essa dívida, inclusive utilizando-se do saque do FGTS para abatimento dessa dívida. Então é uma ferramenta para ajudar o cidadão a saber se a política pública está sendo aplicada corretamente para ele.
7: A calculadora pode ser acessada no endereço simuladordesenrola.fazenda.gov.br. Para quem prefere atendimento presencial ou não tem facilidade com as ferramentas digitais, também é possível renegociar as dívidas indo a uma das mais de 10 mil agências dos Correios espalhadas pelo país. Reportagem Gabriela Noronha.
3: E na hora de renegociar as dívidas, cuidado com golpes.
4: O Ministério da Fazenda alerta para um golpe que usa um site falso do novo Desenrola Brasil para enganar pessoas interessadas em renegociar dívidas.
10: A página imita canais oficiais e promete limpar o nome do usuário em até 5 dias. Segundo o Ministério, os golpistas pedem consulta de CPF para verificar uma suposta elegibilidade ao programa, coletam informações pessoais e cobram pagamentos via Pix sob a justificativa de taxas administrativas e processamento eletrônico. O site também usa um chat para levantar informações sobre o tipo de dívida, como a do cartão de crédito, por exemplo. A pasta reforça que não existe cobrança de taxa para participar do novo Desenrola Brasil. Vale lembrar que o site oficial do programa está disponível na página do Ministério da Fazenda, gov.br/fazenda. Dilson Santa Fé, para a Voz do Brasil.
11: Proteger a Amazônia e as fronteiras para fortalecer a soberania nacional.
4: É o que pretende o programa Território Seguro, Amazônia Soberana, lançado hoje em Manaus.
11: A iniciativa tem como foco 7 territórios prioritários, onde vivem 38 etnias indígenas.
12: A iniciativa faz parte do Plano Brasil contra o Crime Organizado e integra várias forças do governo federal para enfrentar a criminalidade. O ministro da Justiça e Segurança Pública, Wellington César Lima e Silva, destacou que as facções que agem na Amazônia Legal são diferentes dos grupos criminosos de São Paulo e Rio de Janeiro. Por isso, o programa deve atender a segurança regional e combater crimes divididos em 4 pilares.
13: O primeiro pilar é o lucro. Aqui, o ouro do garimpo ilegal, a madeira sem origem, a terra grilada, a cocaína que desce os rios. O segundo pilar é o controle a partir das prisões e dos territórios dominados, de onde lideranças articulam atividades criminosas. O terceiro pilar é o poder armado, alimentado pelo mercado legal de armas que cruza as fronteiras norte e oeste do país. E finalmente o quarto pilar é a violência letal contra ribeirinhos, contra lideranças indígenas, contra agentes públicos.
12: O programa tem como foco 7 territórios prioritários, onde vivem 38 etnias indígenas e tem investimento inicial de 209 milhões de reais. A ideia é combinar ações de repressão, prevenção e fortalecimento das economias locais a fim de evitar que indígenas sejam cooptados pelo crime. Como explica o ministro dos Povos Indígenas, Eloy Terena.
14: Nós detectamos aí dentro dos territórios, além dessas facções, elas vão assediando os indígenas. E muitos indígenas acabam sendo assediados por falta de oportunidade, por não ter outros meios de sobrevivência, sem ter também o apoio para realizar suas atividades próprias, né? Então, não tem perspectiva de vida. Então, é a partir dessa dimensão que o Estado precisa agir.
12: O programa Brasil contra o Crime Organizado foi lançado no dia 12 de maio para desarticular as estruturas econômicas, operacionais e territoriais que sustentam as organizações criminosas. Reportagem Luana Karen.
4: Mais de 19 milhões de famílias em todo o país começam a receber hoje a parcela do mês de maio do Bolsa Família.
11: O repasse foi unificado em 217 municípios brasileiros às famílias que vivem em áreas em emergência ou calamidade pública reconhecidas pelo governo do Brasil.
4: E uma novidade: a partir de hoje, as famílias beneficiárias podem contar com um aplicativo renovado.
11: Quem explica pra gente é o ministro do Desenvolvimento e Assistência Social, Família e Combate à Fome, Wellington Dias.
15: É uma ferramenta que permite a cada família beneficiária poder dar solução a problemas que tenha. Por exemplo, por que que teve o bloqueio? Lá no aplicativo você vai conseguir saber e vai conseguir ali dar a solução. Também é uma ferramenta para acessar vários programas além do Bolsa Família. O Minha Casa Minha Vida, como é que eu faço para me cadastrar? O programa Gás do Povo, Luz do Povo, o programa Pé de Meia, ou seja, são várias portas que se abrem para o público do Bolsa Família.
4: E essas foram as notícias do governo do Brasil.
11: Fique agora com as notícias do Poder Judiciário e do Congresso Nacional. Boa noite.
4: Boa noite para você, até amanhã.
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18: STF invalida lei do Espírito Santo que permite aos pais vetar filhos em aulas sobre gênero e sexualidade.
19: STJ recebe nova denúncia contra ex-governador do Acre em ação por fraude e desvio em obras públicas.
18: TSE realiza confirmação do teste público da urna.
19: Boa noite, eu sou Marcela Luiza.
18: E eu sou Walter Lima.
19: Supremo Tribunal Federal invalida a lei do Espírito Santo que permitia a pais vetar filhos em aulas sobre gênero e sexualidade.
18: Na mesma sessão virtual, o STF também declarou inconstitucional uma lei de Betim, em Minas Gerais, que proibia o uso da chamada linguagem neutra nas escolas. Marta Ferreira.
20: A norma capixaba foi questionada no Supremo pela Aliança Nacional LGBTI+, pela Associação Brasileira de Famílias Transafetivas e pela Associação Comunitária Cultural e de Apoio Social, Fórum Nacional de Travestis e Transsexuais Negras e Negros. Prevaleceu o voto da relatora ministra Carmen Lúcia. Para ela, o legislativo capixaba extrapolou sua competência constitucional ao tratar de diretrizes e bases da educação, matéria reservada à União. Na avaliação da ministra, a norma interferiu indevidamente no currículo pedagógico, cujas regras são disciplinadas pela Lei de Diretrizes e Bases da Educação Nacional. Na mesma sessão virtual, os ministros também declararam inconstitucional a Lei 7.015 de 2022 do município de Betim, em Minas Gerais, que proibia o uso da chamada linguagem neutra nas escolas. O relator da ação, o ministro Luiz Fux, afirmou que o tribunal tem jurisprudência consolidada, segundo a qual estados e municípios não podem proibir o uso da linguagem neutra em instituições públicas ou privadas de ensino, por se tratar de matéria vinculada às diretrizes educacionais, cuja competência é da União.
19: Corte Especial do STJ recebe nova denúncia contra o ex-governador do Acre, Gladson Cameli.
18: Agora, o político é acusado pelos crimes de peculato, desvio e fraude à licitação por supostas irregularidades na contratação de obras para rodovia estadual em Cruzeiro do Sul. Fátima Uchoa.
21: Com a decisão, o ex-governador se tornou réu em mais uma ação penal. A Corte Especial já o havia condenado a 25 anos e 9 meses de reclusão, a maior pena já aplicada pelo STJ em uma ação penal originária. Segundo o Ministério Público Federal, no início do primeiro mandato no governo do Acre, em 2020, o então governador Gladson Cameli teria articulado esquema para frustrar o caráter competitivo da licitação para obras de duplicação da AC-405, direcionando o contrato para Construtora Colorado, empresa ligada à família dele. A acusação também aponta suposto superfaturamento no contrato. A relatora na Corte Especial é a ministra Nancy Andrighi.
19: Moradores da Ilha do Marajó, no Pará, buscam atendimento no mutirão da Justiça do Trabalho.
18: O mutirão é uma parceria com o Conselho Nacional de Justiça. Luma Soares.
22: Os atendimentos começaram cedo em Portel, na Ilha do Marajó. Centenas de pessoas enfrentaram filas na madrugada para garantir serviços como orientações trabalhistas, emissão de documentos, previdência e atendimento de saúde. Os atendimentos vão até sexta-feira, dia 22, das 8 da manhã às 6 da tarde.
19: O Tribunal Superior Eleitoral realizou a confirmação do teste público da urna.
18: Os investigadores validaram as correções e aprimoramentos nos sistemas eleitorais. Fábio Ruas.
23: O teste de confirmação foi realizado entre os dias 13 e 15 de maio. Os testes comprovaram mais uma vez a segurança do sistema eleitoral brasileiro. Ficou constatado que nenhum dos quatro achados do teste da urna, realizado no final do ano passado, fragilizou o sigilo e a integridade do voto, que são os pilares do processo eleitoral do país.
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19: Uma boa noite.
18: E até amanhã.
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24: Eu sou Paula Groba.
25: E eu sou Ricardo Nakaoka.
24: E estes são os destaques de hoje do Jornal do Senado, que começa agora.
25: Cinco estados são premiados no Senado por avanço na alfabetização infantil.
0: Presidente do Banco Central participa de audiência com senadores para prestação de contas e esclarecimentos sobre o Banco Master.
25: Senado debate criação do Estatuto da Poupança para proteger famílias endividadas.
0: Boa noite.
1: Boa noite.
0: Aprender a ler e escrever na idade certa pode definir todo o futuro escolar de uma criança. E alguns estados brasileiros têm conseguido avançar nesse desafio.
25: Hoje, o Senado homenageou cinco governadores que se destacaram pelos resultados na alfabetização de crianças de até 8 anos, reconhecendo políticas públicas que melhoraram o desempenho dos alunos nos primeiros anos da educação básica. Os detalhes na reportagem de Rodrigo Rezende.
2: O reconhecimento é feito a partir de critérios técnicos que levam em conta 4 eixos de avaliação: resultados de alfabetização, equidade, formação de professores e regime de colaboração. O senador Cid Gomes, do PSB do Ceará, que propôs a iniciativa e presidiu a homenagem, afirmou que a premiação é um incentivo para que mais governantes invistam em educação.
5: Hoje, consolidamos a tradição que iniciamos em 2025. Confirmamos o compromisso desta casa com a educação, com a democracia e com a superação das desigualdades. Deixamos claro que os esforços dos governantes que lutam por uma educação de qualidade não passarão desapercebidos.
2: Juliano Manzeppi, representante do governador de Mato Grosso, Otaviano Pivetta, afirmou que o prêmio é resultado de um trabalho coletivo.
6: Esse prêmio não é apenas do governo. Nós dedicamos ele também a todos os gestores, professores, diretores de escolas, prefeitos municipais e toda a classe educadora.
2: Erivonaldo Alves, secretário de Educação da Paraíba, representante do governador Lucas Ribeiro, ressaltou que a alfabetização na idade certa abre diversas portas durante a vida.
8: Em nome de cada aluno paraibano, de 6 a 7 anos de idade, que descobre o mundo através da leitura. Alfabetizar não é apenas um favor, é um direito que todas as crianças têm.
2: O governador do Piauí, Rafael Fonteles, saudou a parceria entre os entes federados na conquista de bons números de alfabetização no estado.
26: Sabemos que essa é uma política executada pelos municípios diretamente, mas pode e deve ser apoiada pelos estados e pelo governo federal.
2: O governador do Ceará, Eumano de Freitas, ressaltou a longevidade das políticas educacionais no estado.
27: É também motivo de orgulho fazer parte de um projeto educacional que se tornou referência nacional e que foi construído com visão de longo prazo, compromisso público e continuidade administrativa.
2: O Comitê Técnico da Comenda conta com representantes do Ministério da Educação, do INEP, do Unicef e de instituições ligadas à educação, caso da Fundação Roberto Marinho, Fundação Lehman, Associação Bem Comum e o Instituto Natura.

0: 86% ficam no Rio de Janeiro. 4,4% no Espírito Santo, 0,6% em São Paulo. Somando tudo, 94% dos royalties do petróleo do Brasil ficam em três estados, especialmente em um único estado do Brasil.
1: E outra decisão recente do Supremo Tribunal Federal teve impacto direto nas relações de trabalho e nos direitos das mulheres.
2: O STF considerou constitucional a lei aprovada pelo Senado em 2023, que prevê medidas para promover a igualdade salarial entre homens e mulheres nas empresas. A norma vinha sendo questionada por entidades empresariais e trabalhistas. A reportagem é de Raíssa Abreu.
3: A iniciativa do governo, aprovada pelo Senado em junho de 2023, obriga empresas a divulgarem periodicamente salários e critérios de remuneração de seus funcionários e a adotarem medidas para correção de desigualdades entre salários de homens e mulheres na mesma função. O ministro Alexandre de Moraes considerou que a lei cumpre o objetivo de promover a transparência e enfrentar a desigualdade. Para a relatora da proposta no Senado, a senadora Tereza Leitão, do PT de Pernambuco, ainda há muito por fazer.
4: Eu acho que o primeiro ponto a ser feito é essa radiografia da situação, porque existe já a disparidade e quando você dá o corte racial, ela aumenta, como também cortes regionais, cortes territoriais. Então, esse mapa a gente precisa se valer dele para poder fazer as políticas de reparação, de superação dessa realidade.
3: Mulheres recebem, em média, 21% a menos que os homens. Quando o recorte é racial, a diferença salarial entre homens brancos e mulheres negras é de 53%.
1: Audiência com o presidente do Banco Central, renegociação de dívidas rurais e propostas para garantir a gratuidade do PIX movimentam a agenda das comissões do Senado nesta semana.
2: Projetos sobre protocolo antirracista e militarização de escolas também estão entre os destaques. Repórter Marcela Diniz.
5: Na terça, a Comissão de Assuntos Econômicos ouve o presidente do Banco Central, Gabriel Galípolo, entre outros assuntos, sobre a fraude do Banco Master e as providências do BC com relação ao BRB, Banco de Brasília. O colegiado também pode votar a utilização do Fundo Social do Pré-Sal para renegociação de dívidas de produtores rurais. Para o presidente do colegiado, senador Renan Calheiros, do MDB de Alagoas, a crise é grave e demanda solução urgente.
6: Problemas climáticos, com problemas macroeconômicos, guerras, câmbio baixo, mercado reduzido, juros altíssimos. As suas garantias foram comidas pela remuneração desses juros absurdos.
5: Também na terça, a Comissão de Educação analisa o protocolo antirracismo, misoginia e demais preconceitos nas escolas. Na quarta, a Comissão de Constituição e Justiça poderá votar a PEC que amplia a autonomia do Banco Central e garante gratuidade do PIX. E na quinta, tem debate na Comissão de Educação sobre militarização de escolas públicas. O pedido de audiência cita agressões, punições desmedidas e outras violações em ambiente escolar.
1: Já no plenário, os senadores devem votar nesta semana o projeto de lei complementar que garante a manutenção de incentivos de tributos federais a pessoas jurídicas sem fins lucrativos, independentemente de sua qualificação.
2: A pauta de votações desta semana também inclui indicações para a representação do Brasil no exterior e para o Conselho Nacional de Justiça, aumento de prazo para contestar a autoria de crimes praticados no ambiente doméstico e ainda a criação da Política Nacional para Estudantes com Altas Habilidades ou Superdotação.
1: Guardar dinheiro no fim do mês ainda é um desafio para milhões de brasileiros endividados. Para estimular a criação de reservas financeiras e reduzir o superendividamento, um projeto em análise no Senado cria o chamado Estatuto da Poupança.
2: A proposta prevê mudanças no FGTS, incentivos ao hábito de poupar e novas regras para contratos de crédito. Os detalhes com a repórter Patrícia Oliveira.
7: A proposta do senador Confúcio Moura, do MDB de Rondônia, cria uma política de orientação para o consumo consciente, por meio de educação financeira, além de incentivos à poupança. Entre as medidas está a criação de prêmios para trabalhadores com saldo no FGTS e para bons pagadores. O projeto também prevê o direito ao arrependimento, com um prazo para reflexão de quem solicitar um empréstimo bancário antes que seja finalizado. Confúcio Moura destaca que facilidades como

0: compras pela internet estimulam o consumo desnecessário por impulso e o endividamento pode levar a decisões arriscadas, como apostas online ou empréstimo consignado.
1: O crédito, que deveria funcionar como apoio momentâneo, passou a ocupar o espaço da renda. Virou ponte para atravessar o mês. Virou instrumento de sobrevivência.
0: O projeto ainda proíbe o aumento automático do limite do cartão ou do cheque especial. E as faturas deverão informar o valor total dos financiamentos em reais.
2: Com edição de Paula Gromba e trabalhos técnicos de João Lira, o Jornal do Senado fica por aqui. Acompanhe agora as notícias da Câmara dos Deputados. Boa noite.
3: Boa noite e até amanhã.

0: Câmara dos Deputados.
1: Avança a proposta que cria a política de proteção às pessoas com ostomia.
2: Câmara analisa projeto que regulamenta a atuação do síndico profissional.
1: Deputados debatem obrigação do SUS aceitar exame em clínica privada.
2: Boa noite. Plenário pode votar projeto que obriga o SUS a aceitar exames feitos em clínicas privadas. Entenda na reportagem de Antônio Vital.
3: Ganhou o regime de urgência e pode ser votado a qualquer momento no plenário da Câmara, projeto que obriga o Sistema Único de Saúde, o SUS, a aceitar exames realizados em clínicas privadas. A justificativa é que isso poderia acelerar o tratamento de pacientes que enfrentam filas e demora na realização de exames no sistema de saúde público. A proposta condiciona a aceitação dos exames privados aos prazos de validade e padrões de qualidade a serem definidos pelo Ministério da Saúde. Com regime de urgência, o projeto pode ser votado diretamente no plenário da Câmara, sem passar pela análise das comissões permanentes da Casa. Mas a votação da urgência provocou debate no plenário. Deputados aliados ao governo criticaram a proposta, com o argumento de que os médicos do SUS hoje não são impedidos de aceitar esses exames e que, se o projeto virar lei, pode beneficiar pacientes que têm condições de pagar. Foi o que disse o deputado Jorge Sola, do PT da Bahia.
4: Não existe nenhuma barreira para que exames feitos na rede privada sejam utilizados pelo SUS. O que existe são critérios da qualidade dos exames que são realizados, serem confiáveis ou não. Esse projeto vai oficializar problemas graves, onde muitas vezes um paciente passa na frente de uma fila existente porque ele tem condição de pagar os procedimentos diagnósticos.
3: O autor do projeto, o deputado Nicolas Ferreira, do PL de Minas Gerais, diz que o uso de exames feitos em clínicas privadas poderia resolver o problema das filas e atrasos no atendimento da rede pública.
5: Quero dizer bem claro que isso é um projeto técnico, um projeto que vem de uma demanda de pessoas reais que precisam de agilidade, tempo e recurso, que serão ali realmente beneficiados, porque ele pode fazer o exame privado e já chegar com o SUS com esse exame para poder ajudar no atendimento. Então, realmente a união tanto do SUS quanto da rede privada para poder melhorar a saúde no nosso país.
3: Ainda não há data para votação no plenário da Câmara do projeto que obriga o Sistema Único de Saúde a aceitar exames realizados em clínicas privadas. Da Rádio Câmara de Brasília, Antônio Vital.
0: Votação.
1: Câmara aprova projeto que garante acesso à reprodução assistida para mulheres em tratamento de câncer. A repórter Sofia Peçanha nos conta como deve funcionar.
6: A Câmara dos Deputados aprovou o projeto que estabelece a Política Nacional de Atenção Integral em Reprodução Humana Assistida. Apresentada pela deputada Isa Arruda, do MDB de Pernambuco, a proposta garante o acesso a serviços de reprodução assistida a mulheres em tratamento de câncer que possa afetar a sua fertilidade ou com diagnóstico de endometriose. Segundo a relatora na Comissão de Saúde, a deputada Jandira Fegari, do PSDB do Rio de Janeiro, a medida é necessária para garantir que a política, hoje baseada em portarias do Ministério da Saúde, tenha perenidade e aplicação uniforme em todo o país, oferecendo atendimento seguro a todas as pacientes.
7: A colaboração entre diferentes esferas é fundamental para assegurar a qualidade e a uniformidade dos serviços prestados, já que a governança colaborativa melhora os resultados de políticas públicas complexas como as da saúde.
6: O projeto prevê que o Sistema Único de Saúde, o SUS, assegure o acesso a serviços de reprodução assistida em todas as unidades federativas. Porém, quando a rede do SUS for insuficiente, o poder público poderá recorrer a serviços privados filantrópicos ou sem fins lucrativos. Além disso, o texto garante o acesso ao congelamento de óvulos e a outros serviços de reprodução assistida para mulheres que passam por tratamento de câncer, protegendo o direito à maternidade e à preservação da fertilidade antes de procedimentos que possam prejudicá-la, como afirma a deputada Jandira Fegari.
7: Dessa forma, a possibilidade de preservar a fertilidade oferece uma perspectiva positiva e um ganho significativo na qualidade de vida para as pacientes oncológicas, o que reduz o impacto psicológico associado à perda da capacidade de ter filhos biologicamente.
6: Quando a proposta estiver valendo como lei, todos os procedimentos de reprodução assistida deverão constar da tabela de procedimentos do SUS, garantindo financiamento adequado e acesso integral aos serviços. O projeto que garante acesso à reprodução assistida para mulheres em tratamento de câncer segue para análise do Senado. Da Rádio Câmara de Brasília, Sofia Peçanha.
0: Saúde.
2: Pessoas que passaram por um procedimento cirúrgico chamado ostomia são o foco de um projeto que está sendo examinado na Câmara. O repórter José Carlos Oliveira tem os detalhes.
8: avança na Câmara dos Deputados a proposta de criação da Política Nacional de Proteção às Pessoas com Ostomia, ou seja, aqueles pacientes que passaram por cirurgia para fazer uma abertura de ligação direta entre um órgão interno e o exterior do corpo. A intenção é garantir direitos, inclusão social e assistência integral a essas pessoas. A proposta do deputado Clodoaldo Magalhães, do PV de Pernambuco, já havia sido alterada na Comissão de Defesa dos Direitos das Pessoas com Deficiência. O texto ganhou ainda mais abrangência após a aprovação na Comissão de Trabalho, com relatoria da deputada Flávia Moraes, de Goiás.
9: A gente busca justamente abranger aos outros tipos de ostomia, então a gente trata da ostomia, tanto pode ser na traqueia, quanto pode ser no intestino, e também da situação daquela ostomia provisória, que é temporária, aquela que vai ficar por um tempo e depois ela fecha, e aquela que é constante, permanente, né? Então, tudo isso requer cuidado diferenciado e a gente fez, então, esse detalhamento e com isso a gente vai ter aí um marco legal importante em relação ao paciente ostomizado.
8: Entre os benefícios previstos estão distribuição gratuita e regular de equipamentos e materiais de ostomia pelo SUS, isenção de impostos sobre produtos e acessórios específicos para a ostomia, centros de referência especializados com atendimento multidisciplinar em todo o país, programas de reabilitação física e reinserção social e laboral, adaptação de banheiros públicos e campanhas de conscientização e educação. O texto ainda protege o paciente de demissão desde a indicação médica para a cirurgia até 12 meses após o retorno ao trabalho. Flávia Moraes comentou a importância da política nacional.
9: Projeto muito relevante, com certeza ele vai trazer uma dignidade, uma qualidade de vida muito diferente para esse paciente, que muitas vezes sofre constrangimento no local de trabalho por falta de adaptação, nos banheiros por falta de adequação.
8: A proposta de política nacional de proteção às pessoas com ostomia ainda vai passar pela análise das comissões de saúde, de finanças e tributação e de constituição e justiça. Da Rádio Câmara de Brasília, José Carlos Oliveira.
0: Trabalho.
1: Charles Fernandes, do PSD da Bahia, defende a votação urgente de proposta que regulamenta a aposentadoria especial dos agentes comunitários de saúde e de combate a endemias. O deputado afirma que o texto garante justiça e valorização aos trabalhadores.
10: O que é esse projeto? Vai trazer a segurança jurídica, vai trazer uma segurança para todos os agentes comunitários de saúde, uma aposentadoria especial. Os homens com 52 anos e as mulheres com 50 anos. Os agentes comunitários de saúde, eles trabalham no dia a dia, caminhando nas ruas com poeira, com lama, com sol quente. Então, é necessário e é importante regulamentar a aposentadoria especial dos agentes comunitários de saúde.
2: Charles Fernandes lembra que os agentes comunitários de saúde e de combate a endemias prestam a primeira assistência às famílias, exercendo papel essencial na atenção básica ao acompanhar de perto a realidade dos bairros, das comunidades rurais e do interior do país.
0: Comissões.
1: É cada vez mais comum que condomínios tenham como síndico alguém que não mora no local. Por isso, a Câmara está examinando uma proposta que regulamenta a atividade do síndico profissional. A reportagem é de Luiz Cláudio Canuto.
11: Projeto aprovado na Comissão de Trabalho regulamenta a profissão de síndico profissional. O autor da proposta, deputado Paulo Alexandre Barbosa, lembra que o Código Civil de 2002 estabelece que a Assembleia do Condomínio pode escolher síndico que não more no condomínio para exercer a administração, o que possibilitou o surgimento do síndico profissional, uma alternativa cada vez mais comum nos condomínios brasileiros. Há, inclusive, empresas condominiais. Na opinião do deputado, isso mostra busca por mais profissionalismo na gestão condominial, além de resolver o problema de muitos condomínios onde ninguém quer assumir a função. O projeto foi apresentado para regulamentar a figura do síndico profissional no ordenamento jurídico brasileiro e estabelecer regras de contratação, atribuições e responsabilidades, e também prevenir conflitos, dando maior segurança jurídica para todos. O relator da proposta na comissão foi o deputado Léo Prates, da Bahia. Ele modificou o texto original, que previa como pré-requisito para o síndico profissional ter completado o ensino médio. Pela nova versão, a formação exigida é de tecnólogo em gestão de condomínio ou graduação em administração ou direito, além de inscrições nos conselhos regionais de administração ou na OAB.
12: Surgiu a necessidade do Congresso Nacional regular essa atividade. Esse projeto, logicamente, nos interessou, porque é um bom debate, e nós conseguimos a aprovação, graças a Deus, unânime, na criação da profissão de síndico profissional, protegendo a sociedade, porque a gente acha que tem que ter uma qualificação para se exercer, já que não é uma atividade tão simples. Ele tem que cuidar de terceirização de mão de obra, ele tem que cuidar de obras de engenharia, uma série de atividades que são atinentes à vida condominial. Então, nós aceitamos a profissão, por exemplo, de técnico em administração, que é nível médio, mas é o mínimo que a gente pode exigir de uma pessoa que vai cuidar de tantas vidas. Então, a gente acha que o projeto saiu redondo, agora ele segue a tramitação na Câmara, e eu acho que ele com certeza vai ter um fim, porque é necessário regular essa profissão que já é exercida por uma série de pessoas.
11: O projeto que regulamenta a profissão de síndico profissional já está na Comissão de Constituição e Justiça. Da Rádio Câmara de Brasília, Luiz Cláudio Canuto.
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0: Segurança Pública.
2: Os deputados aprovaram participação social na elaboração de políticas no plano para enfrentar violência contra a mulher. Acompanhe na reportagem de Júlia Lopes.
13: A Câmara dos Deputados aprovou o projeto que assegura a participação de instituições da sociedade civil na elaboração das políticas de segurança previstas no Plano Nacional de Prevenção e Enfrentamento à Violência contra a Mulher. O projeto muda a Política Nacional de Segurança Pública e Defesa Nacional, que tem entre seus instrumentos o Plano de Enfrentamento à Violência contra a Mulher. A proposta do deputado Marangoni prevê que a participação da sociedade civil no plano tenha caráter opinativo e seja voltada principalmente à rede de atendimento à mulher. Entre as diretrizes do plano estão a proteção da família, o atendimento humanizado, a não revitimização da mulher, além da assistência às vítimas e seus familiares e o incentivo à denúncia. Para a relatora da proposta na Comissão de Defesa dos Direitos da Mulher, deputada Laura Carneiro, do PSD do Rio de Janeiro, a medida fortalece o combate à violência contra a mulher.
14: À disposição do Estado, nas suas três esferas, favorecer a atuação pela defesa da vida da mulher, com auxílio opinativo das instituições da sociedade civil, que dispõe de conhecimento e atuação sobre o tema, e estou convencida, portanto, que promoveremos avanços concretos na incorporação do olhar e da experiência da sociedade civil num problema da violência contra a mulher.
13: Atualmente, o Brasil conta com diversas ONGs que atuam na defesa dos direitos das mulheres, na promoção da igualdade de gênero e no enfrentamento à violência. Aprovado pelas comissões, o projeto amplia a participação da sociedade no Plano Nacional de Prevenção e Enfrentamento à Violência contra a Mulher, poderá seguir diretamente para o Senado, sem necessidade de votação pelo plenário. Da Rádio Câmara de Brasília, Júlia Lopes.
0: Política.
1: O Conselho de Ética da Câmara dos Deputados aprovou a suspensão de parlamentares envolvidos na ocupação da mesa diretora ocorrida em agosto de 2025. Para Chico Alencar, do PSOL do Rio de Janeiro, a medida é importante para a preservação do decoro e da democracia.
2: Chico Alencar destaca que o placar de 15 votos favoráveis e 4 contrários reflete o entendimento do colegiado sobre a gravidade da obstrução dos trabalhos da Câmara. O deputado também critica a posição de operadores do direito que apoiam atos contra o Estado Democrático.
0: Justiça.
1: Boletins de ocorrência poderão ter o mesmo modelo em todo o país. A ideia é garantir que as informações importantes estejam no documento e facilitar a comparação dos registros de crimes entre os estados. A reportagem é de Maria Neves.
15: A Comissão de Segurança Pública da Câmara dos Deputados aprovou o projeto que exige a utilização de boletins de ocorrência padronizados por todos os integrantes do Sistema Único de Segurança Pública. Atualmente, cada estado adota um modelo próprio de coleta de dados sobre crimes. A proposta do deputado Eduardo Veloso, do Acre, determina ainda que os dados dos boletins de ocorrência sejam incluídos no Sistema Nacional de Informações de Segurança Pública, prisionais, de rastreabilidade de armas e munições, de material genético, de digitais e de drogas. De acordo com Eduardo Veloso, a padronização dos boletins de ocorrência vai possibilitar a uniformidade dos registros e garantir que todas as informações relevantes sejam coletadas. O parlamentar ainda defende que a centralização dos dados no Sistema Nacional de Informações de Segurança Pública vai permitir a análise mais detalhada das ocorrências, o que facilita a identificação de padrões e tendências de criminalidade. Com isso, ele acredita que será mais fácil, inclusive, combater o crime.
16: Essa proposta vai facilitar, padronizar e agilizar a ocorrência em si, fazendo com que a gente tenha também uma resposta mais rápida para o cidadão, vai fazer com que a polícia seja mais efetiva e vai fazer com que aqueles criminosos sejam capturados mais rápido, né? Porque hoje a gente tem uma dificuldade, principalmente nesses pequenos furtos, de uma interligação dos sistemas. E isso aqui vai fazer com qualquer que seja o tipo de ocorrência, essa ligação. Então, eu acredito muito nessa proposta.
15: Ao defender a proposta, o relator, deputado delegado Fábio Costa, do PP de Alagoas, também sustentou que a padronização e a integração dos dados vai facilitar a cooperação entre as forças de segurança e melhorar o combate à criminalidade. Para o parlamentar, a uniformização dos registros vai resultar em dados mais completos, consistentes e comparáveis entre os estados, o que melhora a qualidade das análises. Na opinião de delegado Fábio Costa, esses avanços vão abrir espaço para novas ferramentas de inteligência, estatística e monitoramento. Ele afirma ainda que, com isso, a administração pública poderá tomar decisões mais eficazes. O projeto que padroniza os boletins de ocorrência em todos os estados do país ainda será analisado pela Comissão de Constituição e Justiça. Da Rádio Câmara de Brasília, Maria Neves.
0: Turismo.
2: A Câmara aprovou o projeto que cria a rota turística religiosa do Cariri, interligando os municípios cearenses de Juazeiro do Norte, Crato, Barbalha e Santana do Cariri. Autor da matéria, Yuri do Paredão, do MDB, afirma que a intenção é valorizar o patrimônio cultural e histórico da região.
17: Essa conquista fortalece a fé, valoriza a cultura do nosso povo e gera mais emprego, renda e oportunidades para a nossa região. O Cariri ganha ainda mais reconhecimento nacional como um dos maiores patrimônios religiosos e culturais do Brasil. Seguimos trabalhando com compromisso para levar mais desenvolvimento ao Cariri e a todo o Ceará.
1: O texto prevê que o governo federal poderá cooperar com o estado e os municípios para melhorar a infraestrutura e o atendimento aos romeiros que visitam os monumentos da fé. Yuri do Paredão acredita que o reconhecimento oficial vai atrair mais investimentos para o turismo religioso no Ceará.
2: Termina agora o Jornal Câmara dos Deputados com trabalhos técnicos de Everson Urani e apresentação de Val Monteiro e Márcio Aquilissardi. Uma boa noite para você.
1: Você fica com as notícias do Tribunal de Contas da União. Boa noite.
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18: O Tribunal de Contas da União fez auditoria para avaliar o uso dos recursos federais destinados à Previdência Social em 2025. Neste ano, o programa deve movimentar cerca de R$1,3 trilhão. A Previdência é uma das maiores políticas públicas do país e garante aposentadorias, pensões e outros benefícios a milhões de brasileiros. A fiscalização analisou se os recursos estão sendo aplicados de forma eficiente e se contribuem para ampliar a proteção social e reduzir desigualdades. 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Segundo a auditoria, o desafio é fazer com que o planejamento reflita com mais precisão os gastos e os resultados esperados. 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

0: Boa noite, ouvintes do programa Planeta Música. Hoje, graças ao Naldo Ferreira e à equipe Agreste FM, o nosso programa hoje em edição extraordinária. Eu digo edição especial, estamos aqui direto do município de Quipapá. Hoje, mais uma noite de festa e podemos dizer que é uma noite diferenciada, porque hoje temos atrações muito esperadas aí pelos quipapaenses e as pessoas da região. E o nosso programa Planeta Música, já entrando no ar a partir de agora, em edição especial, direto do município de Quipapá. Aqui concentra-se o Festival da Canção. Que legal! Então, com muito prazer, estamos voltando, chegando aí no seu rádio, com o nosso programa todo especial, com direito a novidades das festividades aqui da Canção de Quipapá. E daí, muita música também. E cobertura, com direito a live e tudo mais, aqui, não só para os quipapaenses, mas para as pessoas da região. Então, boa noite, cidade, boa noite, amigos de casa. Chegando aqui em nossa unidade, já está por aqui o Edgar Fênix. Aí, meu querido Edgar, qual é a impressão para hoje? O que é que podemos destacar de especial nessa noite de segunda-feira, início das atividades? Mas aqui não, aqui pelo jeito está tudo feriadão, tudo tranquilo. Edgar, boa noite.
1: Muito boa noite para você, Josias. Boa noite para todo mundo acompanhando o Planeta Música Especial, ao vivo, direto de Quipapá. Isso. Nesta data, quando Quipapá celebra 126 anos de emancipação política. Lembrando que o dia da emancipação é amanhã, terça-feira, mas a programação pelo aniversário de Quipapá, José, começou desde a última quinta, sexta, sábado, domingo. Estamos em uma segunda-feira que promete ser eletrizante, porque daqui a pouquinho aqui no palco nós teremos o Zezo Potiguar e uma sequência de atrações em nome da Prefeitura de Quipapá, Prefeito Pité, toda a equipe administrativa, a cidade preparada para receber o público de toda a região.
0: E às 15 horas, Edgar, já passou por aqui o Festival de Chope, Pagode do Dudu, é isso mesmo? Grupo Sou Samba. Aí tudo isso aconteceu às 15 horas, à tarde de hoje. E ainda aqui na Praça de Eventos, né? Às 19 horas, que já passou, teve o Gustavo Marques, já, Edgar?
1: Exatamente, José.
0: Bom, e às 20h30, daqui a pouquinho, tá bem pertinho, acredito que às 20h40, 8h40 mais ou menos, show com Jonas Moura.
1: Aqui na Praça da Casa, né?
0: É Prata da Casa, né?
1: Trata da Casa, muito
0: e
1: bom.
0: E aí vai, entre um intervalo e outro, vem às 22 horas. Aí vem a cantora Fly.
1: Ex-BBB Fly tá arrebentando. Ela é dona de uma voz e de um repertório inconfundível, meu amigo. Onde a Fly vai, ninguém fica parado.
0: Opa, vai ser legal então. E em seguida, o Zezo Potiguar. O Zezo Potiguar, que canta para os apaixonados dessa região e, por que não dizer, do Brasil inteiro, está com um trabalho maravilhoso, com grandes participações, Edgar. E vem arrebentando de público também por onde passa, viu?
1: Edgar. E na terça-feirona, dia 19 de maio, Quipapá celebra 126 anos de emancipação política e a programação promete, viu, Josias? Porque tudo começa bem mais cedo, às 8 da manhã.
0: 8 da manhã já tem festa aqui no palco, né, da pátio de evento, é isso aí? Então tá legal. Às 8 horas, início, hasteamento da bandeira, isso pela manhã, né, Edgar? Prefeitura Municipal, em frente à Prefeitura Municipal. Aí às 9 horas tem o corte do bolo. Que bolo é esse, Edgar? Você conhece esse bolo já?
1: O bolo tradicional de aniversário, né? 126 anos.
0: É aquele bolo gigante, é?
1: É um bolo, exatamente, para que toda a população possa brindar com uma cidade. Esse momento tão especial, esse momento de comemoração e o corte do bolo logo após o hasteamento dos pavilhões em frente à Prefeitura de Quipapá.
0: Sequenciando, às 10 horas, entrega de veículos.
1: E esse momento, Josias, a gente precisa fazer um registro aqui, né? Porque essa entrega de veículos, olha só o que é que o prefeito Pitá está preparando para amanhã. Ele vai entregar amanhã 9 ônibus escolares, 2 máquinas retroescavadeiras, 2 caçambas, 2 vans da Toyota, mais um Fiat Strada, outro Fiat Mobi, um trator com arado e também amanhã o deputado federal André Ferreira estará aqui em Quipapá para anunciar o envio de uma emenda de 4 milhões de reais para o município junto ao projeto, junto à gestão do prefeito Pité.
0: na Câmara de Vereadores, às 18 horas. Na sequência, tem comenda de Tito Lívio Galvão.
1: Pois é, essa é a mais alta comenda, né? Outorgada pelo Legislativo aqui quipapaense. Ela é aquela comenda, né? Que, claro, eles utilizam esse nome que faz menção a esse grande homem que foi o Tito Lívio. A gente abraça os amigos aqui passando na nossa unidade móvel e é o título de cidadão quipapaense, né? Algumas personalidades devem receber esse título de cidadão quipapaense amanhã dentro da programação da emancipação.
0: Isso, amanhã terça, 19, 21 horas. Na sequência tem show com Rei Vaqueiro. Rei Vaqueiro, a partir das 21 horas, amanhã, na Praça de Eventos, Edgar.
1: E aí, após o show de Rei Vaqueiro, gente, anote esse horário, hein? Rei Vaqueiro tá estourado. Duas das grandes atrações aqui da festa de emancipação de Quipapá, Zezo Potiguar. Hoje, amanhã, tem Rei Vaqueiro. Após Rei Vaqueiro, ainda tem Capim com Mel, para fechar em altíssimo nível e como aquele forró das antigas, o aniversário de 126 anos de emancipação política da cidade de Quipapá. Que uma curiosidade, né? Quipapá é filha de Panelas. Panelas comemora hoje o seu aniversário de 156 anos. Panelas, 156 anos hoje, e amanhã a sua filha mais velha, Quipapá, celebra 126 anos. Ou seja, Panelas foi emancipada em 18 de maio de 1870 e 30 anos depois, em 1900, Quipapá se tornava cidade. De lá para cá, 126 anos de lutas e conquistas.
0: Panelas abriu os braços, entrou em Cupira também?
1: Pois é, Cupira é a filha mais nova de Panelas, né?
0: Olha só.
1: Panelas tem como filhas Quipapá, Lagoa dos Gatos e também a cidade de Cupira.
0: Estamos aí, agora cada um na sua. Cupira do lado de lá, Panelas do entremeio, Quipapá para a banda de cá onde estamos agora. E é só festa hoje, você passa a ser o nosso convidado especial. Alô, ouvintes, você que está sem itinerário hoje para festejar, Quipapá é o point, né, Edgar?
1: E se de repente, por algum motivo, não for possível vir presencialmente, pessoalmente aqui, Quipapá, não se preocupa que nós vamos levar todas as emoções de mais esta grande festa realizada pela gestão do prefeito Peter.
0: Com a qualidade rádio Agreste FM e TV Agreste Mais, e estamos aqui com esse ofício, né? Levar para você em alto e bom som e com muita tecnologia as emoções dessa festa maravilhosa que acontece, que já vem acontecendo, né? E hoje não seria diferente, amanhã também não, e haja festa de gá, Quipapá de parabéns aí, muita gente na região e aqui da cidade na expectativa para o grande show do Zezo Potiguar, que vai arrebentar aqui em Quipapá.
1: Quipapá também é conhecida, José, como a terra dos festivais, né? E nós tivemos ontem o Festival da Canção Brasileira de Quipapá.
0: Que legal.
1: 12 artistas se revezaram no palco, trazendo músicas inéditas. Meu amigo, foi de arrepiar. E o resultado foi o seguinte, né? O terceiro colocado, o Fabrício Silva, aqui de Quipapá, o Fabrício faturou R$3.000 de premiação. O segundo colocado veio da cidade de Itacaimbó. O Ivanar Nunes, ele faturou R$4.000. E o primeiro colocado com a música Pipoco do Trovão foi o Thiago Sorrentino. Ele ganhou R$5.000. Ainda como parte da premiação, nós temos um outro quadro dentro do Festival da Canção Brasileira de Quipapá, que é exatamente a escolha do melhor intérprete do festival. E aí, esse intérprete necessariamente tem que ser na cidade, e o melhor intérprete de 2026 foi o jovem, o adolescente ali, chegando, né? Aos 15 anos, o Jorge Luiz faturou o título de melhor intérprete, primeiro ano que ele participa aqui, ganhou R$2.000.
0: Eu me recordo, Edgar, ano passado, quando do show de Adilson Ramos aqui na Praça de Eventos, teve esse sorteio, essa participação dos cantores, né? Não o sorteio, teve a apresentação de músicas autorais. Foi o caso de ontem?
1: Exatamente, né? O Festival da Canção Brasileira de Quipapá tem esse legado ao longo dos anos, né? Ontem nós vivenciamos o 39º, então 39 anos de história, e precisa ser músicas autorais e, claro, inéditas. As músicas precisam serem lançadas aqui. Tanto é que o grande campeão disse: olha, ganhei hoje E essa música só vai ser lançada no meu álbum em setembro.
0: Que legal, era o projeto, né? Quentinho. Aí, a diferença, né, dos festivais da canção, porque estimula os artistas, não só aquele... Agora vale para a região inteira, né?
1: Esse... Todo o Brasil. Nós tivemos participações, por exemplo, esse campeão, ele veio de João Pessoa, na Paraíba. Veio ganhar ontem, faturou ontem, né, o título de melhor música aqui no Festival da Canção Brasileira de Quipapá. Mas tivemos inscritos de São Paulo, de Minas Gerais também presente, né? Pessoas lá do Rio Grande do Sul. Então é um festival que abre as portas para todos.

Planeta Música em edição especial, direto do Quipapá, volta daqui a pouquinho, trazendo as emoções, o show de transmissão na técnica, o Naldo Ferreira, aqui o Ilamar Júnior, na regência geral, e a gente vai conduzindo aqui o barco e vamos preparando, estamos preparando os equipamentos exatamente para esse show de cobertura, de transmissão, através da rádio e TV Agreste Mais, e você fica aí na expectativa. Daqui a pouquinho, Naldo Ferreira, a gente volta com mais emoções e já valendo a nossa transmissão, né, Naldo? Então, grande abraço a você de casa, felicidades, abraço grande aqui do Josias Leal, do Edgar Fênix, enfim, a todo esse pessoal maravilhoso. É com você, Naldo Ferreira.

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